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1: Boa noite, está com a Renascença. O meu nome é Manuel Cabral e desejo-lhe uma ótima terça-feira. Já aqui falámos de sardinhas e agora falamos de outro prato incontornável do verão, os caracóis. Há quem adore, há quem não goste nada. Eu sou um grande fã, mas já falamos sobre isso. Antes disso, abrimos a hora com Somber e esta que se chama Back to Friends. Está com a Renascença sempre, nunca igual. Boa noite.

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1: Daniela Mercury na Renascença com Nobre Vagabundo. E agora falamos de uma das estrelas da culinária portuguesa só de maio a agosto. Estou a falar dos caracóis. Eu adoro caracóis. Se eu vejo uma esplanada com aquele típico papel a dizer há caracóis e um caracolinho todo contente a sorrir embaixo, eu paro imediatamente. Eu e muitos portugueses. Mas eu acho que isto é um conceito que só nos agrada a nós. Porque eu imagino um alemão com as suas regras e os seus códigos a ter que pôr a mão num pirex de caracóis, agarrar o bicho e sugar o pequeno inseto lá dentro. Bem, eu acho que qualquer alemão fugia a sete pés mal ouvisse falar deste conceito, mas nós portugueses adoramos, eu pelo menos adoro, e sempre me questionei, de onde é que vêm estes caracóis? Porque de certeza que não são aqueles que nós vemos a trepar árvores e paredes, tem que haver um sítio dos caracóis. E eu fui pesquisar sobre isto, já lhe conto o resultado da minha pesquisa. Antes disso, ouvimos The Fray com You Found Me. Está com a Renascença sempre, nunca igual. E comigo, Manuel Cabral. Boa noite.

0: Top Loader na Renascença com Dancing in the Moonlight. E hoje falamos de caracóis. E eu sempre me questionei de onde é que vem este petisco maravilhoso. Eu achava que não podiam ser os caracóis que nós vemos a trepar árvores e paredes. E na verdade não são. A maioria dos caracóis que se comem em Portugal vem de Marrocos, do norte de África. E há três qualidades de caracol. Há os caracóis do feno, que são os menos saborosos, e depois há os melhores, os que vêm das oliveiras e das laranjeiras. Mas verdade seja dita, com uma boa torrada com manteiga, um molho e um bocadinho de chouriço, todos os caracóis vão bem, pelo menos para mim, que sou um adepto deste petisco de verão. Agora, para ouvir aqui na Renascença, é Matilda com Meu Norte. Está com a Renascença sempre, nunca igual. Boa noite.
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Amor Eletro na Renascença com A Máquina Acordou. 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E agora, para ouvir aqui na Renascença, é Yasu. Esta chama-se Only You. Boa noite.

Carol G na Renascença com Se Antes Te Hubiera Conocido, uma música que dá sempre muita vontade de dançar. E onde eu tenho a certeza que vai querer dançar é no Rock in Rio Lisboa. 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E agora, para ouvir aqui na sua rádio, é Nuno Ribeiro com Imagina. Está com a Renascença sempre, nunca igual. Boa noite.

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Ariana Grande e Justin Bieber na Renascença com Stuck With You. E agora vamos espreitar o tempo para hoje. No Porto, a máxima é de 16 graus, Lisboa chega aos 20 e Évora aos 22. Já Faro tem máxima de 24 graus. Nas ilhas, Ponta Delgada chega aos 18 e o Funchal aos 20. Temos um dia muito nublado e com chuva por todo o país, por isso leve um guarda-chuva e um casaco com capuz. Vai ver que não se arrepende. E agora, para ouvir aqui na Renascença, é David Fonseca com Nada a Perder. Depois, temos as notícias para atualizar a informação. O meu nome é Manuel Cabral, me despeço-me por hoje, espero que tenha uma excelente noite e deixo-me muito bem acompanhado com o Oscar Daniel por aqui até às 5. Boa noite!

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1: Boa noite, são 2:01 nos Açores. As notícias na Renascença, destaques a esta hora.
2: Sporting vence o Vitória de Guimarães por 5-1. Tensão no Médio Oriente, depois de um dia marcado por ataques iranianos e norte-americanos. Goleada em Alvalade, o Sporting venceu o Vitória de Guimarães por 5-1. No final da partida, à Sport TV, o treinador dos Leões realçou a confiança e eficácia da equipa numa exibição que diz ser justa.
3: Na fase inicial, nas duas oportunidades, fizemos logo 2 golos. Acabamos por ser bastante eficazes, o que não fomos, se calhar, nos outros jogos. Acabou por nos dar alguma confiança para o decorrer do jogo. Fomos crescendo, fomos melhorando, fomos criando várias oportunidades de golo até, e fomos fazendo. Acho que acaba por ser justa a vitória, numa boa exibição, a malta, a equipa um bocadinho mais confiante, notório, mais atitude competitiva também, e era algo que eles queriam também muito.
2: Rui Borges, o técnico do Sporting, com mais 3 pontos, os Leões igualam o Benfica na tabela classificativa, mas os encarnados desempatam por confronto direto e continuam com vantagem para chegar aos play-offs da Liga dos Campeões. No quadro do conflito no Médio Oriente, esta segunda-feira ficou marcada por tensões na região do Golfo. Os Emirados Árabes Unidos interceptaram vários mísseis de origem iraniana no seu espaço aéreo e reportaram também um incêndio num porto do país que acolhe uma base militar norte-americana. Já os Estados Unidos admitem ter afundado 6 embarcações iranianas no âmbito da Operação Liberdade, levada a cabo pela Marinha norte-americana no Estreito de Hormuz. Sobre a onda de ataques, o ministro dos Negócios Estrangeiros iraniano admite que não há uma solução militar para a crise. Abbas Araghchi refere ainda que as negociações de paz estavam a avançar com a mediação do Paquistão, mas deixou aviso aos Estados Unidos e aos Emirados Árabes Unidos para não se deixarem afastar para um pântano por mal intencionados. A França, o Reino Unido e o Canadá são alguns dos países que já condenaram os ataques iranianos contra os Emirados Árabes Unidos. Com as tensões, o preço do barril de petróleo volta a subir. O petróleo Brent, a referência para o mercado europeu, está avaliado em 113,98 dólares por barril. Por cá, o governo rejeita reduzir o ISP sobre os combustíveis, além do limite mínimo, apesar de Bruxelas ter dado luz verde para que possam ser feitos descontos maiores. Miranda Sarmento, o ministro das Finanças, defende que as respostas do Executivo têm sido as mais adequadas.
4: À data de hoje, as medidas que tomamos são aquelas que consideramos adequadas, responsáveis e que vão em linha com aquilo que o FMI diz. E volto a dizer, Portugal é um dos países onde os apoios à resposta à crise do Irão têm maior peso em percentagem do PIB.
2: Ministro das Finanças em Bruxelas, numa reunião do Eurogrupo. Depois do Chega, também a Iniciativa Liberal vai apresentar uma proposta de revisão constitucional. Entre as principais prioridades, o partido diz querer elevar a propriedade privada ao direito fundamental, acabar com o que classifica de desconfiança estrutural contra o mercado e ainda refletir sobre os efeitos da inteligência artificial nas liberdades e garantias. Em declarações aos jornalistas, a líder Mariana Leitão recusou qualquer colagem ao Chega e desafiou os outros partidos a apresentarem propostas. Os partidos têm agora 30 dias para apresentar propostas de revisão constitucional. O Parlamento é depois obrigado a votar e a decidir se o processo de alterações arranca ou não. Está tudo em rr.pt.
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1: Boa noite, uma ótima madrugada com a Renascença. A informação está sempre em permanência no site da Renascença. Eu sou o Oscar Daniel, até às 5 vou estar consigo a cruzar esta madrugada de terça-feira. Já a começar bem, Payphone com Maroon 5 e Wiz Khalifa.

Marcha de Bárbara Bandeira. Vamos ter um dia de alguns aguaceiros a norte e centro do território do continente. Máximas previstas de 17 graus para o Porto, 20 para Lisboa e 22 para Faro. Nas ilhas conto com 18 de máxima para Ponta Delgada e 22 para o Funchal. Whisky Toll, Bruno Mars, logo depois está a Ana Carolina e São Jorge. É isso aí. Boa noite. Boa terça-feira com a Renascença.

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1: Grande noite musical. Ana Carolina, sou Jorge, é isso aí. Está com a Renascença, sempre, nunca igual. Desejo-lhe uma ótima madrugada de terça-feira. Não sai daí, vem três músicas seguidas com Benson Boone, Noble e Shania Twain.
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Warren, desejo-lhe uma ótima madrugada com a Renascença. 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Boa noite. 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
1: Boa noite, são 3 horas, 2 horas nos Açores. As notícias na Renascença, os destaques a esta hora.
2: Sporting volta às vitórias depois do 5-1 frente ao Vitória de Guimarães. Iniciativa Liberal vai apresentar proposta para rever a Constituição. Com sapatada de mão cheia na crise, o Sporting supera o Vitória de Guimarães com 5 golos em Alvalade. Com mais 3 pontos, os Leões igualam o Benfica na tabela classificativa, mas os encarnados desempatam por confronto direto e continuam com vantagem para chegar aos play-offs da Liga dos Campeões. Depois da vitória de 5-1, Rui Borges recorda uma fase mais complicada depois de 5 jogos sem vencer.
3: Foi o que aconteceu, foi apenas e só 2-3 semanas que nos levaram a pôr tudo em causa e não pôrmos tudo em causa. Foram 8-9 meses fantásticos, de muita qualidade, de muita regularidade acima de tudo, e nesta fase aqui mais complicada fomos um pouquinho mais abaixo. Faz parte, é olhar para o futuro e levantar a cabeça, olhar para o futuro e perceber lá à frente de que forma é que poderemos ser ou continuar acima de tudo a ser regulares ao longo de 10 meses.
2: O técnico do Sporting, já do lado do Vitória de Guimarães, o técnico Gil Ameiras, admite que há muita coisa a mudar no clube, mesmo sem a sua presença.
4: Há muita coisa que tem que mudar para a exigência do clube continuar a ser o mais alto possível e para podermos vir a um campo como o do Sporting hoje e disputar o jogo e sermos competentes. E hoje não fomos. Eu não sei se vou estar cá para o ano, os jogadores também não. Temos que tentar acabar bem o ano e se a gente cá continuar, há coisas certamente que têm que ser alteradas.
2: A reação do treinador da equipa vimaranense. Depois do Chega, também a Iniciativa Liberal vai apresentar uma proposta de revisão constitucional. Entre as principais prioridades, o partido diz querer elevar a propriedade privada a direito fundamental, acabar com o que classifica de desconfiança estrutural contra o mercado e ainda refletir sobre os efeitos da inteligência artificial nas liberdades e garantias. Em declarações aos jornalistas, a líder Mariana Leitão recusou qualquer colagem ao Chega e desafiou os outros partidos a apresentarem também as suas propostas. Os partidos têm agora 30 dias para apresentar propostas de revisão constitucional. O Parlamento é depois obrigado a votar e a decidir se o processo de alterações arranca ou não. O presidente do Chega saúda a promulgação do decreto de lei que altera a lei da nacionalidade e afirma que a legislação teve o consenso possível. Apesar das reticências de seguro, André Ventura defende a aplicação imediata da lei.
5: Temos, obviamente, aqui uma divergência em relação à Presidência da República. O Presidente da República pediu alguma contenção nos efeitos imediatos desta lei. Nós compreendemos a posição, mas esta lei deve entrar imediatamente em vigor e deve aplicar-se mesmo aos procedimentos que estão em curso. Não faz agora sentido esperar muito tempo para termos todo o pacote legislativo em vigor e a alteração que o povo português quer e que a maioria política atual quer. Esperemos também que esta decisão do Tribunal Constitucional seja breve para que a legislação possa entrar em vigor como um todo e de forma coerente.
2: O líder do Chega em declarações aos jornalistas na sede do partido em Lisboa. Está tudo em rr.pt.
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1: Uma ótima terça-feira com a Renascença. Sou o Oscar Daniel, vou estar consigo até às 5 da manhã. Começamos bem esta hora com o Olivia Dean. 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

E de alguns aguaceiros mais a norte e centro do território do continente, máximas de 17 para o Porto, 20 para Lisboa e 22 para Faro. Nas ilhas, 18 de máxima para Ponta Delgada, 22 para o Funchal. Na Renascença, fica Bruno Mars.

0: Está com a Renascença sempre, nunca igual. Vem Nuno Ribeiro, Olívia, Rodrigo e Marisa. Boa terça-feira.
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The First Time de Damiano David. Desejo-lhe uma ótima noite de trabalho para si que está a trabalhar ao longo desta madrugada. Se está em viagem, tenha uma boa viagem com a Renascença. Sempre, nunca igual. E com músicas como esta. Ser um tema assente assim, Ivete Sangalo.

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2: Boa noite, são 4 horas, 3 nos Açores. As notícias na Renascença, destaques a esta hora.
3: Ação norte-americana no Estreito de Hormuz matou 5 civis. Sporting volta às vitórias com 5 golos em Alvalade. Cinco civis terão morrido na sequência do ataque norte-americano a 6 lanchas rápidas iranianas. A imprensa estatal iraniana, Tajnim, avança que os navios atingidos esta segunda-feira não estavam ligados ao corpo da Guarda Revolucionária Islâmica. Eram apenas embarcações civis que transportavam mercadorias e passageiros. Os ataques norte-americanos tinham sido confirmados por Washington no âmbito da Operação Liberdade, que começou a ser levada a cabo pela Marinha norte-americana esta segunda-feira. Num dia em que ficou marcado por tensões, também os Emirados Árabes Unidos interceptaram vários mísseis no seu espaço aéreo e reportaram também um incêndio num porto do país que acolhe uma base militar norte-americana. Sobre a onda de ataques, o ministro dos Negócios Estrangeiros iraniano admite que não há uma solução militar para a crise. Abbas Araghchi refere ainda que as negociações de paz estavam a avançar com a mediação do Paquistão, mas deixou aviso aos Estados Unidos e aos Emirados Árabes Unidos para não se deixarem arrastar para um pântano por mal intencionados. Com as tensões, o preço do barril de petróleo volta a subir, com o barril de Brent a negociar acima dos 113 dólares. Por cá, a Iniciativa Liberal vai apresentar uma proposta de revisão constitucional. O partido diz querer elevar a propriedade privada a direito fundamental, acabar com o que classifica de desconfiança estrutural contra o mercado e ainda refletir sobre os efeitos da inteligência artificial nas liberdades e garantias. Fernando Medina acusa o governo de estar a levar a cabo uma farsa nas negociações sobre a reforma laboral. Na semana que será decisiva para o pacote laboral, o antigo ministro das Finanças lamenta a pressão feita pelo governo sobre a UGT e defende o envio do diploma para o Parlamento o mais rápido possível.
4: O que nós temos estado a assistir é uma farsa de negociação em que, basicamente, o que se procura é pressionar a UGT para algo que é absolutamente impossível qualquer central sindical aceitar. E por isso a minha expectativa, e termino já, Filipa, é esta. Acabem já com esta fantochada. O governo tem toda a responsabilidade relativamente ao falhanço deste processo, porque isto não foi conduzido para ser nenhum acordo, e que enviem isto para o Parlamento, e no Parlamento cada partido toma as suas responsabilidades.
3: Fernando Medina, no programa Conversa de Eleição da Renascença, moderado pela jornalista Filipa Ribeiro. No futebol, goleado em Alvalade, o Sporting venceu a Vitória de Guimarães por 5-1. No final da partida, a Sport TV, o treinador dos Leões, realçou a confiança e a eficácia da equipa numa exibição justa.
5: Na fase inicial, nas duas oportunidades, fizemos logo 2 golos. Acabamos por ser bastante eficazes, o que não fomos, se calhar, nos outros jogos. Acabou por nos dar alguma confiança para o decorrer do jogo. Fomos crescendo, fomos melhorando, fomos criando várias oportunidades de golo até, e fomos fazendo. Acho que acaba por ser justa a vitória, numa boa exibição, a malta, a equipa um bocadinho mais confiante, notório, mais atitude competitiva também, e era algo que eles queriam também muito.
3: Rui Borges, o técnico do Sporting, com mais 3 pontos, os Leões igualam o Benfica na tabela classificativa, mas os encarnados desempatam por confronto direto e continuam com vantagem para chegar aos play-offs da Liga dos Campeões. Está tudo em rr.pt.
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2: Dia de aguaceiros a norte e centro, no território do continente. 17 máxima para o Porto, 20 para Lisboa e 22 para Faro. 18 é máxima para Ponta Delgada, 22 para o Funchal. Eu sou o Oscar Daniel, desejo-lhe uma ótima madrugada. Coldplay Scientist.

0: Está com a Renascença, sempre no que igual, veio três músicas seguidas: Zoilo e Aitana, Vizinhos e Daido. Boa noite.
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Thank you, the Dido. Desejo-lhe uma ótima madrugada de terça-feira. Se está a trabalhar, boa noite de trabalho para si que está em viagem. Uma boa viagem. Natural Imagine Dragons.

Greed de Tate McRae. 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Evan com Brian Adams.

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Às 5, Paulino Coelho e Sandra Torres, nas primeiras horas da manhã da rádio aqui na Renascença. Sou o Oscar Daniel. Desejo-lhe a continuação de uma ótima terça-feira. Encontro marcado a qualquer instante aqui na Renascença. Sempre, nunca igual.

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1: Bom dia, são 5 horas 4 nos Açores.
2: E vamos às notícias que marcam a atualidade. Muito bom dia.
3: Bom dia. A ação norte-americana no Estreito de Hormuz matou 5 civis. Sporting de regresso às vitórias com 5 golos em Alvalade frente à Vitória de Guimarães. 5 civis terão morrido na sequência do ataque norte-americano a 6 lanchas rápidas iranianas. A imprensa estatal iraniana Tajnim avança que os navios atingidos esta segunda-feira não estavam ligados ao corpo da Guarda Revolucionária Islâmica. Eram apenas embarcações civis que transportavam mercadorias e passageiros. Os ataques norte-americanos tinham sido confirmados por Washington no âmbito da Operação Liberdade, que começou a ser levada a cabo pela Marinha norte-americana esta segunda-feira, um dia que ficou marcado por tensões. Também os Emirados Árabes Unidos interceptaram vários mísseis no seu espaço aéreo e reportaram também um incêndio num porto do país que acolhe uma base militar norte-americana. Sobre a onda de ataques, o ministro dos Negócios Estrangeiros iraniano admite que não há uma solução militar para esta crise. Abbas Araghchi refere ainda que as negociações de paz estavam a avançar com a mediação do Paquistão, mas deixou aviso aos Estados Unidos e aos Emirados Árabes Unidos para não se deixarem arrastar para um pântano por mal intencionados. Com as tensões, o preço do barril de petróleo volta a subir, com o barril de Brent a negociar acima dos 113 dólares. Em caso de chumbo da nova lei laboral no Parlamento, a ministra do Trabalho fica sem condições para continuar no governo. Palavras de Fernando Medina, o antigo ministro das Finanças, considera que Rosário da Palma Ramalho mostrou ser incompetente e coloca a governante na lista de saídas de uma eventual reformulação do governo.
4: Quer dizer, é uma ministra que falhou rotundamente, é uma ministra que elegeu uma estratégia política para uma reforma laboral completamente retrógrada e sem qualquer apoio social, conduziu esse processo de forma incompetente, apresentou um processo inaceitável, se apresentou como um produto fechado e vai sair deste processo com um chumbo no Parlamento. Por isso mostrou incompetência política total. Se juntarmos a isto, aquilo que já fez em matéria de segurança social, esta ministra está imediatamente na linha da ministra da Saúde para sair ao primeiro momento que o primeiro-ministro decida fazer uma remodelação a sério, que bem necessita fazer no governo.
3: Isto ser tudo o programa Conversa de Eleição da Renascença, moderado pela jornalista Filipa Ribeiro. A nova lei laboral volta a estar em discussão na quinta-feira em concertação social. Mais de 700 operacionais de vários países participam hoje num exercício europeu que encena um incêndio rural de alta dimensão. O exercício acontece em Viseu e prolonga-se até quinta-feira sem interrupções. Sapatada de mão cheia na crise, o Sporting supera o Vitória de Guimarães com 5-1 em Alvalade. Depois da vitória desta segunda feira, Rui Borges recorda uma fase mais complicada depois de 5 jogos sem vencer.
5: Foi o que aconteceu, foi apenas e só 2-3 semanas que nos levaram a pôr tudo em causa e não pôrmos tudo em causa. Foram 8-9 meses fantásticos, de muita qualidade, de muita regularidade acima de tudo, e nesta fase aqui mais complicada fomos um pouquinho mais abaixo. Faz parte, é olhar para o futuro e levantar a cabeça, olhar para o futuro e perceber lá à frente de que forma é que poderemos ser ou continuar acima de tudo a ser regulares ao longo de 10 meses.
3: O técnico do Sporting, com mais 3 pontos, os Leões igualam o Benfica na tabela classificativa, mas os encarnados desempatam por confronto direto e continuam com vantagem para chegar aos play-offs da Liga dos Campeões. Está tudo em rr.pt. Eu sou a Rita Villarreal. Notícias na próxima hora com o jornalista André Rodrigues.
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1: Muito bom dia, tenha uma ótima terça-feira. Bom dia, Sandra.
2: Bom dia, Paulino. Boa terça-feira.
1: Olha, obrigado. Daqui a pouco vou falar de uma das minhas praias da minha infância, porque merece grande destaque por um motivo. E olha, e que tal morares durante uma semana num centro comercial?
2: Ai, à partida não gosto da ideia. Acho um bocadinho assustadora, mas não sei qual é o propósito.
1: Isso há também... quem o esteja a fazer e por uma boa causa. Okay. Já vou explicar tudo.
2: E está a sobreviver, não é?
1: Parece que sim.
2: Olha, e hoje é Dia Mundial da Língua Portuguesa. Vamos também falar sobre isso. Dia 5 de maio. Sabes qual é a palavra mais longa do português?
1: Por acaso não sei.
2: Eu já te conto tudo.

0: Esta terça-feira vai ter o céu mais tapado no norte e no centro, enquanto no sul o tempo aparece mais aberto.
1: E ao longo do dia pode cair alguma chuva no norte e também no centro, e durante a tarde no interior até pode haver trovoada. De manhã pode também aparecer nevoeiro em alguns locais, por isso, se vai na estrada, conduza com precaução e faça boa viagem.

0: mais música para ouvir já a seguir na Renascença. Bom dia.
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0: Muito bom dia, tenha uma ótima terça-feira. Daqui a pouco, uma das praias da minha infância em grande destaque.

0: E esta terça-feira vai ter mais nuvens no norte e no centro.
1: Há também possibilidade de chuva ao longo do dia e trovoada no interior durante a tarde. De manhã pode ainda aparecer nevoeiro. Esta é a previsão para hoje, terça-feira, 5 de maio.

0: Sandra, deixa-me contar-te esta que li no diário As Beiras, que leio com frequência, porque mexeu muito comigo por razões pessoais. A Praia de Mira vai voltar a hastear a bandeira azul, isto não é notícia, mas continua a ser um caso único no mundo, isto sim. São quase 40 anos consecutivos com esta distinção de qualidade ambiental. E eu tenho uma ligação muito especial àquilo porque eu em miúdo ia muito à Praia de Mira e tomava banho na barrinha e era tão bom.
1: E isso fica para sempre, porque há de facto praias que são quase memórias de infância e
0: são
1: que
0: mesmo.
1: Guardamos.
0: São mesmo. E o mais impressionante é isto, a Praia de Mira recebeu a primeira bandeira azul em 1987 e nunca mais a perdeu. E estamos a falar de décadas seguidas de avaliações sobre qualidade da água, sobre limpeza, segurança, acessibilidade, ambiente. Ou seja, isto não é ganhar um prémio, é manter um padrão durante quase 40 anos. É fantástico.
1: Isso é mesmo raro, é de valores.
0: Muito raro, muito raro. E quem conhece a Praia de Mira percebe um bocadinho porquê. Porque, olha, há o mar, mas depois há aquela barrinha, há os passadiços, os pinhais, aquele ambiente tranquilo e familiar. É um sítio que muita gente guarda com carinho. Eu, por exemplo.
1: E há praias que têm exatamente isso, memória.
0: É, e às vezes esquecemos destas coisas boas que temos em Portugal. Bom, no fundo a Praia de Mira não é só uma praia premiada. Para muita gente é um pedaço de infância, como para mim. E a cerimónia de hastear da bandeira está agendada para o dia 8 de junho e será a primeira cerimónia de bandeira azul em 2026.

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1: E hoje, Paulinho, dia 5 de maio, assinala-se o Dia Mundial da Língua Portuguesa.
2: Que às vezes é tão maltratada.
1: É verdade, mas que nós estamos cá para estimar.
2: Ora bem.
1: É uma língua reconhecida pela Unesco, que é falada por mais de 260 milhões de pessoas em vários continentes. Uma língua que une países como Portugal, Brasil, Angola, Moçambique. E este é um dia em que celebra não só a língua, mas também a ligação entre povos que a partilham. E isso claro. É de facto extraordinário, porque a língua pode quebrar aqui muitas barreiras e é importante reforçarmos o papel que tem como ponto de diálogo e também de identidade no mundo. Algumas curiosidades muito rápidas. O português é a sexta língua mais falada do mundo e a palavra mais longa do português tem 29 letras.
2: Consegues dizer?
1: Vou tentar, vamos a isto.
2: Bora.
1: Anticonstitucionalissimamente.
2: Ah, eu há bocado quando me perguntaste, eu estive quase para arriscar, mas não tinha a certeza, não arrisquei.
1: Olha, e estamos a falar de facto de uma língua que tem origens no latim, mas que recebeu influências de várias línguas, como por exemplo o árabe. E é por isso que palavras como azeite, almofada ou alface têm essa origem. O português, a língua portuguesa, é um mundo que vale a pena estudar e conhecer melhor. E como tu dizias, e muito bem, aqui há uns dias, há palavras que não têm tradução que tem uma tradução muito difícil. Uma delas é portuguesa, é a palavra saudade, tão claro. Difícil de traduzir, mas que nós sentimos na perfeição.
2: Tens alguma palavra preferida?
1: Olha, eu adoro a palavra sim.
2: Sim, mas isso tem um sentido figurado, não é?
1: Ok, gosto muito da palavra, deixa-me pensar aqui noutra palavra. Tens assim alguma, de repente, que te lembres?
2: Eu tenho uma que me faz sempre rir cada vez que eu ouço, que é a maçaneta.
1: Olha, eu não sei se quem nos está a ouvir gostava também de nos dizer que palavra portuguesa é que gosta de pronunciar, que palavra portuguesa acha graça. Se quiser, pode enviar mensagem 962-007-500. Hoje fazemos aqui uma homenagem à nossa língua.
2: Exatamente.

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0: Olha, Sandra, esta história que li na SIC Notícias é maravilhosa, porque mostra até onde pode ir um escritor à procura de inspiração. Então não é que o escritor Afonso Reis Cabral, vencedor do Prémio Saramago em 2019, está neste momento a viver dentro do Colombo, literalmente, numa antiga loja de sapatos transformada em pequeno apartamento.
1: Isto parece quase o início de um filme, mas a ideia é mesmo viver lá?
0: Durante uns dias, sim. E okay. Segundo explicou, quer passar uma semana inteira a viver no centro comercial para escrever um livro. E eu adoro isto, porque ele olha para o Colombo como se fosse uma cidade dentro da cidade. Milhares de pessoas a entrar e a sair todos os dias. Há muitas histórias, há solidão, encontros, funcionários, segurança. Bem, enfim, toda uma humanidade a acontecer ao mesmo tempo. Isto é absolutamente incrível.
1: E no fundo, um centro comercial também é um retrato da sociedade, pela quantidade de pessoas que ali se encontram e se cruzam.
0: É verdade. Isto encaixa muito na maneira como ele trabalha, porque ele já fez coisas incríveis para se inspirar. Quando era miúdo, viajou num caminhão-tiro até à Alemanha só para viver uma história. E mais tarde percorreu a pé a Estrada Nacional 2, a pé, mais de 700 km para escrever outro livro. E agora, olha, decidiu viver no Colombo, observar as pessoas, perceber como funciona esta cidade moderna.
1: Isso é o que se pode dizer, viver a escrita literalmente.
0: Completamente. E há depois um detalhe curioso. Ele conta que durante a noite, quando o centro comercial fecha, aparece outra população. Pois, são os seguranças, polícias, equipas de obras e até martelos pneumáticos que não o deixam dormir.
1: Lá está. Portanto, o Colombo nunca dorme completamente.
0: É, e talvez seja por isso que torna esta história tão interessante, não é? Porque muita gente olha para um centro comercial e vê lojas. Um escritor, por exemplo, olha e vê personagens.
1: Olha,
0: boa ideia.
1: Eu já estou curiosa para ler esse livro.

0: Há notícias às 6 na Renascença e, Sandra, depois das 6 temos convites para o Rock in Rio Lisboa para oferecer.
1: É verdade, esta semana estamos a oferecer convites duplos, uma oportunidade única para ir ao Rock in Rio Lisboa. Fique atento à Renascença.
0: Atenção, não vale a pena enviar já a sua mensagem, porque nós só vamos considerar a hora a que nós lançamos o desafio. Portanto, não vale a pena para já enviar mensagem nenhuma, só quando nós dissermos.

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1: Muito bom dia. São agora 6 horas 5 nos Açores.
2: André Rodrigues, bom dia. Vamos às notícias em destaque esta hora.
3: Olá, bom dia. Mais de 30% das infecções em prestação de cuidados de saúde poderiam ser evitadas com uma lavagem adequada das mãos. É um alerta da Direção-Geral da Saúde. Goleada sobre o Vitória, cola Sporting ao Benfica na classificação da Liga.
2: Não há fome que não dê fartura. Vamos às notícias.
3: Entre 30% e 50% das infecções contraídas durante a prestação de cuidados de saúde poderiam ser evitadas se a higiene das mãos fosse feita nos momentos adequados e com a técnica recomendada. É um alerta da responsável pelo Programa de Prevenção e Controlo de Infecções da Direção-Geral da Saúde. Neste Dia Mundial da Higiene das Mãos, Ana Lebre diz que esta seria a forma de reduzir o impacto destas infecções.
4: As infecções associadas aos cuidados de saúde continuam a ser uma ameaça relevante. Sabemos que uma porção significativa delas, entre 30% a 50%, são evitáveis e, portanto, a higiene das mãos, quando é cumprida de uma forma consistente, permite reduzir o risco de transmissão destes micro-organismos entre doentes, profissionais e ambiente e permite aqui cortar esta cadeia que permite que estas infecções associadas aos cuidados de saúde tenham estes números mais impactantes.
3: Declarações da responsável pelo Programa de Prevenção e Controlo de Infecções, Ana Lebre, aqui ouvida por Anabela Góes. No ano passado, a adesão dos profissionais de saúde à higiene das mãos atingiu os 82%, valor mais alto de que há registo. Em caso de chumbo da nova lei laboral no Parlamento, a Ministra do Trabalho fica sem condições para continuar no governo. São palavras de Fernando Medina. O antigo Ministro das Finanças considera que Rosário Palma Ramalho mostrou ser incompetente. O antigo Ministro das Finanças do PS coloca a governante na lista de saídas numa eventual reformulação do governo.
5: Quer dizer, é uma ministra que falhou rotundamente, é uma ministra que elegeu uma estratégia política para uma reforma laboral completamente retrógrada e sem qualquer apoio social, conduziu esse processo de forma incompetente, apresentou um processo inaceitável, se apresentou como um produto fechado e vai sair deste processo com um chumbo no Parlamento. Por isso mostrou incompetência política total. Se juntarmos a isto, aquilo que já fez em matéria de segurança social, esta ministra está imediatamente na linha da ministra da Saúde para sair ao primeiro momento que o primeiro-ministro decida fazer uma remodelação a sério, que bem necessita fazer no governo.
3: Fernando Medina, aqui num excerto do programa Conversa de Eleição da Renascença, moderado por Filipe Ribeiro. A nova lei laboral volta a estar em discussão na quinta-feira em concertação social. São hoje apresentadas as propostas do estudo sobre a evolução do sistema Siresp. O grupo de trabalho criado pelo governo terá preparado 33 recomendações para melhorar o sistema integrado de redes de emergência e segurança de Portugal. De acordo com fonte do setor citada pela agência Lusa, as propostas passam por dar mais autonomia energética e redundâncias ao Siresp. O investimento será de cerca de 36 milhões de euros. O prazo de implementação é de um ano e meio. E para debater a segurança internacional e a política europeia, está hoje em Berlim o primeiro-ministro Luís Montenegro, juntamente com o chanceler alemão. Para além do encontro com Friedrich Merz, o primeiro-ministro português participa numa das principais conferências económico-políticas da Alemanha. No plano internacional, vários navios comerciais em chamas num porto no sul do Irão. A informação é de uma agência de notícias iraniana, citada pela agência Reuters. As causas para este incidente são ainda desconhecidas. Sabe-se, entretanto, que 5 civis terão morrido na sequência de um ataque norte-americano das últimas horas a 6 lanchas iranianas, tudo no quadro da tensão no Estreito de Hormuz. É o ponto final desta edição às 6. Está tudo no site da Renascença.
2: É isso. Obrigado, André. Até já. Até já.
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2: Muito bom dia, são 6h04 e Sandra, lembrar que temos convites para oferecer para o Rock in Rio Lisboa.
1: Isso mesmo, temos convites para oferecer, mas atenção que só pode participar no momento exato em que lhe lançarmos o desafio. 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Ao longo de todo o dia, temos bilhetes para si e convites duplos, uma oportunidade única. Hoje para o dia 21 de junho, atenção.
2: Não, vamos já para o dia 20, hoje é para o dia 20.
1: Ai, hoje... Ah, por acaso tinha ideia que era para dia 21. Vamos já esclarecer.
2: Hoje é para dia 20.

0: E esta terça-feira começa com mais nuvens, mas o céu vai abrindo a partir da tarde. Está a começar uma manhã linda, linda, linda aqui, Sandra.
1: Que bom, estamos a precisar. Bom, mas atenção que pode cair alguma chuva no norte e no centro. O vento também ganha força nas terras altas e na faixa costeira, sobretudo a sul do Cabo da Roca durante a tarde. Temperaturas, ora, máximas de 12 graus para a Guarda, 15 para Viseu, 16 para Vila Real, Viana do Castelo e para o Porto, 17 para Porto Alegre, Bragança e Leiria, 18 para Ponta Delgada, Aveiro e Coimbra, 19 para Braga e para Castelo Branco, 20 para Lisboa, Setúbal, Santarém, Évora e Funchal, 21 para Beja e a temperatura mais alta do dia vai para Faro, com 23 graus de máxima.
0: Está fresquinho ainda, Vila Real está com 4 graus, depois estão 5 graus na Guarda, em Bragança, e também 5 graus em Viseu e em Viana do Castelo, 6 graus em Castelo Branco, depois temos 7 graus em Guimarães, eu tinha visto aqui já 8 graus em Beja, exatamente, e depois temos Porto, que está com 10 graus, Lisboa e Faro com 12 graus nesta altura. 6 e 9, muito bom dia, tenha uma ótima terça-feira.

0: É bom acordar.
1: O som de canções assim. Acordar ou estar a trabalhar? Bom, os Foreigner com I Want to Know What Love Is. São 6:16.
2: Olha, Paulino, e domingo celebramos o Dia da Mãe. E ontem eu tive a atividade do Dia da Mãe na escola dos meus filhos mais pequeninos. Saí daqui da rádio assim, apressada, para estar então às 9 em ponto na escola dos meus filhos mais novos para participar na atividade do Dia da Mãe. Algumas escolas tiveram esta iniciativa na quinta-feira, outras fizeram ontem. E eu queria deixar aqui uma homenagem às escolas e aos professores e a toda a comunidade escolar que continuam a promover estas iniciativas nestes dias e a adaptar também a forma como podemos celebrar estes dias, seja o Dia da Mãe, o Dia do Pai, o Dia da Família. Eu acho que é importantíssimo, de facto, receber a família na escola. Sentimos ou tentamos que a escola seja um prolongamento da família e eu acho que isso é fundamental quando acontece e quando se consegue. E são sempre momentos muito especiais. Eu sei que para muitos pais implica uma grande logística por questões de horários, mas acho que hoje em dia há também uma grande compreensão e flexibilidade da parte das empresas, das entidades empregadoras, para que as pessoas possam fazer parte destas atividades e para que as prioridades não se alterem, porque eu acho que são momentos que nós não voltamos a viver e é fundamental marcarmos presença pela alegria que os nossos pequeninos sentem e pela forma como nós também saímos depois destes momentos, que são sempre tão bonitos e enriquecedores. E, portanto, ontem à noite lá em casa, o tema foi esse, como é que tinha sido a atividade e a alegria de termos estado juntos a partilhar aquele momento. Por isso fica aqui a minha homenagem às escolas e a toda a comunidade escolar, porque a logística é grande para preparar e para receber, de facto, os pais nestas datas especiais.
1: É muito, e é de facto o que fica nas memórias, sobretudo dos miúdos. Olha, devo dizer-te que os meus filhos andaram no Colégio São João de Brito da primeira classe ao 12º ano e em maio há sempre a festa das famílias.
2: Sim.
1: E ainda hoje, ao fim destes anos todos de eles já não estarem lá, ainda hoje lá vamos à festa das famílias e lá encontramos também muitos pais da altura.
2: É espetacular.
1: E os miúdos, claro, já todos a trabalhar, felizmente, mas essa tradição mantém-se e porque essa raiz ficou também, isso é muito bom.

0: Os Delfins na Renascença, 6h22, e Sandra, nós estamos a oferecer convites para o Rock in Rio Lisboa e hoje continuamos a oferecer para o dia 20, para o primeiro dia. 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
0: Exatamente, e o primeiro, o mais rápido, vai ter logo um convite duplo para o dia 20, dia de, como disseste, Charlie Puth, Pedro Sampaio, Kalema, Alok e também Katy Perry, que já estamos
1: já
0: ouvindo
1: está ela.
0: Na Renascença.

0: É uma das grandes estrelas do primeiro dia do Rock in Rio Lisboa, dia 20 de junho. Katy Perry, entre outros. 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
0: São 6:30. Filipe Ribeiro, bom dia, vamos às notícias.
17: Olá, bom dia. Um alerta da Direção-Geral da Saúde. 30 a 50% das infecções contraídas durante a prestação de cuidados de saúde poderiam ser evitadas se a higiene das mãos fosse feita adequadamente. Na Renascença, a responsável pelo Programa de Prevenção e Controlo de Infecções, da DGS, Ana Lebre, diz que no ano passado a adesão dos profissionais de saúde à higiene das mãos atingiu os 82%, o valor mais alto desde que há registro, mas há margem para melhorar. Fernando Medina pede ao Governo que termine com a farsa nas negociações sobre a nova lei laboral. No programa Conversa de Eleição da Renascença, o antigo Ministro das Finanças defende que o diploma deve avançar para o Parlamento e avisa que o mesmo deve cair na Assembleia da República. Também social-democrata Miguel Paes Maduro admite que a reforma laboral dificilmente será aprovada no Parlamento. A semana será decisiva para a nova lei. Na quinta-feira há a concertação social. Para debater a segurança internacional e a política europeia, Luís Montenegro reúne-se hoje em Berlim com o chanceler alemão. Para além do encontro com Frederico Merz, o primeiro-ministro português participa numa das principais conferências económico-políticas da Alemanha.
18: Obrigada, Filipa. Vamos agora às notícias do desporto com João Fonseca. Bom dia.
19: Sandra Paulino, bom dia. Regresso do Sporting às vitórias em forma de goleada. Alvalade assistiu ao Festival de Golos Leoninos 5-1 sobre o Vitória e mais 3 pontos que colam a equipa de Rui Borges ao Benfica no segundo lugar. Em Inglaterra, o City perdeu a oportunidade de chegar ao líder Arsenal, empatando em casa do Everton a 3. Já o Nottingham Forest de Vítor Pereira segue caminho para fugir à despromoção e venceu o Chelsea de Pedro Pedro Neto em Londres, onde hoje é conhecido o primeiro finalista da Liga dos Campeões. Em sua casa, o Arsenal vai receber o Atlético de Madrid depois do 1 da primeira mão. Amanhã joga-se outra meia-final com a nomeação surpresa de João Pinheiro para o Bayern Munique PSG, vantagem dos franceses por 5-4.
14: Obrigado, João. Até já.
19: Até já. Bola Branca.
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14: Muito bom dia, faltam 27 minutos, assim aqui é, para as 7 da manhã. E Sandra, estava aqui a ler agora há minutos que sexta-feira já vai cair chuva, mesmo a sério.
18: É, parece que o tempo vai piorar ao longo da semana. Hoje vamos ter uma terça-feira cinzenta, mas o céu vai abrir durante a tarde.
14: Bom, e também ainda pode cair alguma chuva no norte e no centro. O vento é que vai soprar mais forte na costa e também nas terras altas. Máximas de 12 graus para a Guarda, 15 para Viseu, 16 para Vila Real, Viana do Castelo para o Porto. Depois, com 17 graus, vamos ter Porto Alegre, Bragança e Leiria. Ponta Delgada, Aveiro e Coimbra chegam aos 18, enquanto que Braga e Castelo Branco aos 19. Lisboa, Setúbal, Santarém, Évora e Funchal, 20 graus. Beja, 21. E Faro, com 23 graus de máxima.
18: E neste momento estão 5 graus em Viseu e na Guarda, 8 em Braga, Beja e Évora, 10 no Porto e em Leiria, 11 em Lisboa e em Setúbal, 12 em Faro, 13 em Ponta Delgada e 15 é neste momento a temperatura no Funchal.
14: Siga a música, Crazy Little Thing Called Love, os Queen na Renascença. Bom dia.

0: Olha, Sandra, isto é daquelas coisas que dá logo vontade de ajudar, porque mistura duas paixões minhas, Portugal e Lego. Há um projeto para transformar o Palácio da Pena em Sintra num conjunto oficial de Lego. Eu acho a ideia extraordinária. Aquele palácio cheio de cores que parece já quase feito de peças, não é?
1: Claro, faz todo o sentido, porque de facto já parece um Lego gigante.
0: Exatamente. Bom, e o mais interessante é que isto foi criado por um fã, um britânico com ligação a Portugal, que fez uma réplica incrível com quase 4 mil peças. O modelo está mesmo exposto no Palácio da Pena, mas há um detalhe importante. Para passar de ideia a produto real, precisa de votos.
1: Ou seja, estamos a falar de um projeto e de uma ideia que pode mesmo chegar às lojas.
0: Pode, mas tem que cumprir algumas etapas. Primeiro, precisa de 5 mil votos até janeiro do próximo ano. E depois ainda tem de chegar aos 10 mil para ser analisado pela Lego. E então só depois de passar essas fases é que pode mesmo ser produzido e vendido em todo o mundo.
1: Portanto, depende de todos nós, se tem ou não votos.
0: É verdade. E é muito simples. Basta criar conta na plataforma Lego Ideas e votar no projeto. Foi exatamente o que eu fiz ontem. Criei conta e já votei. Qualquer pessoa pode fazê-lo e eu acho isto giro por uma razão. Imagina ter o Palácio da Pena em miniatura numa prateleira em casa por todo o mundo.
1: Ah,
0: não é?
1: Seria
0: em casas,
1: espetacular. Todo mundo. Olha, vou seguir aqui o teu exemplo. Vou também inscrever-me aqui na plataforma e votar, porque de facto era muito bonito ter Portugal em Lego.
0: É muito fácil e já não falta muito para chegar aos tais 5 mil votos e depois vão vir os 10 mil votos. E eu agradeço ao meu caro Paulo Veríssimo por ter partilhado esta ideia que me fez logo ir inscrever-me na Lego Ideas e votar, porque ter o Palácio da Pena em Lego e lá está o modelo que se pode ver que é lindíssimo e está exposto no Palácio da Pena.

0: Beatles e Azul Delison Moyer na Renascença. Agora faltam 20 minutos para as 7 da manhã. Olhamos agora para os temas que marcam a atualidade desta terça-feira e André Rodrigues, na semana que pode ser decisiva para a reforma laboral. Contamos esta manhã com a análise de dois antigos ministros de PS e PSD, não é?
1: Sim, bom dia, Paulino. Fernando Medina, antigo ministro socialista das Finanças, ele classifica de farsa a negociação levada a cabo pelo governo. Medina considera que o PS faz bem em não negociar e acredita que o diploma vai mesmo acabar por não passar no Parlamento, face às contrapartidas que serão colocadas pelo Chega, que já defendeu, por exemplo, a descida da idade da reforma como uma proposta a apresentar nestas negociações. Também o social-democrata Poiares Maduro considera que, face às posições do Chega, será difícil que o diploma avance no Parlamento. O social-democrata defende que é mais fácil um acordo com o GT do que com o Chega e considera que o governo deveria dar mais tempo às negociações. São pontos de vista no debate de conversa de eleição que vamos escutar ao longo da manhã.
2: E hoje é o Dia Mundial da Higiene das Mãos e ouvimos um alerta da DGS.
1: Sim, entre 30% e 50% das infecções adquiridas durante a prestação de cuidados de saúde poderiam ser evitadas se a higiene das mãos fosse feita no momento certo e com a técnica adequada. É o alerta da Direção-Geral da Saúde, pela voz da responsável pelo Programa de Prevenção e Controlo de Infecções. Ana Lebre diz que, apesar de no ano passado a adesão dos profissionais de saúde à higiene das mãos ter atingido o valor mais alto de sempre, 82%, Ana Lebre diz que há sempre margem para melhorar.
0: E até mesmo depois da pandemia de Covid, que tanto se falou nisso, não é? Ainda assim, ainda há caminho
1: parece
0: para
1: que
0: andar.
1: Há hábitos que se esqueceram.
0: Pois. Bom, e esta terça-feira é lançado um livro sobre o arquiteto Álvaro Siza Vieira.
1: Sim, e falamos com a Patrícia Reis, autora do livro A Última Lição de Álvaro Siza Vieira. Patrícia Reis fala de alguém curioso, generoso, um poeta. Três traços de personalidade do arquiteto que está prestes a completar 93 anos, é um dos nomes mais sonantes da arquitetura portuguesa. A Última Lição de Álvaro Siza Vieira é uma espécie de entrevista de vida onde o arquiteto conta vários episódios da sua infância e da sua juventude, uma espécie de biografia do arquiteto. Vamos falar com a autora, vamos escutá-la esta manhã.
2: E hoje sai também na Renascença uma versão alargada da entrevista da Renascença, precisamente ao presidente do Futebol Clube do Porto.
1: Sim, André Villas-Boas, que recorda alguns momentos da época, desde logo a reação da equipa à derrota com o Casa Pia em fevereiro, foi a única derrota do Futebol Clube do Porto neste campeonato. O presidente portista fala de um percalço e admite ter orgulho na forma como a equipa reagiu e regressou aos bons resultados. Villas-Boas, que defende ainda que a estabilidade do clube é já um cenário raro na Europa, diz que é difícil encontrar uma estrutura como o Futebol Clube do Porto, num momento em que o mercado de treinadores é muito volátil. Noutro plano, Villas-Boas fala também sobre a relação com Francesco Farioli. Vamos ouvir excertos desta entrevista a André Villas-Boas a propósito do novo podcast da Renascença, o Código Farioli, já disponível em todas as plataformas de podcast.
0: São estas e outras notícias que vamos ouvir ao longo desta manhã na Renascença. Obrigado, André. Até já.
1: Até já.
0: Faltam 17 minutos para as 7 da manhã. Tenham um bom dia. Como está bonito o sol a aparecer aqui mesmo.

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1: 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Se dedicado ao mês de maio, não vou revelar muito, é para ouvir às 8:15, alerta estupidez, copo meio cheio e muito mais aqui com as 3 da manhã, não perder a partir das 7.

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13: Agora faltam 5 minutos praticamente para as 7 da manhã. A não perder de vista convites para o Rock in Rio Lisboa ao longo de todo o dia na Renascença.

0: E agora vamos olhar o dia com o Padre Vítor Gonçalves.
1: Vivemos tempos em que o coração facilmente se perturba e se intimida. Notícias que inquietam, relações que se desgastam, incertezas que se acumulam. E no entanto, Jesus aponta-nos um outro caminho, uma paz que não depende das circunstâncias, mas da confiança. Ele sabe que o príncipe deste mundo, tudo aquilo que gera medo, divisão e desânimo, tenta ocupar o nosso interior, mas também afirma com firmeza, ele nada pode contra mim. E então, que passos concretos podemos dar para acolher esta paz? O primeiro é guardar o coração, não alimentar tudo o que nos inquieta, mas escolher aquilo que nos constrói, uma palavra boa, um gesto de reconciliação, um tempo de silêncio. A paz começa nas pequenas escolhas do dia. O segundo passo é confiar. Jesus diz-nos que parte, mas volta. A sua presença não desaparece, transforma-se. A fé é precisamente acreditar que não estamos sozinhos, mesmo quando não vemos. O terceiro passo é amar como Ele amou. A paz cresce onde há amor concreto, no perdão dado, na escuta paciente, na atenção aos mais frágeis. Não é uma ideia abstrata, é uma prática diária. Antoine de Saint-Exupéry escreveu: a paz é algo que se constrói todos os dias. E talvez seja isto mesmo que Jesus nos pede. Escreve-nos São João. Disse Jesus aos seus discípulos: deixo-vos a paz, dou-vos a minha paz. Não vou-la dou como a dá o mundo. Não se perturbe nem intimide o vosso coração. Ouviste que eu vos disse: vou partir, mas voltarei para junto de vós. Se me amasseis, ficarias contentes por eu ir para o Pai, porque o Pai é maior do que eu. Disse-vos-lo agora antes de acontecer, para que quando acontecer acrediteis. Já não falarei muito convosco, porque vai chegar o príncipe deste mundo. Ele nada pode contra mim, mas é para que o mundo saiba que amo o Pai e faço como o Pai me ordenou. Sou o Padre Vítor Gonçalves, consigo a olhar o dia.
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3: Muito bom dia, está com a Renascença. São agora 7 horas, 6 nos Açores. E vamos saber quais os destaques a esta hora. André Rodrigues, bom dia.
4: Olá, bom dia. Até metade das infecções em cuidados de saúde poderiam ser evitadas com uma lavagem correta das mãos, um alerta da Direção-Geral da Saúde. Portugal recebe exercício europeu que encena incêndio rural de grandes dimensões.
3: E no desporto, João Fonseca, quais os destaques?
5: Bom dia, Liga Portuguesa. Sporting regressa às vitórias com goleada em Alvalade. Leões voltam a colar-se ao Benfica no segundo lugar.
3: Manhã de terça-feira, 5 de maio, está com a Renascença e está muito bem. Vamos então às notícias, edição das 7 com André Rodrigues.
4: Até metade das infecções contraídas durante a prestação de cuidados de saúde poderiam ser evitadas se a higiene das mãos fosse feita nos momentos adequados e com a técnica recomendada. É um alerta da responsável pelo Programa de Prevenção e Controlo de Infecções da Direção-Geral da Saúde. Neste Dia Mundial da Higiene das Mãos, Ana Lebre diz que esta seria a forma de reduzir significativamente o impacto destas infecções.
6: As infecções associadas aos cuidados de saúde continuam a ser uma ameaça relevante. Sabemos que uma porção significativa delas, entre 30% a 50%, são evitáveis. A higiene das mãos, quando é cumprida de uma forma consistente, permite reduzir o risco de transmissão e permite aqui cortar esta cadeia que permite que estas infecções associadas aos cuidados de saúde tenham estes números mais impactantes.
4: No ano passado, a adesão dos profissionais de saúde à higiene das mãos atingiu os 82%, é o valor mais alto de que há registro. No entanto, Ana Lebre diz que há margem para melhorar. São declarações à jornalista Anabela Góis e que estão já disponíveis no site da Renascença. Este é o segundo dia de greve dos trabalhadores da saúde. Na segunda-feira, a paralisação teve uma adesão de 70%, de acordo com o Sindicato dos Trabalhadores dos Serviços e de Entidades com Fins Públicos. As cirurgias programadas de ambulatório e as consultas externas foram os serviços mais afetados. O protesto termina à meia-noite, mas está já marcada uma outra paralisação para daqui a uma semana no setor da saúde, desta vez convocada pelo Sindicato dos Enfermeiros Portugueses. Para tornar a rede com autonomia energética e assegurar as redundâncias para o funcionamento, o Siresp vai ter um investimento de cerca de 36 milhões de euros, anúncio de fonte do setor, citada pela agência Lusa, no dia em que são apresentadas as propostas do estudo sobre a evolução do sistema. O grupo de trabalho criado pelo Governo preparou mais de 30 recomendações para melhorar o sistema integrado de redes de emergência e de segurança. prazo de implementação das medidas é de 1 ano e meio. E mais de 700 operacionais de vários países participam hoje num exercício europeu que encena um incêndio rural de grandes dimensões. Este exercício acontece em Viseu, prolonga-se até quinta-feira, sem interrupções. Chipre, Chequia, Espanha, França e Polónia são alguns dos países que se juntam aos operacionais portugueses. PSD e CDS propõem ao Governo a criação de um programa de voluntariado cívico-militar para jovens entre os 18 e os 23 anos. O objetivo é atrair jovens para as Forças Armadas através de uma retribuição única de 439 euros e a possibilidade de tirar a carta de condução gratuitamente. O programa, intitulado Defender Portugal, teria duração de 3 a 6 semanas, uma parte a cumprir em regime de internato. Os habitantes do Porto vão poder viajar de forma gratuita nos transportes públicos por toda a área metropolitana. A proposta foi aprovada na última noite em Assembleia Municipal. Tem custos anuais de mais de 20 milhões de euros. A entrada em funcionamento está prevista para 1 de janeiro do próximo ano, mas o Executivo Camarário espera conseguir antecipar a medida para o verão. Serão já 7 os casos identificados do vírus respiratório agudo a bordo do navio de cruzeiro ao largo de Cabo Verde. A Organização Mundial de Saúde revela que há 2 casos de antivírus confirmados em laboratório. A estes juntam-se outros 5 casos suspeitos. De acordo com a OMS, para além das 3 vítimas mortais, há um doente em estado crítico e 3 passageiros que relataram sintomas ligeiros. Há um tripulante português a bordo deste navio. O gabinete do secretário de Estado das Comunidades confirma à Renascença que o passageiro está bem e não pediu apoio diplomático. Agora, a atualidade desportiva, João Fonseca, o Sporting regressa às vitórias e iguala o Benfica na classificação da Liga.
5: Os mesmos pontos, 76 e a 2 jornadas do final ontem em Alvalade, goleada de 5-1 sobre o Vitória e afastadas as nuvens de desconfiança. Assim espera o treinador do Sporting.
7: Vínhamos uma fase aqui de 2 jogos, principalmente, que não foram muito bem conseguidos da nossa parte, e que acaba por mexer, já disse isso, não, por mais que eu diga, esteja a dizer o que quisesse dizer o contrário, não posso dizer, é natural que mexa com o pensamento e com a cabeça de todos nós, de jogadores, de treinadores, é natural que às vezes se crie essa tensão que aconteceu nos primeiros 10, 15 minutos, vá lá. Mas depois fomos melhorando e fizemos um bom jogo.
5: 5-1, Rui Borges. Na segunda liga, o Torriense não desarma, mantém perseguição ao Académico de Viseu. O finalista da Taça de Portugal bateu por 3-2 o Penafiel, está a 2 pontos do segundo lugar. Hoje vamos ter na Renascença mais excertos da entrevista a André Villas-Boas, o presidente campeão à boleia do Código Farioli. Ilgato, o primeiro episódio do podcast narrativo, está já nas plataformas habituais da Renascença.
8: Obrigada, João Fonseca e André. Estamos na semana que pode ser decisiva para a reforma laboral e depois de 9 meses de negociações ainda não há sinais de acordo com o UGT e foi um tema que esteve em debate no programa da Renascença Conversa de Eleição.
4: Sim, com Fernando Medina a acusar o governo de farsa nas negociações. O antigo ministro das Finanças lamenta a pressão feita pelo governo sobre o UGT e defende o envio do diploma para o Parlamento o mais rapidamente possível.
9: O que nós temos estado a assistir é uma farsa de negociação em que, basicamente, o que se procura é pressionar o UGT, por isso a minha expectativa é acabem já com esta fantochada. O governo tem toda a responsabilidade relativamente ao falhanço deste processo, porque isto não foi conduzido para ser nenhum acordo, e que enviem isto para o Parlamento.
4: Já o social-democrata Miguel Poiares Maduro defende que, mesmo sem acordo na quinta-feira, o governo tem legitimidade para avançar com o diploma para o Parlamento. No entanto, o antigo ministro do PSD avisa que será mais fácil uma validação depois de um consenso com os parceiros sociais.
10: Se esse acordo não chegar a acontecer, eu acho que o governo mantém a legitimidade para fazer uma proposta no Parlamento. Os governos não dependem, nem sequer em matéria laboral, de ter necessariamente o acordo e a concertação, e já aconteceu assim no passado, várias vezes sem esse acordo, os governos terem tido iniciativas legislativas. Agora, também me parece que, dado aquilo que ouvimos até agora dos outros partidos políticos, poderiam ser necessários para que o governo tivesse maioria, que existe pouca probabilidade de a legislação passar se o governo avançar com ela no Parlamento sem ter o apoio dos parceiros sociais.
4: A nova lei laboral volta a estar em discussão na quinta-feira em concertação social. Fernando Medina diz acreditar que a lei laboral vai cair com estrondo no Parlamento e antevê dificuldades num acordo entre o Chega e o Governo. Também Miguel Poiares Maduro acredita que não haverá margem para um acordo com o Chega. São os certos do programa Conversa de Eleição da Renascença, com moderação de Filipa Ribeiro, um programa que está já disponível no YouTube e nas plataformas de podcast.
8: Obrigada, André, e até já são 7:07. Bom dia.
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8: E vamos lá espreitar o trânsito nesta manhã de terça-feira. Bom dia, Paulo Soares. Como estão as coisas esta hora?
13: Já com problemas a norte. Há um acidente na A20, junto ao nó da Nacional 222. Corte via direita em norte-sul e resistência no local. Em Lisboa, apenas o habitual a esta hora da manhã. O IC19 tem lentidão de Terceira Amadora. Na A2, a fila está perto de segunda ponta do Feijó. Linha verde, 850-50-10.
8: Obrigada, Paulo Soares. Até já. Quanto ao tempo para esta terça-feira, temos um dia que vai trazer aguaceiros dispersos no norte e no centro e também vento mais intenso nas terras altas. Agora pela manhã também algum nevoeiro. Quanto a máximas, estamos mais ou menos como ontem. Hoje temos o Porto a chegar aos 16, temos Lisboa com 20 de máxima, Faro com 23, temos 21 para Beja, 20 a máxima para Setúbal, Santarém e também para Évora, 19 para Braga e Castelo Branco, 18 em Aveiro e Coimbra, 17 para Bragança, Porto Alegre e também para Leiria, 16 a máxima para Vila Real e Viana do Castelo, 15 em Viseu, 12 para a Guarda, 18 em Ponta Delgada e 20 de máxima no Funchal.
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8: Ora, muito bom dia, são 7 e 9. Vamos aqui a um espreguiçar coletivo, vamos? Então vamos lá. Isso, vamos lá. Muito bom dia. Somos às 3 da manhã até às 10 na Renascença. Hoje temos muita, muita coisa a acontecer neste programa. Logo para começar, ouvidos bem atentos, porque vamos estar durante toda a manhã a oferecer bilhetes para o primeiro fim de semana de Rock in Rio. Daqui a nada vamos já explicar como é que podem então ganhar bilhetes para os dias 20 e 21 de junho. Vamos ter, porque é terça-feira também, o Pensar Pequenino. E hoje vamos estrear aqui um momento novo. Posso dizer que depois de termos passado o mês de abril todo a protestar, no nosso Abril Revoluções 1000, em maio vamos estar muito, muito fofinhas, muito fofinhas. É o mês do coração e vamos andar a pôr o nosso coração numa série de coisas. Já vamos explicar. Para já, daqui a nada, como sempre, há a nossa palavrinha.

0: 7:13, muito bom dia, somos às 3 da manhã.
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0: E vamos lá à nossa palavrinha.
4: Posso dar-lhe uma palavrinha?
0: Ainda por cima, hoje é dia da língua portuguesa. Feliz dia da língua portuguesa. Trago aqui mais uma palavra da língua portuguesa, que é graçar. E atenção, não confundir com graçar ou engraçar com C de cedilha, porque isso todos sabemos o que é, uma graça, não é? Uma piada, fazer, dizer assim, alguma coisa cómica. Aqui não, é graçar com dois S's. É um verbo, pois então. E o que quer dizer graçar? Então, significa alastrar ou propagar, uma coisa que se desenvolve, normalmente usado até muito para doenças, mas podemos dizer, por exemplo, que as notícias falsas graçam por toda a internet, ou que uma epidemia de Covid graçou por todo o mundo em 2020. Por isso aqui ficam com este verbo, que significa então uma coisa que se propaga ou que está muito presente num determinado sítio ou local. Graçar é a nossa palavrinha de hoje.

0: Risk It All é a canção nova e muito romântica de Bruno Mars. Ora, 7h21, preciso da vossa máxima atenção, até vou por aqui uma sirene.
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0: Ora, e entramos em maio, não é? Já se deram conta, naturalmente. E neste mês de maio vamos fazer uma coisa diferente, aqui nas 3 da manhã. Ora, passámos todo o mês de abril a protestar, não é? Abril, Revoluções Mil, protestámos aqui todos os dias, havia aqui uma revolução a protestar contra qualquer coisa. Pois este mês de maio vamos ser muito fofinhos e vamos elogiar. E por isso, às 8h15, vamos estrear aqui um novo espaço nas 3 da manhã que se chama Recomendo Imenso. Então, todos os dias vamos aqui recomendar as mais variadas coisas. E hoje vamos começar eu diria que se calhar é uma das profissões, eu não diria mais injustiçadas, mas às vezes não têm boa fama. Têm fama de nos levar muito dinheiro. Falo de quem? Mecânicos. Pois é, mecânicos, mas um bom mecânico, quem tem um bom mecânico, tem tudo. E portanto, eu quero saber qual é o mecânico que vocês recomendam. É o vosso? É o do vosso primo? É o do vosso irmão? Vamos elogiar os mecânicos aqui hoje, nas 3 da manhã, e recomendem-nos, portanto, um bom mecânico. É gente que trabalha no óleo, não é? Ali no meio do calor, peças complicadas, consegue identificar problemas assim só com um barulhinho de motor e brum, brum, ah, isso é não sei o quê. Portanto, temos que elogiar os mecânicos. Recomendamos imenso hoje os mecânicos, vai ser às 8h15 e, portanto, enviem as vossas mensagens de áudio para o 962-007-500 a elogiar e a recomendar os mecânicos de Portugal.
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1: Ora, muito bom dia! Estão agora 12 graus em Lisboa, 10 no Porto, 12 em Faro. Temos de pensar pequenino, daqui a bocadinho hoje vamos falar de impostos, de IRS, mas já lá vamos. Agora temos recomendações muito sérias da DGS, tem a ver com o dia da higiene, não é, Filipa?
2: Sim, bom dia. 30 a 50% das infecções contraídas durante a prestação de cuidados de saúde poderiam ser evitadas se a higiene das mãos fosse feita adequadamente. É um alerta deixado na Renascença pela responsável pelo Programa de Prevenção e Controlo de Infecções da DGS. No ano passado, a adesão dos profissionais de saúde à higiene das mãos atingiu os 82%, mas há margem para melhorar. Para reforçar a autonomia do Siresp, o grupo de trabalho criado pelo Governo propõe um investimento de 36 milhões de euros no prazo de ano e meio. A informação é avançada à Lusa no dia em que são apresentadas as conclusões do estudo do Grupo de Trabalho ao Governo. Fernando Medina pede ao Governo que termine com a farsa nas negociações sobre a nova lei laboral e coloca a Ministra do Trabalho na lista de saídas do Executivo. No programa Conversa de Eleição da Renascença, o antigo Ministro das Finanças acusa Rosário Palma Ramalho de conduzir as negociações de forma incompetente. Serão 7 os casos identificados do vírus respiratório agudo a bordo do navio de cruzeiro ao largo de Cabo Verde. A Organização Mundial da Saúde revela que há 2 casos de antivírus confirmados em laboratório e 5 suspeitos. O vírus já fez 3 mortes.
1: Bem, e João Fonseca, que jogo ontem? Que 5-1?
3: Sim, é verdade. Bom dia, Ana. O Sporting terminou hoje junto, 5 jogos sem ganhar, goleando ontem, precisamente, como disseste, por 5-1 em Alvalade. Partilha assim com o Benfica o segundo lugar do campeonato, ambos com 76 pontos e a 2 jornadas do final. Aos encanados, falta receber o Braga e ir ao Estoril, aos Leões, e ir ao terreno do Rio Ave, fecho do campeonato em casa com o Gil Vicente. Mas, Ana, esta é uma terça-feira de entrevista alargada a André Villas-Boas. Tudo isto a propósito do podcast O Código Farioli, para seguir ao longo do dia na antena da Renascença, nas várias plataformas, e depois das 8 no destaque.
1: Uhum. O podcast é espetacular. Ontem ouvi, não achasse que era, mas ouvi.
3: É marca Renascença
1: ontem. O primeiro episódio que já está disponível, precisamente desde ontem. E é magnífico, está muito bem feito, sim. Até já, João Fonseca.
3: Já.
1: Mais Bola Branca dentro de meia hora.
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0: Fui para a esquina onde te vi pela primeira vez. Então hoje temos a estreia de Recomendo Imenso.
1: Sim, sim, é um novo espaço aqui nas 3 da manhã, onde vamos esbanjar amor. Até porque maio é o mês do coração, não é? É o que se diz, e é mesmo. E portanto, no fundo é como pormos um coração numa série de coisas que recomendamos imenso. E vamos começar já por recomendar mecânicos. E eu vou recomendar o meu.
0: Por acaso eu também vou recomendar.
1: Mas estou um bocado relutante.
0: Porquê?
1: Porque eu gosto tanto dele.
0: Que estás com medo que fique
1: cheio.
0: E depois
1: vão para lá encher-me ali a...
0: Então diz,
1: não sei.
0: O porquê é espetacular. Não, vais ter de dizer o nome. E não dizes o nome.
1: Não, claro que digo o nome, até porque ele tem o melhor nome de sempre.
0: Ah, está bem. Por acaso o meu também tem um super nome. Será o mesmo? Eu acho que não é, por causa da zona geográfica.
1: Acho
0: mas
1: que não.
0: Eu tenho um que limpa... parece que todos os dias, cada peça que usa, que está exposta na parede, onde está pendurada, é a pessoa mais organizada que eu vi na vida, que eu conheço, de limpeza, de organização, e vou recomendar um mecânico.
1: Ah, pensei que ias dizer agora o nome.
0: Não vou.
1: Tá.
0: Esperamos
1: bem.
0: Para as 8h15.
1: Combinado.
0: Então é, recomendo imenso. Recomendo o mecânico que goste. E pronto, e diz o nome e porquê, tem de defender, não é?
1: Exatamente, recomendo imenso o meu mecânico Paulo, porque um dia me salvou, pronto.
0: Porque assim. É barato.
1: Isso.
0: Porque é barato.
1: Porque não me leva couro e cabelo.
0: Vamos ao explicador agora e vamos falar de um novo programa de voluntariado que mete uma espécie de serviço militar, quer-me parecer. Então, PSD e CDS André vão propor a criação, cá está, de um programa de voluntariado cívico-militar para jovens, de acordo com a proposta, a iniciativa Defender Portugal. Qual é o objetivo? Isto tem muito de militar.
2: Sim, a ideia passa por atração de jovens para as Forças Armadas. Portanto, é esse o foco desta iniciativa Defender Portugal. O projeto de resolução de PSD e CDS foi ontem entregue no Parlamento. Vai ser hoje formalmente apresentado dos dois partidos, e a ideia é recomendar ao Governo a criação deste programa para atrair jovens para as Forças Armadas. Portanto, não estamos perante a criação de uma lei nem de uma obrigação do Governo para avançar. Portanto, é uma recomendação que pode ser aprovada ou rejeitada, e tudo vai depender de como o Parlamento
1: vai
2: votar.
1: Vai passar ou não, pois.
2: Exatamente.
1: Claro. E é tipo, jovem, se tens mais de 18 anos, como é que isto, quem é que pode participar?
2: Se tens mais de 18 anos, bom, para quem tem mais de 18 anos, entre os 18 e os 23, é um regime de voluntariado, portanto, são estes os destinatários deste programa cívico-militar. Uhum. A iniciativa tem uma duração prevista de 3 a 6 semanas. Há uma parte que é cumprida em regime de internato, portanto, com permanência em instalações militares. A lógica é combinar formação cívica, física e militar para reforçar a ligação entre a sociedade civil e o compromisso de defesa do país.
1: Acho que acabaste de escrever ir à tropa, não é?
0: Sim. Só que em pequeno, é menos que... tempo, um bocado.
2: Exato.
0: É assim a tropa disfarçada. É como uma tropa suave agora.
2: E não obrigatória.
0: Exato. E em troca, não obrigatória.
2: Não
0: e em troca, o que recebem os voluntários?
2: Um pagamento único de 439 euros, que corresponde a metade do valor pago durante o período de instrução nas Forças Armadas. Além disso, podem tirar a carta gratuitamente em instalações militares, onde seja possível realizar as aulas e também realizar o exame de condução. Portanto, é esta a contrapartida que se oferece aos jovens que adiram a este programa.
1: Este programa. E porquê esta ideia agora, André?
2: Bem, há dois argumentos. Um é conhecido, é o contexto internacional e de segurança na Europa, por causa da guerra na Ucrânia, e o aumento de uma percepção de risco, portanto, que leva a repensar modelos de recrutamento, incluindo a reativação de serviço militar.
0: E isso é uma hipótese em Portugal?
2: Obrigatório, serviço militar obrigatório? Não. E, portanto, não é isso que está em causa com esta proposta. No entanto, este programa pretende responder às dificuldades de recrutamento e à falta de efetivos. E isso é reconhecido pelas Forças Armadas. Portanto, resumidamente, porquê agora? Porque a pressão externa aumentou. E há muitos países que estão a mexer nos seus modelos de defesa para atrair mais efetivos para a carreira militar.
1: André, muito rapidamente, isto existe também noutros países?
2: Sim, já existe. Há modelos semelhantes. Por exemplo, em França há um Serviço Nacional Universal que é dirigido aos jovens entre os 15 e os 17 anos, que combina, lá está, a cidadania, defesa e valorização curricular. Em Espanha existe a figura do reservista voluntário, que consiste numa forma de ligação temporária às Forças Armadas. Depois, dependendo da geografia, da proximidade ao conflito da Ucrânia ou à fronteira com a Rússia, há outros modelos mais robustos. No norte da Europa, por exemplo, há na Suécia e na Dinamarca, e nos Bálticos, esses sim estão muito mais perto. Por exemplo, a Letónia aprovou uma lei que reintroduz o serviço militar, que começa por uma fase voluntária, passa a obrigatória, se não houver voluntários suficientes.
0: Ah, portanto, isso assusta, aqui... porque é o que está a acontecer aqui. Começa por voluntário. Olha, até já, André.
2: Até já.
0: O explicador fica no site da Renascença. De Renascença, vamos agora espreitar o trânsito. Olá, Paulo Soares, onde é que já complicou?
3: Complicou em Lisboa com acidente no eixo Norte-Sul, em Campo Lido, corte via esquerda, Norte-Sul, fila em Sete Rios. Há demora também no IC19, desde o Cacém, na A5 em Porto Salvo, no final da A1 desde Santiria e na A2 a partir da Baixa de Porroios, no Porto. Acidente na A20, corte via direita em A20, Norte-Sul e demora a passagem. Na VSI, trânsito lento do Mercado A3 e do final da A1 ao Nó de Francos. Linha verde para troca de informações é 850-5010.
1: Obrigada, Paulo Soares. Até já. Quanto ao tempo para esta terça-feira, vamos ter um dia um pouco cinzento. Traz algum nevoeiro agora pela manhã e depois aguaceiros no norte e no centro. Vento também mais intenso nas terras mais altas e máximas que chegam hoje aos 16 no Porto, aos 20 em Lisboa e aos 23 em Faro. Atenção, Madeira, que temos aqui um alerta laranja por causa da chuva. A máxima para Funchal hoje é de 20. Temos Ponta Delgada com 18.
0: Vamos ouvir uma música que fala daquilo que eu estive a fazer ontem à noite, até tardíssimo, que é ensaios para a marcha, porque sou a madrinha da Marcha de São Vicente. E os marchantes pediram para hoje nós aqui mandarmos um beijinho para, primeiro ao Sporting, porque meteu 5 golos.
1: Okay.
0: E depois para a Marcha de São Vicente.
1: Beijinhos,
0: portanto,
1: para a Marcha de São Vicente.
0: Vocês são todos muito, muito simpáticos.
1: E muita, com muita coragem para aturarem esta madrinha. E, meu coração está convosco.
0: Mas
1: ela
0: olha,
1: já fez trocadilhos nos vossos ensaios da marcha?
0: Por acaso ainda não,
1: não?
0: Porque estou caladinha a olhar. A primeira coisa que eu tenho de aprender, que é uma coisa que tu aprendeste, é a marchar, que é a coisa
1: marchar.
0: Mais simples.
1: É simples,
0: ainda
1: mas
0: estou algo... com um ar de general com que teve um acidente.
1: Parece um soldadinho de chumbo.
0: Sim,
1: ainda.
0: Um pouco.
1: Aquilo exige alguma ginga de anca.
0: Sim.
1: É assim um manear de anca de um lado para o outro, mas depois assim que apanhas o jeito, tens de começar sempre com o pé esquerdo.
0: Está feito.
1: Tal.
0: Pois.
1: Trá.
0: Isso. Ok, tu passaste por isso o ano passado. Tens muito para me ensinar.
1: Vai, madrinha, é linda.
0: Já a seguir temos de pensar pequenino, vamos falar de IRS. Porque ainda dá para entregar. É verdade.
1: Adoro IRS.
0: É assim, os pensadores vão explicar finalmente o que é o IRS.
1: Ah, bom, até que enfim alguém me explica.

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1: Então vamos lá ao pensar pequenino.
3: Pensar pequenino.
4: 4 dias de trabalho e 3 dias de fim de semana.
5: Eu fazia greve todos os dias.
6: Queres fazer greve na escola para ficar burro, é?
1: Ai, estas crianças sabem tanto. Então não é que ainda dá para entregar o IRS? Há pessoas que estão à espera de devoluções do IRS? Acho que se impõe muitíssimo que nos expliquem, afinal de contas, o que é o IRS?
7: IRS? Eu acho, porque eu já ouvi esse nome, mas não faço ideia onde. Provavelmente foi os meus pais a conversarem que eu sou muito cusca.
8: Esse é o imposto regular social que no fim do ano os pais têm de pagar. Às vezes os políticos estão a discutir lá no sítio deles.
9: Eu acho que são letras do alfabeto.
1: Certo.
10: Isso.
1: E tens razão. E tu?
11: Isso.
12: É...

0: dizer, só sei que eventualmente deve ser um restaurante ou uma coisa assim.
1: Eu vou inventar Instituto Rádio Smooth.
2: Eu vou inventar.
3: Pronto.
2: Eu vou inventar.
3: É assim, vens aqui, mas também não te deixo sem resposta.
2: É assim, está explicado. Para quem mais explicações? Agora, precisamos de saber porquê é que pagamos impostos, não é? O que é um imposto? Vamos lá.
4: Eu acho que o imposto é o que os nossos pais têm de pagar ao Ministério.
5: Eu acho que temos de pagar por estarmos vivos.
0: O imposto... Há uma coisa que ao fim do mês os nossos pais têm que pagar. Não faço ideia porquê, mas sei que tem que se pagar.
6: Eu acho que o imposto é mais ou menos a vida. Uma pessoa vive, paga impostos. Trabalha, não é? Ainda paga os impostos. Eu acho que é isso.
2: É isso, é a vida.
3: É a vida, a vida é isso. Isso é, acabaste de resumir a vida adulta. É trabalhas e pagas impostos e trabalhas e pagas impostos outra vez até morrer.
2: E sentimos dizer que não há muito mais para além de... Não é verdade?
3: Não.
2: Também há outras coisas. Mas pagas impostos também pelas outras coisas.
3: Também há a Segurança Social, a TSU, essas coisas.
2: Muitíssimo obrigada, especialistas. Este tema dos impostos não acabou. Temos mais na próxima quinta-feira.
3: Ai, que bom.
2: Temos mais explicações.
3: É um tema tão glamouroso.
2: Boas explicações. Vamos aqui saber mais sobre impostos e sobre o número de contribuinte. Pensar pequenino. Faltou dizer que os especialistas são o Vasco, a Clara, o Sebastião, o Manuel, o Vasco e a Madalena. Obrigada a todos do Externato São José.

0: One More Time. Então está mortinho por um bom festival de verão, não está? Um festival de música, e há um em particular do qual temos mais saudades, porque não acontece todos os anos.
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1: 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Vai no cavalo.
0: Ali é esse, pronto.
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1: Do Bruce Springsteen.
0: Do Bruce Springsteen. Foi enorme!
1: Ele é ótimo.
0: Muito bom. 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Estamos agora 7 minutos para as 8. Bom dia.

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21: Ora, aqui está a sua mensagem para hoje. Hoje é terça-feira.
22: Bom dia. A reforma é para muitos um sonho longínquo, daquele tempo em que será possível fazer tantas coisas adiadas. Mas tal como acontece em todas as fases das nossas vidas, precisamos de fazer opções, de criar rotinas, de encontrar objetivos possíveis de concretizar. Sendo este um direito tão tardio para tantos, merece ser bem vivido, bem aproveitado. Ter tempo para Deus é certamente uma das opções a considerar e que vale a pena.
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21: Ora,
7: Ora, muito bom dia. São agora 8, são 7 nos Açores. Olá, André Rodrigues.
14: Olá, bom dia.
7: Bom dia mais uma vez. Então, chegamos às 8 da manhã. O que é que temos de saber da informação?
14: Um absoluto cinismo. Aí está a resposta da Ucrânia à proposta da Rússia para um cessar-fogo temporário. A reforma laboral vai cair no Parlamento. É a convicção do antigo ministro socialista Fernando Medina.
7: Olá, João Fonseca.
19: Olá,
7: bom
19: Ana.
7: Dia. E no desporto, o que é que nos contas?
19: A 2 jornadas do final do campeonato, Benfica e Sporting seguem colados na luta pela terceira pré-eliminatória da Liga dos Campeões.
7: Hoje está um bocadinho assim de fresquinho. Nesta manhã estão agora 13 graus em Lisboa, estão 11 no Porto, 13 em Faro. Vamos dizer-lhe que notícias importa saber nesta manhã de terça-feira. A edição é de André Rodrigues.
14: A Ucrânia acusa a Rússia de cinismo. Em causa está a proposta de cessar-fogo feita por Vladimir Putin para as celebrações do dia da vitória na Segunda Guerra Mundial, para 8 e 9 de maio. Volodymyr Zelensky considera uma atitude cínica este pedido de um cessar-fogo por parte de Moscou, que, ao mesmo tempo, diz, lança mísseis e drones contra território ucraniano. Zelensky garante que a Ucrânia vai responder da mesma forma. São declarações do presidente ucraniano que acabam de ser avançadas pela agência Reuters. Numa outra frente internacional, há vários navios comerciais em chamas num porto do sul do Irão. É uma informação que está a ser avançada pela agência de notícias iraniana MER, citada pela agência Reuters. As causas para este incidente são ainda desconhecidas. Entretanto, e no quadro da tensão no Estreito de Hormuz, o preço do petróleo continua a subir e volta a subir uma vez mais esta manhã, com o barril de Brent, a referência para o mercado europeu, a negociar acima dos 113 dólares. E nenhum país vai escapar ao impacto do aumento de preços provocado pelo bloqueio do Estreito de Hormuz. É um alerta da diretora do Fundo Monetário Internacional, que fala em choque energético global. Durante um painel sobre a economia mundial numa conferência em Los Angeles, Kristalina Georgieva sublinhou que, se o atual quadro se prolongar e se no próximo ano o barril de petróleo alcançar os 120 dólares, o quadro poderá ser bastante pior do que o atual, com o preço dos alimentos a subir e também com fertilizantes cada vez mais caros. É um alerta da diretora do Fundo Monetário Internacional. Por cá, na semana que pode ser decisiva para a reforma laboral, Fernando Medina, antigo ministro do PS, acredita que a lei vai cair com estrondo no Parlamento. No programa Conversa de Eleição da Renascença, Fernando Medina concorda com a posição do Partido Socialista e prevê que o acordo entre Chega e o Governo será difícil.
23: O PS já pré-anunciou a sua decisão, eu concordo. Vamos ver, do lado dos Chegas. Aquilo que eles publicamente anunciaram até agora é que estão a pedir e a contrapor a diminuição da idade da reforma para viabilizarem a legislação laboral. É óbvio que isto não será aceito pelo governo e por isso a reforma laboral irá cair com estrondo.
14: O antigo ministro das Finanças do PS, Fernando Medina, também o social-democrata Miguel Poiás Maduro, acredita que não há margem para um acordo com o Chega.
24: Atendendo às posições que o Chega teve até agora, não acredito que exista margem para o governo ter, aliás, um acordo melhor e mais próximo daquilo que entende ser os princípios fundamentais da sua legislação do que, por exemplo, com o GT. Parece-me que o Chega estará mais longe disso.
14: Miguel Poiás Maduro e Fernando Medina no programa Conversa de Eleição, onde esteve ainda em debate a aparente contradição de António Costa nas escutas da Operação Influencer. Poiás Maduro considera que o agora presidente do Conselho Europeu deve explicações sobre o que disse a propósito das conversas com Diogo Lacerda Machado no âmbito do mega projeto de Sines. Já Fernando Medina condena a divulgação das escutas e questiona os objetivos para a publicação dessas mesmas escutas. Os habitantes do Porto vão poder viajar de forma gratuita nos transportes públicos por toda a área metropolitana. A proposta foi aprovada na última noite em Assembleia Municipal. Tem custos anuais superiores a 20 milhões de euros. A entrada em funcionamento está prevista para 1 de janeiro do próximo ano, mas o presidente da Câmara do Porto, Pedro Duarte, espera conseguir antecipar a medida já para este verão.
25: O Porto aqui vai também inovar, mas acho que nós também gostamos disso, de irmos à frente às vezes de outros, de ensaiarmos, de arriscarmos. Eu também já o disse com toda a humildade, se nós verificarmos que a medida não tem eficácia pretendida, seremos os primeiros a assumir e a corrigir o erro, não haverá drama nenhum. O compromisso é 1 de janeiro de 2027, mas nós estamos a fazer um esforço grande para antecipar essa medida.
14: Pedro Duarte, presidente da Câmara do Porto, na última noite em Assembleia Municipal. Na atualidade desportiva, Benfica e Sporting animam o sprint final pela Liga dos Campeões. João Fonseca.
0: Verdade, os Leões ganharam ontem por 5-1, as duas equipas somam agora 76 pontos e o sprint final, a duas rondas do término do campeonato, antevê uma luta renhida entre os rivais da segunda circular. Rui Borges não quer ouvir falar de contratações para a próxima época ou de quem tem sido mais ou menos beneficiado nesta altura.
1: Tenho mais dois jogos para o campeonato, fazer a nossa parte, que é ganhá-los para tentarmos conseguir ficar no segundo lugar. É isso que nos foca, é isso como o foco. E depois temos a final da taça e queremos muito ganhar esse troféu. Por isso é esse o meu foco e todos nós, mais do que propriamente em jogadores que possam interessar ou não. Em relação àquilo que é segundo, terceiro ou primeiro lugar, os lugares são ganhos por mérito sempre, seja ele qual for.
0: Rui Borges ao Sporting falta deslocar-se ao terreno do Rio Ave na próxima jornada, enquanto na Luz o Benfica recebe o Braga. Na última, as Águias jogam no Estoril e os Leões recebem o Gil Vicente.
21: O Desporto com João Fonseca e hoje na Renascença temos uma versão alargada da entrevista exclusiva ao presidente do Futebol Clube do Porto, André. É uma entrevista em que outro André, o Vilas Boas, recorda alguns dos momentos mais marcantes da época.
14: Sim, Ana, desde logo a reação da equipa à derrota com o Casa Pia em fevereiro, foi a única derrota deste campeonato até agora. O presidente do Futebol Clube do Porto fala de um percalço e admite orgulho na forma como a equipa conseguiu regressar aos bons resultados.
3: Eu acho que, sobretudo, a forma como reagimos foi muito importante. Portanto, foi um percalço que se deu numa altura, de uma forma surpreendente, porque foi uma altura onde o Futebol Clube do Porto estava seguro, jogava bom futebol ofensivo e defensivo. São percalços que acontecem, obstáculos que temos que rapidamente recuperar, e eu acho que sobretudo a forma como reagimos após essa derrota foi o que mais nos orgulhou até agora, até este percurso de abril. Portanto, reagimos rapidamente, fechamos a equipa, mantivemos o foco e os resultados positivos aconteceram naturalmente logo a seguir.
14: André Vilas Boas considera ainda que a estabilidade do clube é um caso raro na Europa. O presidente portista reconhece que é difícil encontrar uma estrutura como o Futebol Clube do Porto num momento em que o mercado de treinadores é bastante volátil. Sobre a relação com Francesco Farioli, Vilas Boas fala de um homem de bons costumes.
3: Eu acho que no trato, no que é pessoal, muito próprio, muito calmo, como lhe dizia há pouco, objetivo, um homem pleno ou consciente das suas ideias ou do seu método. As reuniões, evidentemente, que temos estão mais relacionadas com o que é o funcionar do Futebol Clube do Porto, o funcionar da equipa do Futebol Clube do Porto, das suas estruturas, da equipa em campo. E não tanto aquelas que estão mais no campo pessoal. Evidentemente encontramos-nos e aí há um homem afável, de família e de bom trato, de bons costumes italianos.
14: André Vilas Boas, o presidente do Futebol Clube do Porto, em declarações exclusivas à Renascença, a propósito do novo podcast da Renascença, o Código Farioli, que, Ana, está, como sabemos, já disponível em todas as plataformas podcast.
21: Já comecei a ouvir um belíssimo podcast. Até já, André.
14: Até já.
21: 8 horas, 8 minutos. Bom dia.
4: Olá, meus queridos. Tão bons. 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
21: Então vamos lá. Saber do trânsito. Olá, Paulo Soares.
6: Bom dia.
21: Muito bom dia. Onde é que está mais complicado agora?
6: Complicado ainda em Lisboa, porque se mantém um acidente no eixo norte-sul. Em Campo Lido, só se passa pela direita em norte-sul e há demora desde a Amanchoeira. Filas ainda no IC19, em Terceira, na A5, em Porto Salvo, na Marginal, em Oeiras e também na A2, com fila na Baixa de Corroios, no Porto. Ainda o acidente na A20, norte-sul, corte via esquerda em A20 e fila quase a chegar à Ponte do Freixo. Na VSI, para-se de Bonjoia A3 e de Santo Ovídio na 1 ao Norte Francos. Linha Verde, 850-50-10.
26: Obrigada, Paulo Soares. Até já. Quanto ao tempo para esta terça-feira, continuamos assim com um dia um pouco farrusco, um bocadinho como ontem. Há previsão também de aguaceiros dispersos no norte e no centro. E atenção, Madeira, que há por aí um aviso laranja da meteorologia por causa também da chuva. Vento também mais intenso nas terras altas e hoje máximas que chegam aos 16 graus no Porto e também em Vila Real e Viana do Castelo. Abaixo disso temos Viseu com 15 e a Guarda com 12. 12, depois 17 para Leiria, Bragança e Porto Alegre, 18 a máxima em Aveiro e Coimbra, 19 para Braga e Castelo Branco, 20 de máxima para Lisboa, Setúbal, Santarém e Évora, 21 para Beja, cidade mais quente hoje, e depois 18 para Ponta Delgada e 20 para o Funchal.
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26: Beijinhos.
15: Olá.
26: Então. Adora o seu mecânico? Recomendava o seu mecânico a qualquer pessoa do mundo. Então é isso que vamos fazer daqui a nada. Okay. Temos aqui um novo espaço chamado Recomendo Imenso. E vamos passar todo este mês de maio a elogiar as mais variadas pessoas. E hoje vamos dedicar este dia aos mecânicos. Eu também vou aqui declarar-me ao meu mecânico, de quem eu gosto muito. Portanto, mensagens para o 962-007-500.
15: O teu não é melhor que o meu?
26: Não,
15: não
26: olha,
15: é.
26: Olha que é.
15: O meu limpa todas as ferramentas que usa. Estão a brilhar. Foi comprar, parece que foi comprar.
26: A questão é, e o teu carro fica impecável?
15: O meu carro fica impecável. Confio muito, muito neste mecânico.
26: Isto não é um duelo, atenção.
15: Fica muito impecável.
26: Aqui é elogiar por elogiar. Uhum. Recomendo imenso, é o novo espaço que aqui temos, e hoje queremos recomendar imenso mecânicos. Portanto, envie-nos uma mensagem de áudio a dizer: ah, o Paulo é que é, que tem a oficina dele ali na Zambuja.
15: Sim, sim.
26: É isso.
15: É o momento, não é? Para recomendar o seu mecânico. É aqui, é agora. É uma coisa
26: tantas vezes injustiçada.
15: Completamente.
26: São pessoas que cumprimentam sempre assim, sabes, aquele cumprimento à mecânica é sempre assim no braço, que não quer, não quer um aperto de mão, é assim aquele bacalhau que é assim no pulso, porque tem assim uma mão suja de óleo.
15: Sei.
26: Gosto muito.
15: Agora, e diga, se o seu mecânico, por acaso, o meu não tem, se tem aquele calendário que todos conhecemos.
26: Certo, claro.
15: Sim,
26: por acaso. Do Panda e os Caricas, não é?
15: Não, o meu não tem. Aliás, eu vou, repara, eu vou recomendar dois mecânicos. Se não é uma sorte na vida ter dois bons mecânicos, não é incrível? Há um que me safou há pouco tempo quando o passeio veio até mim e me rebentou.
26: É uma coisa que acontece muito, o passeio de repente, oh, não estava a contar.
15: Vá lá, recomendo 962-007-500, é aqui.

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2: Então vamos lá. Olha, até fiz uma pausazinha para chamar a atenção. Vamos lá ao espaço de rádio onde não se fala mal, mas só se fala bem. Isto é a música, peraí.
3: Pois é.
2: Eu peço imensa desculpa.
3: Isto é a estreia. Sim. São os nervos da estreia.
2: Então, esperem lá. A ver se esta coisa se gosta mais. Eu acho que nós temos...
3: cá
2: está.
3: Então,
2: peraí. Cá está.
4: Recomendo imenso.
3: Recomendo imenso. Isto, Recomendo Imenso, é o novo espaço que temos aqui todos os dias de maio, nas 3 da manhã, para recomendar as mais variadas coisas, profissões, comidas. Hoje vamos começar precisamente por uma profissão. Aquele homem ou aquela mulher, por acaso há poucas mulheres nesta profissão, que identificam o necessário. Estou a falar de mecânicos. Um bom mecânico não está ali assim, ui, eu depois também não sei se lhe deu uma dor ciática ou se lhe vou pagar mais 500 euros, não é?
2: Sim, e é muito transparente.
3: Que... Isso.
2: Um bom mecânico é muito, mas muito transparente e fala comigo naquele idioma que é o português, sabem? Eu sei o que foi arranjado, eu não pago um dinheirão porque, foi a junta da cabeça do pistão que deu cabo da liga, do depósito, do líquido, do coiso.
3: Exatamente.
2: Não percebo.
3: Um bom mecânico está sempre disponível também, porque se for uma urgência ele consegue sempre encaixar assim um tempinho para nos salvar, não é?
2: Sempre. Vai ter de ter disponibilidade. E tem um ouvido que adivinha. Ponha lá isso a trabalhar. Pelo barulho já percebi. Tomar o meu médico ser assim, não é?
3: Exato.
2: Fala um bocadinho. Já sei, Tite.
3: Exatamente.
2: Adorava que fosse assim.
3: O meu mecânico tem tudo isto e muito mais. Temos inclusivamente uma história que eu não vou esquecer nunca mais. E vou já dizer o nome dele. Mas estou um bocado relutante.
2: Percebo.
3: Porque vocês depois vão para lá encher-me aquela oficina e eu não quero. Para já o meu mecânico tem o melhor nome de sempre, porque se chama Jorge Meio Tostão.
2: Não posso.
3: Assim mesmo, Meio Tracinho Tostão.
2: Ah, é maravilhoso.
3: E não posso esquecer também a Xana Meio Tostão, porque eles são um casal e funcionam, é um duo dinâmico. Gosto muito deles. O Jorge uma vez emprestou-me um carro, porque o carro de substituição que me deram chegou ao fim o prazo, não é? De poder andar com ele. Ele disse, não te preocupes, porque eu safo-te um carro. E ele emprestou-me um carro que eu só percebi à noite que estava todo quitado.
2: Incrível.
3: Cheio de luzes de
2: túnel. Portanto, o mecânico que recomendas imenso é...
3: Sim, é Jorge Meio Tostão.
2: Então,
3: se me estiverem a ouvir, um grande beijinho.
2: Eu quero
3: para os meios tostões.
2: Quero recomendar dois mecânicos. Um que tem a oficina tão impecável, que está mais limpa, mais brilhante que a minha casa, é inacreditável. Chama-se Diodato, é um belíssimo nome.
3: É um grande nome.
2: E um outro que trabalha, e não me lembro do nome, peço desculpa,
3: então não pode ser.
2: Mas adoro, é a Sociedade Distribuidora de Combustíveis da Marginal, que fica na parede, numa zona chamada Junqueiro, e é um homem que de cada vez que eu rebento com um pneu, e aí neste aqui de testemunha, não é apenas uma vez que me aconteceu.
3: Também me acontece.
2: São várias. Tem a delicadeza, a amabilidade de ir ter ao sítio onde estou para me trocar o pneu.
3: Isto não é um mecânico,
2: muito
3: isso
2: obrigada.
3: É um babysitter.
2: É um amigo do meu pneu.
3: Fogo, incrível.
2: Temos recomendações.
3: Portanto, também tem um mecânico assim, é mandar mensagem. E que temos já aqui várias. Ana, bom dia.
5: Bom dia, 3 da manhã. Eu tenho e sempre tive o melhor mecânico do mundo. Nunca precisei sair de casa e o meu carro sempre impecável, aliás. E ele é que me chamava a atenção, que era preciso fazer isto ou fazer aquilo. E melhor de tudo, grátis. Não há melhor mecânico que o meu. É o meu pai. Nas escalas da saúde, em Santirce, Auto Avenida Gonçalves e Gonçalves. Ele é o melhor mecânico do mundo. Sempre atento. Resmungava quando eu não fazia qualquer coisa ao carro, mas resolvi.
2: Mais sorte.
5: Viva ao José Eduardo Faria, meu pai.
2: Viva! Mas isto é outro nível.
3: Gonçalves e Gonçalves, em princípio está tudo bem. Cláudia, bom dia.
6: Eu não recomendo o meu mecânico.
2: Porquê?
6: Até porque meu marido... que alguém o leva, não é?
3: Pois.
6: Pronto. Beijinhos, bom dia.
3: Eu levava. Estava aqui com esta questão.
2: Sim.
3: Não levas nada aos maridos, às outras pessoas. Vá.
2: Não, o mecânico, meu marido.
3: Estou a brincar.
2: Porque não... Olá, bom dia, João.
7: Eu queria recomendar o meu mecânico, que é o Clara, em Vendas Novas. Uma equipa muito trabalhadora, sempre disponível, mas sempre com muito trabalho. Um grande abraço e daqui ao final do mês vamos lá para a inspeção.
2: Sim, em inspeção. Que belíssimo mecânico é aquele que nos leva, que nos trata, que nos
3: trata
2: faz
3: de tudo.
2: Sim, senhora.
4: Recomendo imenso.
2: Recomendo imenso.
4: Sim, eu recomendo imenso.
2: Recomendo imenso.
3: imenso.
2: Atenção que se tiver um mecânico, desculpe, e te quiser recomendar...
3: Estás com um problema aí também na junta da cabeça.
2: Estou sim, senhora. Vou ter de ir ao mecânico daqui a nada, da garganta. Se tiver de recomendar algum imenso, pode ainda fazê-lo.
3: Pois claro. 902-007-500.
2: Então vá. Ai, esta música é incrível. 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

0: Rafa.
1: Daddy Cool.
0: Já tivemos aqui alguns Daddy Cools, que são mecânicos também.
1: Pois é, que sorte. Tu já viste? É ter um médico na família.
0: É, pá, um médico e um mecânico.
1: Imagina, um advogado. Espera aí, por causa de coisas que possam acontecer e um mecânico.
0: Mesmo.
1: Podes crer. É verdade. Temos mais recomendações
0: temos
1: hoje.
0: Temos. E é esta da Cláudia. Bom dia.
2: Bom dia. Eu, felizmente, também tenho a possibilidade de recomendar dois bons mecânicos.
1: Então.
2: Um é em Santo Tirso e chama-se Soul Cars. É de muita confiança, muito profissional. Estejam à vontade para lá ir. E o outro é em Faf e chama-se Auto Cruzeiro. É em Quinchães. Também muito profissional, gosto muito dos dois, recomendo os dois a toda a gente, por isso sinta-se à vontade.
1: Olha, muito bem.
0: Tão simpática.
1: Belíssimas recomendações.
0: Tiago, será o Tiago mecânico? Bom dia.
3: Bom dia, o melhor mecânico é o BA Auto em Sacavém. O Bruno e o Hugo fazem maravilhas.
1: Viva o Bruno e o Hugo, que fazem maravilhas. Olá, Paula.
4: Eu tenho o melhor mecânico do mundo, três da manhã.
1: Quem é?
4: O Sr. António. É aquela pessoa que está sempre mal disposta, o mundo deve tudo e ele faz tudo que é uma maravilha. Beijinho.
1: Mas a resmungar, estás a ver? Sim, a resmungar.
0: Oh, isto agora vai ser muito complicado. Mas depois resolve. São os melhores. Andreia, bom dia.
5: Bom dia. Qual mecânico? Eu recomendo a minha mecânica.
1: Olha,
5: Sandra, um beijinho.
1: Incrível.
5: Nas Antas, no Porto.
1: É a primeira, a pá. Sandra Antas, no Porto.
0: Espetacular. De facto, é uma profissão onde há poucas mulheres.
1: Pouquíssimas.
0: E eu tenho a certeza que o mundo da mecânica prosperará quando houver mais mulheres na mecânica.
1: Com certeza em tudo, não é? Se houver os dois sexos. Agora, eu adorava falar aqui, ter uma mecânica no ar, tu não adorava.
0: É pá, se estão aí desse lado e conhecem uma mecânica, ou se são mecânicas, por favor, liguem-nos. Queremos muito falar convosco.
1: Viva os mecânicos e as mecânicas. Hoje é o vosso dia. A homenagem é feita a mecânicos e mecânicas deste país. Recomendo imenso. Queremos recomendações de bons mecânicos. Ó, se faz favor.

0: dia, uma ótima terça-feira para si. Então, 8 horas 28 minutos, hoje, como é terça, temos o alerta estupidez.
1: Temos, sim, senhor, e temos aqui o caso da turista que foi multada, isto é realmente, é mesmo verdade, foi multada por subir à estátua de Neptuno, sabem, uma estátua que está em Florença, via há muito pouco tempo. Ela subiu esta estátua na sua despedida de solteira, a polícia não identificou esta grande palerma, mas nós descobrimos-la.
0: Ah, espera aí, ela foi multada, mas não foi identificada pela polícia,
1: é,
0: e
1: sim,
0: nós vamos
1: isso
0: descobrir.
1: Isso é um caso para, okay, o nosso Hernani da Buraca.
0: Sim, senhora.
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0: 28 para as 9 agora da manhã. Bom dia. Terça-feira, 5 de maio. E Filipa Ribeiro, vamos começar por uma notícia internacional. A Ucrânia acusa a Rússia de cinismo.
14: Sim, tudo por causa da proposta de cessar-fogo feita por Vladimir Putin para as celebrações do Dia da Vitória na Segunda Guerra Mundial no sábado. Vladimir Zelensky considera uma atitude cínica o pedido de um cessar-fogo ao mesmo tempo que a Rússia continua os ataques. O presidente ucraniano garante que a Ucrânia vai responder da mesma forma. No Médio Oriente, há vários navios comerciais em chamas no sul do Irão. A informação é da Agência de Notícias Iraniana. As causas para o incidente são ainda desconhecidas. O FMI diz que nenhum país vai conseguir evitar o impacto do choque energético provocado pelo bloqueio no Estreito de Hormuz. A diretora do Fundo Monetário Internacional sublinha que nenhum país evitará o impacto dos preços altos, prevendo que a crise global se vá aprofundar. Por cá, Fernando Medina pede ao governo que termine com a farsa nas negociações sobre a nova lei laboral e coloca a ministra do Trabalho na lista de saídas do Executivo. No programa Conversa de Eleição da Renascença, o antigo ministro das Finanças acusa Rosário empresário Palma Ramalho de conduzir as negociações de forma incompetente.
0: E João Fonseca, temos uma entrevista de André Vilas Boas por causa de um belíssimo podcast que temos agora na Renascença.
15: É verdade, desde a reação à derrota com o Casa Pia, a única na Liga em fevereiro, foi o que mais orgulhou na época até abril, o perfil do próprio Farioli, um homem de bons costumes italianos e a estabilidade no Porto como cenário raro na Europa, são alguns dos temas abordados nessa entrevista mais alargada ao líder dos Dragões, André Vilas Boas, que a Renascença exibe esta terça-feira no âmbito do podcast narrativo Código Farioli. Já um primeiro episódio que foi estreado no passado domingo, Il Gatto, e é para acompanhar hoje esta entrevista na antena e também nas várias plataformas. Está já disponível em rr.pt.
0: Sim, sim, desde ontem, o primeiro episódio, até já, João Fonseca. Por acaso ontem fui ensaiar por causa da marcha, onde sou madrinha, tardíssimo, estava morta de sono. O que me manteve acordada foi precisamente esse primeiro episódio do podcast O Código Farioli.
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0: Então, como está? Está tudo bem consigo? Estamos a 25 para as 9. Bom dia. Daqui a nada vou falar-lhe de um grupo de WhatsApp, que tem milhares de pessoas agora ali metidos nesse grupo, grande parte das pessoas não se conhecem, e onde só há uma coisa que é permitida, que é assobiar. E descobri há 2 dias que o meu filho também está metido nisto, e eu queria contar-te.

0: conheces, Inês, e pergunto também aos nossos ouvintes se conhecem este grupo de WhatsApp. São vários, porque há em várias partes do mundo em que só se pode assobiar. Já ouviste falar disso?
1: É, não é? Isso passou-me pelos olhos e eu achei, não consegui perceber. Então, portanto, agradeço que me expliques.
0: Então, há um brasileiro que se chama Ryan Cardoso, tem 16 anos e decidiu inventar um grupo de WhatsApp com amigos no qual tu não podes falar, só podes assobiar o que tu quiseres. Podes assobiar a música de Ace of Base, estávamos a ver.
1: Mas só podes assobiar, quer dizer, pergunto, mandas só mensagens. Podes assobiar músicas, porque se assobias, não podes assobiar uma frase.
0: Não podes
1: assobiar, não é? É só música.
0: É melodia, sim. Pode ser tu, podes ter inventado tu, podem ser músicas conhecidas, mas a regra é a seguinte: não há palavras, tu assobias só, e não há respostas com palavras, só com stickers, aquelas figurinhas.
1: Gosto muito.
0: Então,
1: era boa para esse grupo, que eu por acaso sou muito forte a assobiar.
0: A sério?
1: Sim, sim.
0: Então vamos ter de pôr. Sabes porque é que eu sei que consigo meter-te lá no grupo português? Porque os países têm o seu grupo agora. E há um em Portugal, Assobiadores de Portugal. Descobri há dois dias que o Pedro, meu filho, faz parte. E que já mandou lá músicas.
1: Eu acho que nós estamos a chegar ao, como dizer, ao fim da internet, não é? Chegámos agora, pronto.
0: É agora
1: aquela
0: que está
1: placa,
0: para baixo.
1: A placa das localidades tem-se um traço por cima.
0: Mas acho que eu acho uma certa graça a isto que é.
1: Por tem,
0: exemplo, uma das
1: é
0: mensagens, eu pedi ao Pedro para me mostrar as mensagens. Uma, por exemplo, é esta. Por exemplo. Sabes o quê? Então, tu assobias tudo o que quiseres. Por exemplo, temos alguém que assobia isto. Tu és boa, és? Eu não sou capaz de assobiar. Eu era incapaz.
1: Não consegues assobiar?
0: Não, os meus lábios não ficam numa...
1: Tenta lá.
0: Não consigo.
1: Nem para dentro, nem para fora?
0: Não consigo.
1: Eu ando a ensinar os meus filhos a assobiar, que é uma coisa que dá muito jeito.
0: Pronto. Cá está. Portanto, é assim que se passa a vida.
2: Adoro que este continue atrás.
0: É assim que a vida corre dos nossos adolescentes. Olha, muito bem, faz. Ela é a melhor. Eu vou metê-la nos assobiadores de Portugal.
1: Com este nem com este assobio ninguém me processa.
0: Caramba. Pois não. Bem patriótico. Vamos saber do trânsito.
1: Eu sou um anjo a assobiar.
0: Vai fazer em assobio.
3: Pois vai.
0: Vamos lá.
3: Então, há problemas ainda no Porto. Acidente na A20, sentido norte-sul. Corte via esquerda em A20. Demora desde a Ponte do Freixo. Há acidente também na A3, antes da VSAI, com fila em Águas Santas, no sentido norte-sul. Na VSAI ainda tudo cheio nos dois sentidos. Em Lisboa também já tudo cheio a esta hora. E C19 no Cacém. A5 em Porto Salvo, eixo norte-sul na Ameixoeira. Na A2, fila continua na Baixa de Corroios. Linha Verde, 850-50-10.
0: Sabes que a Inês vai...
3: Adorei esta base para o trânsito.
0: Não, isto é incrível. Ela vai sonorizar o programa até às 10.
1: Sempre.
0: Acabou de ser confirmado.
1: E hoje, olha, temos aqui... Aguaceiros. Aguaceiros dispersos no norte e no centro. E temos também vento mais intenso nas terras altas, que faz assim... E máximas hoje a chegar aos 16 no Porto, aos 20 em Lisboa e aos 23 em Faro.
0: Em Faro. Já a seguir, alerta estupidez. Então, com esta história, histórias que acontecem em despedidas de solteiros.
1: Oh,
0: neste caso,
1: tantas...
0: de solteira.
1: Isso, uma turista que foi multada por subir à estátua de Neptuno, aconteceu em Florença. A polícia não identificou esta sujeita, mas nós, aqui na nossa investigação alerta estupidez, descobrimos-la e vamos conversar com ela.
0: Sim, sim. Se Neptuno fizesse parte de uma comissão de estudantes onde se cantava com uma capa, era Neptuna.
1: Claro. E existe essa tuna.
0: Existe?
1: Creio que sim.
0: Não posso.
1: Eu penso que sim.
0: A sério? Ok.
1: Fuego!

0: Eu hubiera sido. Então vamos lá.
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2: Bom dia. Em Florença, uma turista decidiu escalar a histórica Fonte de Neptuno, provocando danos no monumento e pagando 5 mil euros de multa pela...
3: estupidez!
2: Ousadia. A polícia não identificou a nacionalidade da vítima, mas a repórter Gisela Galvão, que é bem esperta, percebeu logo que era uma portuguesa e apanhou-a.
0: Belmira Gonçalves é uma jovem de 28 anos no cartão de cidadão. Mas já tem pés de galinha nos olhos, logo é uma senhora de 47. E usa sapatos ortopédicos, logo é uma idosa de 79. Mas apresenta-se com uma franja cor-de-rosa e ganchinhos no cabelo, logo é uma coxa de 14 anos com mau gosto. Belmira, o que é que a levou a subir a estátua de Neptuno?
4: Bom, eu estava na minha despedida solteira com as minhas amigas e as minhas amigas disseram-me que eu primeiro tinha que apalpar o Neptuno e depois casar com o Júlio.
0: Então e não achou uma péssima ideia?
4: Ah, achei, mas o Júlio é de boas famílias e eu também não estou a nadar em dinheiro. Isso do amor é muito lindo, mas o senhorio não aceita como renda.
0: Não, eu desculpe, estava a falar de apalpar a estátua de Neptuno.
4: Ah, isso, não achei, não. Não achei porque é uma tradição que nós temos, que é apalpar partes de estátuas. A gente já apalpou as pernas do pensador do Rodão, ou o que é, ou o que se diz. As maminhas da pequena sereia, lá em Copenhaga. Aquele miúdo que está a fazer xixi, o Bane Campis, ou o que é, ou escusado será dizer que, pronto, a parte é que apalpámos é o ex-libris da estátua, né? Que é, pronto, a senhora percebe. Portanto, apalpar a estátua do

0: Quer dizer, sou multada em 5 mil euros. Porém, quer dizer, sim, cada vez que o Benfica ou o Sporting ganha um campeonato, há uns malucos que sobem à estátua do Marquês de Pombal, né? Toda a gente vê isso, né? Agora o Benfica e o Sporting juntos já ganharam mais de 60 campeonatos a 5 mil euros. A multa o Estado já tinha empochado para aí 1,2 milhões, né? Por maluco, mas não, quer dizer, as noivas é que são perigosas, porque são gajas, não é? Enfim, serve de lição. Na próxima despedida solteira, quando a noiva estiver a papar o rabo à estátua, as outras metem-se cá em baixo a gritar assim:
1: Campeão voltou!
2: Ah, se
3: ver?
2: Claro.
3: Estou
2: sim.
3: Alerta!
2: Então, aqui há mais! Peço desculpa!
3: A senhora fartou-se de fazer perguntas.
2: Não, sabe o quê? Não, a repórter está de volta. Peço desculpa. A repórter está de volta à folha que tinha parado ali. Peço desculpa. Então, mas diga-me, Belmira, voltando, vai continuar com esta tradição? Há mais despedidas de solteira neste grupo?
0: Ah, a começar pela minha, que os 5 mil euros eram para pagar a quinta do copo d'água, de maneira que o casamento agora teve que ser adiado, até a gente juntarmos outra vez dinheiro, que eu vou casar com o Júlio agora em 2027.
2: Que pena.
0: Eu sei, mas o Júlio trata melhor com o Ruben, eu preciso de estabilidade.
2: Ah, não, que pena que tenha sido adiado.
0: Isso, também, mas dá para fazer outra despedida e a papa outra estátua. Tem alguma recomendação, que eu estou indecisa, por acaso é assim, há os abdominais das estátuas do Hyde Park em Londres, depois há os abdominais das estátuas do Jardim do Luxemburgo e depois também há os abdominais do Ruben, mas eu cubro o gesso e digo para ficar quieto no meio de uma rotunda.
1: 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Estupidez!
2: Ai, desculpem.
0: Que bom momento.
2: Desculpem aos ouvintes, porque quando isto vai em documento, pronto, a folha fez quebra e eu achei que acabou.
0: Ana, entendo, chega disto, não estou mais para
2: isto. Já não estou mais para isto. Acabou a entrevista à Belmira. Bom, é Alerta Estupidez sempre à segunda, à terça e quinta-feira. Foi uma belíssima história, a de hoje.

0: Esta música é muito gira, ele chama-se Somber. Estamos a 9 minutos para as 9. Bem, que coincidência, porque há bocadinho falávamos de bons mecânicos e vamos falar de carros que começam a fazer um barulho estranho.
1: Isso, mas quando o carro começa a fazer um barulho estranho, tu vais à primeira oficina que te aparece?
0: Sim, sim.
1: Vai?

0: Não, na verdade eu vou sempre àquela onde já me disseram: ah, isto afinal era só uma peça solta, em vez de temos de trocar metade das peças do carro.
1: Naturalmente, confiança numa oficina é uma coisa muito importante, sobretudo quando nós descrevemos o problema como assim: ah, e aquilo faz um nheque quando
0: sim,
1: eu viro.
0: Pois, na verdade, digas o que disseres, eles percebem mesmo que se riam, não é? Isso é o que se chama uma velha relação de amizade.
1: Ora,
0: como a nossa,
1: Inês. Olha, que lindo. 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
1: sabem
0: sempre
1: qual
0: a dizer.
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0: Boa sorte. 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
0: Aqui estamos consigo, são 9:08 nos Açores. Bom dia e olá, André Rodrigues,
20: olá.
0: Mais uma vez. Então, 9 da manhã, terça-feira, o que é que temos de saber da atualidade?
20: Surto de antivírus representa risco muito baixo para a população europeia, garantia do Centro Europeu de Prevenção e Controlo de Doenças. Nesta edição, antecipamos a última lição de Álvaro Siza Vieira. O livro vai ser apresentado ao final da tarde no Porto.
0: E no desporto, o que é que nos vens contar, João Fonseca?
21: Olá, bom dia. Francesco Farioli, o treinador campeão e da estabilidade no Futebol Clube do Porto.
0: Vamos lá ouvir as notícias das 9. Nesta altura estão 14 graus em Lisboa, 12 no Porto, 14 em Faro. As notícias com André Rodrigues.
20: O Centro Europeu de Prevenção e Controlo de Doenças considera muito baixo o risco para a população europeia decorrente do surto de antivírus, a doença respiratória que retém um navio de cruzeiro ao largo de Cabo Verde. Numa nota publicada no site, o Centro Europeu lembra que estão a ser tomadas medidas adequadas de prevenção e controlo das infecções a bordo e explica ainda que os antivírus não se transmitem facilmente entre humanos. Por sua vez, nas últimas horas, a Organização Mundial da Saúde revelou que serão 7 os casos identificados de vírus respiratório neste navio. 2 deles foram confirmados em laboratório. Há outros 5 casos suspeitos. Para além das 3 vítimas mortais, há um doente em estado crítico e 3 passageiros que relataram sintomas ligeiros. As equipas médicas trabalham nesta altura para evacuar 2 pessoas com sintomas de antivírus. António Costa deve explicações sobre contradição entre o que disse e o que mostram as novas escutas sobre o processo influencer. A tese é do social-democrata Miguel Poiares Maduro. Em causa estão as conversas do antigo primeiro-ministro com Diogo Lacerda Machado no âmbito do mega projeto de Sines. No programa Conversa de Eleição da Renascença, Poiares Maduro diz que em causa está a matéria de interesse público.
22: Apesar de em si mesmo ser censurável que se saiam escutas de um processo judicial, quando elas revelam algo de interesse público, elas devem ser discutidas publicamente. O que é que pode ser de interesse público aqui? Por um lado, há uma contradição entre aquilo que o ex-primeiro-ministro disse claramente e pronunciou ao país e aquilo que resulta dessas escutas. E eu acho que aí o ex-primeiro-ministro, o Dr. Nuno Costa, deve uma explicação.
20: Já o socialista Fernando Medina discorda, condena a divulgação destas escutas e questiona os objetivos da publicação.
23: Eu não vou fazer comentário sobre escutas divulgadas ilegalmente, uma vez mais, no nosso país. Estamos a ter escutas que são divulgadas de forma seletiva, sem enquadramento, de forma totalmente ilegal, por quem tem o objetivo de fazer isso.
20: Fernando Medina e Miguel Poiares Maduro no programa Conversa de Eleição da Renascença com moderação de Filipa Ribeiro. Na atualidade internacional, pelo menos 5 pessoas morreram esta manhã na Ucrânia, consequência de ataques russos nas regiões de Poltava e de Kharkiv. Há ainda registro de pelo menos 37 feridos. Na reação, o presidente ucraniano acusa a Rússia de cinismo. Nas últimas horas, Zelensky anunciou a antecipação de um cessar-fogo temporário para esta terça-feira. Já Moscovo havia anunciado uma trégua para 8 e 9 de maio para as celebrações do Dia da Vitória na Segunda Guerra Mundial. E a Agência Internacional de Energia Atómica detectou danos numa parte da central nuclear de Zaporizhia após um ataque com um drone no domingo. Em comunicado, o Organismo das Nações Unidas revela que os técnicos que estiveram na central observaram que alguns dos equipamentos de monitorização meteorológica estavam danificados. Na atualidade desportiva, Francesco Farioli é o treinador da estabilidade no Futebol Clube do Porto, João Fonseca.
21: Sim, à terceira foi de vez, depois de Vítor Bruno, Martino Anselmi, o italiano, trouxe sucesso ao Dragão e normalidade ao clube, que esta época recuperou o título de campeão à Renascença. No âmbito do podcast do Código Farioli, hoje a entrevista alargada ao presidente portista André Villas-Boas. Vamos ouvir o presidente do Futebol Clube do Porto.
24: O mercado de treinadores está muito volátil e que rapidamente os sucessos se tornam em insucessos e é a partir desses momentos que os treinadores começam a valorizar mais onde é que estão, o que é que os clubes oferecem, que clubes garantem estabilidade e da dificuldade que é encontrar clubes como este ou como este Futebol Clube do Porto no panorama atual.
21: André Villas-Boas, a entrevista já disponível em rr.pt. Também de última hora, já temos árbitro para o jogo das meias-finais, segunda mão da Liga Europa. A UEFA acaba de divulgar para o Friburgo-Braga, que os bragarenses venceram na primeira mão por 2-1, irá apitar este embate o italiano David Massa.
0: O Desporto na Renascença com João Fonseca. André, hoje é lançado no Porto um livro sobre um dos mais reconhecidos arquitetos portugueses. Chama-se A Última Lição e é de Álvaro Siza Vieira. E a Renascença falou com a autora.
20: Sim, Patrícia Reis fala de um homem curioso, generoso e poeta. Três traços de personalidade presentes nas páginas desta Última Lição de Álvaro Siza Vieira. A Renascença, a autora, conta como foram os dias que passou no Porto a conversar com o arquiteto.
1: Me recebeu-me aos sábados no seu ateliê à tarde para tardes solarengas e chuvosas de conversa, e aquilo que prevalece é esta ideia de um homem muito generoso, muito curioso, quase com uma curiosidade juvenil, e um poeta. Não é só um poeta na arquitetura, porque aí também há um tratamento da luz, pormenores que eu considero profundamente poéticos, mas é um poeta do texto, da palavra. É um homem que gosta muito dos haikus japoneses e que se aventurou na poesia. Ele diz que foi há pouco tempo, a verdade é que foi há 50 anos que começou a escrever poesia.
20: Patrícia Reis destaca curiosidades de um livro em que Siza Vieira conta episódios da infância e da juventude.
1: A descrição da exposição do mundo português, que o Álvaro Siza foi visitar com os pais, tinha 7 anos de idade. O rapaz que ia colocar pedaços de papel nos vidros em plena Segunda Guerra Mundial e explica como Matosinhos viveu a Segunda Guerra Mundial e como os bairros e os vizinhos se zangaram porque uns eram mais pró-Alemanha e outros eram mais pró-aliados. Álvaro Siza Vieira descobre neste livro que é feminista e também me revela que acredita em extraterrestres.
20: E prestes a fazer 93 anos, o trabalho continua a preencher os dias de Siza Vieira.
1: Se olharmos para a agenda dele, curiosamente, é uma agenda bastante mais atarefada do que a minha, porque a agenda dele está repleta de encontros, são encontros profissionais, ele vai todos os dias ao ateliê, mantém esta vida muito, muito ativa, e eu acho que isso é o mais importante para ele, trabalhar, conhecer outras pessoas, abraçar outros projetos.
20: Patrícia Reis, autora da Última Lição de Álvaro Siza Vieira. O livro tem lançamento marcado para as 6:30 PM na Biblioteca da Fundação de Serralves, no Porto. Até metade das infecções contraídas durante a prestação de cuidados de saúde poderiam ser evitadas se a higiene das mãos fosse feita nos momentos adequados e com a técnica recomendada. Um alerta da Direção-Geral da Saúde, que já aqui escutamos esta manhã. Agora, o IPO do Porto lançou uma campanha de sensibilização também para a higienização das mãos. Nas nossas mãos está a segurança de todos. E para levar a mensagem mais além, convidou um cantor e creio que vão reconhecer.
2: Cuida-te,
0: o Toy.
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0: Cá está.
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0: Está em todas, é impressionante.
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20: Mas com uma letra dedicada ao tema.
0: Pois, é para fazeres melhor a toilette.
3: Muito bem.
0: Até já, André. Há mais notícias no site da Renascença. 9:08. Bom dia.
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0: Então, vamos saber do trânsito.
3: Vamos!
0: 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Então, Paulo Soares, o que é que nos contas?
26: Há problemas ainda no Porto. Acidente na A3 antes da VCI, sentido Norte-Sul, fila em Águas Santas. Na A20, há acidente depois da Ponto Freixo, em Norte-Sul. Mantém-se ainda o acidente em A20, no mesmo sentido, e ambos com demora. Na VCI, ainda tudo cheio nos dois sentidos. Em Lisboa, apenas trânsito lento. No IC19, desde o Cacém. Na A5, em Porto Salvo, e na Marginal, em Oeiras. Na A2, a fila ainda está na Baixa de Corroios. Linha Verde, 850-50-10.
3: Obrigada, Paulo Soares, e até já. Quanto ao tempo para esta terça-feira, temos um dia que vai trazer aguaceiros, sobretudo ao norte e centro, aguaceiros dispersos, e também vento mais intenso nas terras altas e na costa ocidental. Temos também máximas a chegar aos 16 no Porto, 20 para Lisboa, 23 em Faro, Beja com 21, 20 para Setúbal, Santarém e Évora, 19 para Braga e Castelo Branco, Coimbra e Aveiro com 18, 17 para Leiria, Bragança e Porto Alegre, 16 para Vila Real e Viana do Castelo, 15 em Viseu e 12 na Guarda, 18 para Ponta Delgada e 20 de máxima para o Funchal.
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0: Beijinhos. Já a seguir, o melhor momento da sua semana, asseguro-lhe. Pode ter acontecido outras coisas boas também, eu entendo.
3: Não, mas...
0: Mas
3: não,
0: o momento que se segue é o copo meio cheio.
3: Exatamente.
0: Que é Inês.
3: A rubrica onde olhamos para a atualidade com os óculos da felicidade. Temos aqui muitas notícias sobre educação, desporto, economia, sobre trabalho, tantas coisas.
0: Só que vai ficar feliz.
3: Só que sempre feliz, claro.
0: A sério. Ficar muito feliz.
3: Olhar para a realidade com outros olhos.
0: Uma equipa inteira.
3: Todos.
0: A
3: todos
0: dar a força à Inês.

0: 9:14.
1: Vamos embora, Inês.
0: Vamos embora, vamos.
1: Olá. Eu sou a Inês e isto é o Copo Meio Cheio, a rubrica que, na dúvida, escolhe sempre a alegria. Já eu não escolhi estes colegas, mas eles são do mais alegre que há no mercado. Recebam, por favor, Cláudio Almeida!
2: É o melhor! É o
1: Sandra
2: melhor.
1: Torres!
2: É mais maravilhosa!
1: André Pereira! Fábio Oliveira! Rui Glória! Sara Martins! E João Duque! Sem esquecer a nossa Ana Galvão! Como é que é? Estão felizes?
3: Sempre!
1: O Porto é o novo campeão nacional!
3: Viva o Porto! Viva o Porto!
1: Se não são do Porto e são do Sporting, também podem ficar felizes porque o Sporting está na final da taça! São do Benfica, também podem ficar felizes porque o treinador do Torriense, que também está na final da taça, é irmão do adjunto do Benfica, por isso o Benfica também está um bocadinho na final da taça.
3: Benfica.
1: Não é preciso muito para ficarem felizes. É o conselho que damos também às quase 100 mil pessoas em Portugal que estão à espera de uma junta médica para terem atestados de incapacidade. Os tempos de espera vão em mais de um ano, acima do que é permitido por lei, mas eu pergunto, não será isto o SNS a querer dizer-vos qualquer coisa? Que se calhar vocês são capazes, sim senhor!
3: São capazes!
1: Vocês conseguem!
3: Vamos!
1: Pensem lá melhor se precisam assim tanto disso. Incapacidade. Meus amigos, reparem como já estão a ser tão capazes de esperar, por exemplo, isto. Meus amigos, é o SNS a não dar o peixe, mas a ensinar-vos a pescar! Agora, mais razões para celebrar, porque, mais uma vez, Lisboa está no topo!
3: Lisboa!
1: Ah, espera. Esperem, li melhor. Lisboa está no topo das cidades da Europa onde arrendar um apartamento custa mais do que um salário mínimo. Ah, bolas. A renda média de um apartamento na capital ultrapassa em 700 euros o salário mínimo nacional. Bom, é assim. Péssimas notícias para quem faz questão de ter um teto, ou lá que é, mas ótimas notícias para a Decathlon!
4: Se tiveres uma tenda, não tens de pagar renda. Se tiveres uma tenda, não tens de pagar renda.
3: Se tiveres uma tenda,
1: pensem comigo, acompanhem-me aqui. Se uma pessoa vive numa tenda da Decathlon, tecnicamente pode dizer que vive numa casa que é sua.
3: É sua, sim senhor. É sua, sim senhor.
1: Bom, e por falar em salários, dados divulgados no Dia do Trabalhador mostram que Portugal é o campeão dos trabalhadores. Número de pessoas com dois empregos está no valor mais alto de sempre. Somos os melhores a trabalhar.
3: Portugal.
1: Já para não falar desses sortudos que assim têm colegas a dobrar, pausas para café a dobrar, jantares de Natal da empresa a dobrar, tudo a dobrar. Que alegria! É uma alegria.
5: Bom, somos bons.
1: Temos também notícias sobre os pequenos futuros trabalhadores de Portugal e essas notícias dizem-nos que um quarto dos alunos no final da primária não consegue ler 21 palavras por minuto. Se isto é um problema... Claro que não, tem mas é que relaxar. Vocês acham que as nossas crianças no futuro, quando tiverem que ter dois trabalhos ou três, pelo caminho que isto leva, acham que eles vão ter tempo para ler?
6: Não há tempo para ler! Trabalha até morrer! Não há tempo para ler! Trabalha até morrer!
1: Em compensação, falam, não conseguem ler. Mas em compensação, em matemática ninguém os bate, não é? Experimentem lá, perguntar a uma criança da primária quanto é que é 70 menos 3?
7: 6-7!
1: Então pronto, acalmem-se, mas é...
7: 6-7!

0: 9h22. Bem, hoje estivemos aqui a falar de mecânicos. Pá. Muito nem tempo durante a manhã a falar dos bons mecânicos
1: até
0: que há em Portugal.
1: Que há bocadinho recebemos aqui um telefonema aqui no estúdio. Ah, tem um carro assim assado, vermelho, não sei o quê, da marca tal, tal, tal, tal, tal. Sim, diz a Ana, tem o pneu em baixo.
0: Em baixo é morto.
1: Sim, está morto. Está mesmo assim.
0: Então andamos agora, o que está a acontecer nesta equipa, porque vocês são todos espetaculares e me estão a ajudar a encontrar um mecânico que me trate disto agora às 10.
1: Sim, aquele pneu não vai lá de nenhum, não penses que vai para a oficina com o carro.
0: Não consigo.
1: Aquilo está... não.
0: Aquilo desfaz a gente.
1: Total.
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0: Com João Duque, agora o comentador das terças e quintas. Olá, João, bom
3: olá,
0: dia.
3: Olá, olá, João, bom dia. Ninguém vai escapar aos impactos do bloqueio em Hormuz. Se o barril de petróleo alcançar os $120, a situação será pior do que aquela que enfrentamos. Não sou eu que o digo, é a diretora do Fundo Monetário Internacional. É praticamente senso comum dizer isto, não é? O preço da alimentação vai subir, os fertilizantes mais caros, até a produção de chips afetada. Isto é a imagem de uma tempestade perfeita. Avisados estamos. A questão é, há alguma forma, agora que sabemos que isto pode acontecer, de contrariar este cenário de uma paralisação global?
4: É muito difícil a atividade real não ser afetada, porque, pura e simplesmente, não se mudam infraestruturas, não se alteram locais de produção, de refinação, etc., de um dia para o outro, nem se fazem pipelines dos países produtores daquela região para fora daquela região por zonas que não passem pelo Estreito de Hormuz. E, portanto, quer dizer, não é possível alterar o curso do... Enfim, dos acontecimentos, da atividade real, digamos assim. O impacto disto é nos preços, não há volta a dar no mercado internacional livre, com livre trocas entre os cidadãos de todo o mundo e os países. Portanto, isto aqui não há volta a dar-lhe. Sabendo isto, sabemos todos o que é que vai provavelmente acontecer. Bom, há coisas que todos nós podemos fazer um bocadinho, todos nós podemos tentar usar menos o transporte privado, usá-lo para tendo, por exemplo, no dia-a-dia uma condução mais defensiva, a poupar combustível, podemos fazer isso. Se todos fizermos um bocadinho, todos estamos a contribuir para, em certa medida, reduzir o consumo real de combustível, as empresas serem energeticamente mais eficientes, por exemplo, conceder mais dias de teletrabalho aos seus trabalhadores para evitar deslocações mais frequentes aos locais de trabalho e, por essa via, consumir-se menos combustível nestas deslocações, mesmo nas empresas e na atividade industrial, ser mais eficiente, mais
3: concentrado. E vê-se a ser execuível numa economia como a portuguesa, que é altamente dependente do exterior, seria uma forma eficaz de se proteger deste efeito?
4: Devia ser feita a pedagogia que não ficasse até só para questões de crise, que fosse uma pedagogia para ficarmos, para estarmos um bocadinho mais alerta.
3: A questão é se as empresas estão culturalmente preparadas para isso. Tivemos aquele período de pandemia...
4: Podem
3: não
4: estar, mas vão voltar a ter que estar. É quase inevitável. A mobilidade é uma coisa que neste momento ainda tem um peso, um sobrepeso, enfim, ecológico grande. Nós, infelizmente, ainda não nos libertámos e nem arranjámos dos combustíveis fósseis, nem nos libertámos, nem arranjámos alternativas seguras, baratas e, portanto, nesta medida, a mobilidade tem um custo. E é preciso guardar esse custo para aquilo que é verdadeiramente necessário. Olha, por exemplo, só guardar o turismo, que é uma coisa que nos impacta diretamente e que vai ser afetado muito provavelmente e com graves consequências.
0: Obrigada, João Duque, e até a quinta-feira.
3: Obrigado.
0: O espaço de comentário fica sempre no site da Renascença. Está bem? 9h26 agora. Bom dia.

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11: 9 horas 33 minutos, altura de atualizarmos toda a informação aqui na Renascença e Filipa Ribeiro com a garantia de que é muito baixo para a população europeia o risco do surto respiratório a bordo do navio ao largo de Cabo Verde.
12: Sim, é uma garantia deixada pelo Centro Europeu de Prevenção e Controlo de Doenças que lembra que os antivírus não se transmitem facilmente entre humanos. Numa nota, o Centro Europeu recorda que estão a ser ainda tomadas medidas de prevenção. Entre os passageiros do navio, 3 pessoas morreram e uma está gravemente doente. O Presidente da República sublinha a união entre países e culturas que a língua portuguesa permite, ao representar mais de 290 milhões de pessoas. No Dia Mundial da Língua Portuguesa, António José Seguro realça o papel de autores, leitores, jornalistas e professores que prolongam a vida da língua portuguesa, que junta várias culturas e visões do mundo. Também o Primeiro-Ministro destaca a língua portuguesa como ferramenta que permite construir pontes entre centenas de milhões de falantes. PSD e CDS propõem ao Governo a criação de um programa de voluntariado cívico ou militar para os jovens entre os 18 e os 23 anos. A ideia passa por atrair jovens para as Forças Armadas através de uma retribuição única de 439 euros e a possibilidade de tirar a carta de condução gratuitamente. O programa chama-se Defender Portugal e teria a duração de 3 a 6 semanas.
11: Obrigada, Filipa. No desporto, João Fonseca, já temos árbitro para o jogo que opõe o Braga ao Friburgo.
13: É verdade, é italiano, chama-se David Massa e depois da segunda mão dos quartos final em Sevilha, onde os minhotos bateram o Betis por 4-2, depois do empate no primeiro jogo, repete-se a nomeação deste árbitro transalpino que não vai estar no Mundial de Futebol. Liga Europa, segunda mão, meia-final, quinta-feira, com os minhotos em vantagem por 2-1. Nesta terça-feira, ainda entrevista alargada a André Villas-Boas na Renascença, a estabilidade no clube, a única derrota e o perfil do italiano Francesco Farioli são temas, entre outros, que pode ouvir ao longo do dia na antena ou no site em rr.pt.
11: Obrigada. João Fonseca, ter um árbitro italiano chamado David Massa é o equivalente a ter um árbitro português chamado Paulo Cozido, não é?
13: É por aí.
11: Mais ou menos. Obrigada, até amanhã.
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0: Ana Fine. Ora bem, daqui a bocadinho vamos contar-lhe como está o trânsito e daqui a pouco também temos este momento obrigatório em todas as empresas que devia ser, que é
11: então.
0: Isso, é a brincadeira que vamos ter, não tarda nada. Ei, tão lindo. É a Olivia Jean para ouvir na Renascença.

0: Ai, é que é lindo isto. Isto é muito quentinho, esta voz. 20 para as 10, bom dia. Ai, amigos, amigos ouvintes, amiga Inês, não estou a conseguir resolver isto do carro, não estou a conseguir
1: já
0: contactar.
1: Vamos resolver, mas olha, estás muito positiva, isso vai-se resolver.
0: Vai sim, senhora. Então, vamos contar-lhe como está o trânsito. Olá, Paulo Soares.
2: Bom dia.
0: Bom dia. Conta-nos lá.
2: Ainda em resolução, acidente na A20, sentido norte-sul, só se passa pela direita em A20 e há fila desde o nó da A44. Acidente ainda na A3, antes da VCI, norte-sul, com corte à esquerda e fila à passagem em Lisboa. Há acidente agora na Crela, antes do estádio, é no sentido Alverca-Estádio, ocupa a via direita e provoca demora. Há filas ainda na A5, em Porto Salvo, no eixo norte-sul, desde o Lumiares, e na A2, um pouco melhor agora perto da segunda ponta Feijão. Já a linha verde, 850-50-10.
1: Beijinhos, Paulo Soares, e até amanhã. Ora, para hoje temos um dia que vai trazer aguaceiros às zonas do norte e do centro, e vento também, sobretudo nas terras mais altas e junto à costa, abaixo do Cabo da Roca. 16 de máxima hoje para o Porto, temos 20 para Lisboa, a máxima para Faro é 23. Parece que vem para aí assim um tempo um bocado...
0: Xoxo.
1: Um bocado xoxinho, é maio.
0: Mais não... ainda.
1: É... Sim,
0: sim, maio
1: está mais ou menos ok, mas sim, vem para aí assim um tempo um bocadinho cinzento.
0: Muito bem, então vamos ao recreio. Muito bem, não, muito mal. Que queremos bom tempo. Vamos ao nosso recreio, estamos a 20 para as 10. Temos, ainda bem que me dá essa resposta.
1: Ai, que bom, ai, nós hoje estamos tão boas para jogar a isto.
0: Gria, vamos jogar sozinhas, não chamamos Paulo Soares, não chamamos nada, vamos lá as duas. Olá, Cláudio Almeida.
3: Olá, bom dia.
0: Olá.
1: Sabes
3: bom
1: trocar
3: dia.
1: Pneus?
3: Não.
0: Mesmo não, não há ninguém nesta equipa.
1: Eu
0: não.
1: Acho que sei, eu sei. Eu
0: mas sabes
1: sei.
0: Qual é a questão aqui? É que não. Os carros, como o meu, não trazem pneu suplente.
3: Mas, não,
1: amiga,
3: é isso, é isso.
1: Eu tenho um pneu suplente no meu carro e, em princípio, será o calibre é mais pequeno.
3: Do teu
0: não,
3: carro?
0: Não, o teu carro é um SUV.
3: O carro parece um trator
0: o
3: ao pé
0: meu carro
3: do...
0: é pequeno.
1: Mas o pneu suplente é mais pequenino e são aqueles que só podem andar a circular a 80 km/h.
0: Sim, tempo. Mas eu acho não que invento. Não. Eu não acho que não.
1: Só aqui a tentar ajudar.
3: Não
0: e está, e está a ajudar. Muito obrigada, Inês.
3: Do teu carro.
0: Pois é.
3: Meu Deus.
4: Ainda bem que me dá essa resposta.
3: Ai, meu Deus, ainda estou a pensar no facto de Inês oferecer o pneu suplente. Se virem alguma bicicleta na rua com o pneu de trás, é um pneu de um Dacia, já sabem, foi a Inês que disse: furaste, toma aqui do meu Jeep.
1: Desculpa, estava a tentar ser querido.
3: Vamos lá, ainda bem que me dá essa resposta. O concurso em que eu não vos dou perguntas para responder, eu dou respostas para perguntar.
0: Sim, sim.
3: Estão prontas?
1: Quem é que vai começar?
3: Começa aqui a senhora dos pneus,
0: tá bem.
3: Inês Lopes Gonçalves. Vamos a isto, estás pronto? 30 segundos
0: venha.
3: Para o máximo
0: sim,
3: de
0: senhora.
3: Perguntas. Vamos.
0: Vamos lá.
3: Na Bulgária.
1: Onde é a Sófia?
3: Agora mesmo.
1: Já fizeste cocô?
3: Mil folhas.
1: Que bolo é que queres do bar?
3: Um sobretudo.
1: O que é isso que estás a guardar?
3: Na sala de espera.
1: Onde é que está o meu paciente das 9?
3: Pinto mandalas.
1: Como?
3: Pinto mandalas. Continua.
1: Ah, o que é que fazes nos teus tempos livres?
3: Exato.
0: Não, que era o nome do senhor, mas é Pinto Mandalas. Era pelo pai Pinto e pela mãe Mandalas.
1: Exato. José António Pinto Mandalas.
3: Pinto Mandalas.
1: Cirurgião, cirurgião plástico ao seu dispor.
3: Sei.
1: Pá, o meu cérebro demorou muito tempo a processar a informação Pinto Mandalas.
3: É
1: e peço desculpa
3: bom.
1: Por ter feito aquela pergunta sobre número 2. Mas é o desespero.
3: Não, tudo bem. Vamos lá, Ana?
0: Vamos.
1: Desculpa.
3: Estás pronta?
0: Que bom, adorei.
3: Um sortido.
0: Olha, quantas bolachas húngaras é que queres?
3: Um sortido? No cabide verde.
0: Onde está o teu casaco?
3: Mista.
0: Que tosta queres?
3: Com uma pinça.
0: Como é que se arrancam pelos das sobrancelhas?
3: Não, tenho o meu.
0: Queres o meu isqueiro?
3: Uma saída de praia.
0: O que é que gostavas de fazer na quinta?
3: Numa maratona.
0: Vais correr onde?
3: Sim, espero.
0: Esperas por mim?
3: Estacionar em paralelo.
0: O que é que não se deve fazer?
1: Uma saída de praia é uma roupa.
3: É
0: uma saída. Não é uma saída. percebi uma saída de praia.
3: 5, 6.
0: Uma saída de praia é o quê?
1: Uma saída de praia é uma roupa, é uma coisa que tu atas assim à cintura.
0: Ai, não fazia ideia.
1: E por isso é que perguntaste o que é que vais fazer na quinta.
0: Ah, deixa ver, o que é uma saída de praia?
1: Mas está certo, porque a pessoa também pode costurar.
3: Olha,
1: uma saída
3: mas deixa-me
1: de praia.
3: Dizer-te que
0: ai, não sabia.
3: Deixa-me dizer-te que tu respondeste a 9 perguntas. Tu bateste o recorde deste
0: de todos
3: jogo.
0: Os recordes.
3: 9
1: tu hoje, olha, rebentas pneus, rebentas com o jogo.
0: Rebentas com
1: tudo.
0: A escala.
3: Bom, olha, queres um pneu suplente? Queres um pneu suplente? Devia ser dealer de. Queres
0: olha,
3: um pneu suplente?
0: Se passar um caminhão de tiro, podes pedir para me emprestarem um pneu suplente.
3: Vai o carro todo de lado.
1: Podemos trazer de volta um dia, quem sabe no Alerta Estupidez, o Dr. José António Pinto Mandalas.
3: Está bem, eu vou estudar esse nome.
1: É uma pessoa que tem que existir. Essa pessoa tem que ganhar vida.
0: É um pouco como o Henrique Cimento Bruto.
1: Cimento ilícito. Henrique Cimento Ilícito.
0: Isso é igual.

0: Somos às 3 da manhã com a Inês Lopes Gonçalves.
1: Olá, agora estou a dançar.
0: E muito bem.
1: Assim toco os braços.
0: Ana Galvão também consigo. Joana Marques, esta semana fora, porque tem meses um bocadinho mais intensos por causa do espetáculo, mas na semana que vem está de volta.

0: a dizer a frase de estação da Renascença, a nova frase de estação. Vou só dar uma ajuda, são três palavras e já estou a ajudar imenso.
1: Por acaso estás.
0: Não é?
1: A ajudar pronto. Muito. Então vá, boa sorte, o bilhete é duplo. 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
0: Achas que a Tia Bli gosta de ir ao Rock in Rio?
1: Acho
0: que ela gosta.
1: Por acaso eu acho que é o festival da Tia Bli.
0: Totalmente.
1: De todos eu acho que é mesmo.
0: E vamos tê-la connosco nesta quinta-feira, às 9h15 sempre, à quinta-feira às 9h15. 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

0: 10. Ainda cá voltamos, que ainda vamos ter mais convites para o Rock in Rio para dar.
1: Mas agora vamos ver como é que foi o programa de hoje.
2: Está a ouvir às 3 da manhã.
0: O que é o IRS?
3: IRS? Eu acho porque eu já ouvi esse nome, mas não faço ideia onde. Provavelmente foi os meus pais a conversarem que eu sou muito cusca. Eu acho que são letras do alfabeto.
1: Certo.
4: E tens razão.
3: A irritação suprema.
0: É isso, irritação suprema IRS.
5: Eu não recomendo o meu mecânico.
1: Sim.
5: Até porque o meu marido... Epá, ele vai que alguém o leva, não é?
1: Pois.
6: Eu tenho o melhor mecânico do mundo, o Sr. António. É aquela pessoa que está sempre mal disposta, o mundo deve tudo e ele faz tudo que é uma maravilha. Beijinho.
0: Mas a resmungar, estás a ver?
1: Sim, é aquele que... Isto agora vai ser muito complicado, mas depois resolve.
0: Tu és boa, és? Eu não sou capaz de assobiar. Eu era incapaz.
1: Não consegues assobiar?
0: Não, os meus lábios não ficam no meu.
1: Tenta lá. Nem para dentro, nem para fora?
0: Não consigo.
1: Eu ando a ensinar os meus filhos a assobiar, que é uma coisa que dá muito jeito.

0: Portanto, é assim que se passa a vida.
1: Agora que este continua atrás.
0: É assim que a vida corre.
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0: Sabes que a Inês vai.
2: Adorei esta base para o trânsito.
3: Papá, a estátua do Neptuno não era Palermo, não é? Até porque a gente já tem uma tradição e até porque é uma estátua que não se mexe. Palermo foi a minha amiga Janete na despedida solteira dela para depois coxas do homem estátua da Rua Augusta. E depois levou um tabefe de tal ordem que ainda hoje ela tem uma marca de bronze na cara que aquilo não sai.
4: Abre agora a torneira, tens muita saúde para aproveitar.
0: Está em todas, é impressionante.
5: Cuida-te. Mas com uma letra dedicada ao tema.
0: Pois, pois, é para fazeres melhor a toilette.
3: Se uma pessoa vive numa tenda da Decathlon, tecnicamente pode dizer que vive numa casa que é sua.
6: É sua, sim, senhor! É sua, sim, senhor! É sua, sim, senhor! É sua, sim, senhor!
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3: Ai, que manhã, que manhã!
0: Ai, ai. Então vamos lá, mais convites para o Rock in Rio, que isto hoje não para.
3: É sempre, nós estamos a seguir, olha, umas mãos largas. Mensagens para o 962-007-500. É tão simples, é só têm de dizer qual é a nova frase de estação da Renascença e ganham bilhetes duplos para o dia 20 de junho, que é o primeiro dia de Rock in Rio.
0: Vai ser uma maravilha esse dia com a Katy Perry.
3: Oh yeah, e com o Escalema também.
0: Vamos embora, estamos de volta amanhã às 6.
3: Beijinhos, até amanhã.
0: Já a seguir, Zé Coimbra.

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17: Muito bom dia, são 10 horas, 9 nos Açores. Vamos conhecer os destaques desta edição. Bom dia, André Rodrigues.
18: Olá, bom dia, Zé. Estamos então aos títulos. Risco reduzido. O Centro Europeu de Prevenção e Controlo de Doenças garante que o antivírus não se transmite facilmente entre humanos. Guerra na Ucrânia. Pelo menos 5 pessoas morreram. Zelensky acusa Putin de cinismo.
17: As temperaturas máximas previstas para esta terça-feira. Porto, 16 graus. Lisboa, 20. Faro, 23. Nas ilhas, Ponta Delgada, 18 graus. Funchal, 20. A edição das 10 agora.
18: É muito baixo para a população europeia o risco de surto respiratório a bordo do navio que está ao largo de Cabo Verde. A garantia é do Centro Europeu de Prevenção e Controlo de Doenças, que lembra que os antivírus não se transmitem facilmente entre humanos. Numa nota divulgada nas últimas horas, este organismo recorda que estão a ser tomadas medidas de prevenção entre os passageiros do navio. 3 pessoas morreram, uma está gravemente doente. Há um tripulante português a bordo que está bem de saúde. A Organização Mundial da Saúde revela que são 7 os casos identificados deste vírus, este antivírus respiratório a bordo deste cruzeiro que está ancorado ao largo de Cabo Verde. Por cá, a Direção-Geral da Saúde admite que cerca de metade das infecções contraídas na prestação de cuidados de saúde poderiam ser evitadas se a higiene das mãos fosse feita nos momentos adequados e com a técnica recomendada. Um alerta que surge neste Dia Mundial da Higiene das Mãos. Em declarações à Renascença, Ana Lebre, que é responsável pelo Programa de Prevenção e Controlo de Infecções da Direção-Geral da Saúde, diz que no ano passado a adesão dos profissionais à higiene das mãos atingiu o valor mais alto do que há registro, 82%. No entanto, Ana Lebre diz que há margem para melhorias.
11: Foi o valor mais elevado dos últimos anos e em linha com bons padrões a nível internacional. Ainda assim, quando falamos na insegurança do doente, estamos conscientes que a cada oportunidade não cumprida, esta representa um risco potencial e, portanto, o objetivo é continuar a melhorar de forma consistente este resultado para que consigamos chegar aos valores mais altos possíveis.
18: Declarações da responsável pelo Programa de Prevenção e Controlo de Infecções da Direção-Geral da Saúde, ouvida por Anabela Góes, declarações já disponíveis no site da Renascença. Um instrumento de comunicação e influência. O Presidente da República chama a atenção para a importância da língua portuguesa no plano global, falada por mais de 290 milhões de pessoas. Numa nota da Presidência, neste Dia Mundial da Língua Portuguesa, António José Seguro destaca também o poder de autores, leitores, jornalistas e professores no enriquecimento do idioma português. Na atualidade internacional, pelo menos 5 pessoas morreram esta manhã na Ucrânia, consequência de ataques russos nas regiões de Poltava e de Kharkiv. Há ainda registro de pelo menos 37 feridos. Na reação, Volodymyr Zelensky acusa a Rússia de cinismo. Nas últimas horas, o presidente ucraniano anunciou a antecipação do cessar-fogo temporário para a partir das 0 horas de quarta-feira. Já Moscou anunciou uma trégua para 8 e 9 de maio, assinalando as celebrações do Dia da Vitória na Segunda Guerra Mundial. Curioso, generoso e poeta, três traços de personalidade que a autora do livro A Última Lição de Álvaro Siza Vieira identifica no arquiteto que foi prémio Pritzker em 1992. O livro, que nasceu de uma entrevista de vida, é lançado ao final da tarde no Porto. Antes, à Renascença, Patrícia Reis destaca algumas curiosidades que o leitor pode conhecer nas páginas de uma obra na qual Siza Vieira, com 92 anos, conta vários episódios da infância e da juventude.
19: A descrição da exposição do mundo português que o Álvaro Siza foi visitar com os pais, tinha 7 anos de idade, o rapaz que ia colocar pedaços de papel nos vidros em plena Segunda Guerra Mundial e explica como Matosinhos viveu a Segunda Guerra Mundial e como os bairros e os vizinhos se zangaram porque uns eram mais pró-Alemanha e outros eram mais pró-aliados. Álvaro Siza Vieira descobre neste livro que é feminista e também me revela que acredita em extraterrestres.
18: Patrícia Reis, autora da Última Lição de Álvaro Siza Vieira e as curiosidades da vida do arquiteto, um dos mais reputados arquitetos portugueses. É, o livro tem lançamento marcado para as 6:30 PM na Biblioteca de Serralves, no Porto.
17: Muito giro, ótima sugestão. Então, até amanhã, André.
18: Até amanhã.
17: Foi a edição das 10, agora 10:04, daqui a pouco Tom Walker.
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17: Então vamos lá, bom dia, como é que está? Boa terça-feira, eu sou José Coimbra. Hoje continuamos a distribuir bilhetes para o Rock in Rio Lisboa. Mas não é já, não é já. Calma, calma. A qualquer momento pode ganhar convites duplos para o primeiro dia do festival, ainda 20 de junho, ao dia de Katy Perry, Charlie Puth, Kalema, Pedro Sampaio e muitos mais no Rock in Rio Lisboa 2026. Teve apoio da Renascença, e é quando eu disser, tá bem, já falamos. Agora, Tom Walker. Second.

Michael Jackson. Ainda não consegui ir ver o filme do Michael Jackson. Dizem que está muito bom, já viu? Michael. Bom, hoje começo aqui com as fotos da Met Gala. Já andam por aí as fotos da noite passada em Nova York. Ainda não consegui ver todas, mas para mim ganha a Heidi Klum, que foi de estátua. A Heidi Klum é sempre a mestre do disfarce. Já no Halloween ela nunca falha. É uma das noites mais famosas do mundo da moda, a Met Gala, no Metropolitan Museum of Art. Adorei ver aqui o vestido também da Kendall Jenner, um vestido branco com umas enormes asas de borboleta. A Katy Perry também foi à Met Gala com um vestido branco, parece-me inspirado na esgrima. Tem uma proteção para o rosto e tudo. Muito bom aqui a Katy Perry. Espero que ela traga este vestido também ao Rock in Rio. Hailey Bieber, a mulher do Justin Bieber. Há muito... como é que eu vou dizer isto? Muito simplesinha, não é? Uma saia azul e um... Isto é um corpete. Um crop top, não sei. Também já estou a entrar aqui numa área que não percebo muito. Talvez um corpete dourado, mas está muito simples. Depois temos aqui o Sam Smith, muito bem, o Sam Smith, também com um vestido preto, com um penacho na cabeça. E a Georgina Rodrigues também foi à festa, a noiva do nosso CR7. Ela parece que foi, isto parece-me uma espécie de Nossa Senhora, não sei. Mas vale a pena perder aqui uns minutos a ver estas fotos. Estão aí por todo lado as fotos da Met Gala no Metropolitan Museum of Art. A Madonna também lá esteve e foi toda de preto. Estava bem, estava bem.

0: Amar pela metade do Escalema, dia 20 de junho no Rock in Rio, Lisboa. Quer ir ver? 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Convites para o primeiro dia do Rock in Rio, Lisboa. O dia de Katy Perry tem o apoio da Renascença. Daqui a pouco, Alex Warren.
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0: 10h25, bom dia, está com a Renascença. Mais um convite duplo entregue, desta vez ao André Silva de Famalicão. Como é que é, André?
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0: Exatamente, muitos parabéns. Há mais convites ainda antes das 11 e durante todo o dia. É só ir tentando, porque são muitas, muitas mensagens a chegar a toda a hora. Mas é só quando eu disser, está bem? Daqui a pouco temos mais. 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

0: É a loira mais linda do Nuno Ribeiro. Agora são 10:30 da manhã. Bom dia, eu sou o José Coimbra. Como é que está? Tudo bem? Sabe o que é que faz anos hoje? É a Adele, faz 38 anos. A Adele tem dado assim um bocadinho discreta, não é? Sabe-se que este ano ela vai estrear-se como atriz num filme de Tom Ford, precisamente, o estilista Tom Ford. E agora uma pergunta para Queijinho. Não está a valer um bilhete para o Rock in Rio, não? Sabe qual é o clube da Adele? Ela é fã do Tottenham, que é um clube do norte de Londres, a zona onde Adele nasceu e viveu nos primeiros anos. O Tottenham já foi treinado por José Mourinho aqui há uns anos, em 2020, por aí, 2019. E ainda lá vi um jogo, um grande estádio, espetacular, um estádio novo. E há tempos, Adele partilhou um vídeo a entoar um cântico do clube, o icónico Glory, Glory, Tottenham Hotspur. Vai aqui descobrir uma nova Adele agora.
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É uma grande fã do Tottenham. E já agora, a Adele deve estar aqui também, sei lá, um bocadinho triste, porque o Tottenham vive dias difíceis, está na Primeira Liga, na Premier League, mas luta neste momento para não descer de divisão. É o quarto a contar do fim neste momento. Portanto, deve andar a sofrer com isso, a Adele. Parabéns, Adele. Parabéns também a si, se faz anos hoje. Aqui está ela, Chasing Pavements. Adele.

espetacular esta música do Cat Stevens, Wild World. Faltam 18 minutos para as 11. Bom dia. Quero falar aqui de uma história que achei espetacular e que vi aqui no site da Renascença. É uma ferramenta criada pela Universidade de Geociências de Utrecht que permite ver como estava o planeta há milhões de anos. Isto pode parecer um bocado maçador para algumas pessoas, mas eu acho graça a isto. Então, por exemplo, há 320 milhões de anos, foi quando eu comecei na rádio, a Terra tinha apenas um supercontinente. Havia um único continente que se chamava Pangeia e estava rodeado por um único oceano que era o Pantalassa. E só por estes nomes eu acho que já valeu a pena falar sobre isto, não é? A Pangeia e o Pantalassa. Também davam bons nomes para animais de estimação, não é? Ó Pangeia! Ó Pantalassa! Fica aí a ideia. Se quiser, depois pronto, não é preciso pagar nada para usar a Pangeia e o Pantalassa. Agora vou dar aqui um spoiler sobre esta história que está aqui no site. Eu disse que isto era giro. A Península Ibérica, atenção, a Península Ibérica, nesta altura, há 320 milhões de anos, ficava separada de França. Estava separada, não é? Eu estive aqui a tentar perceber e pareceu-me que os Pirineus ficavam do nosso lado. Ou seja, está separado, mas ficámos com os Pirineus, portanto dava para ir à neve. Esta ferramenta chama-se Paleolatitude. Isto é muito giro, está no site da Renascença. Daqui a pouco há mais convites para o Rock in Rio. Já lá vai.

0: De quem?
1: Da mãe.
0: Da mãe, da mãe. 10 minutos para as 11, bom dia. Nova chamada para o Rock in Rio Lisboa. Dia de Katy Perry. Quer convites? Envie agora um áudio para o 962007500 com a frase da Renascença. É sempre o mesmo esquema. São convites para 20 de junho, primeiro dia do Rock in Rio Lisboa 2026, como sempre, desde a primeira edição com o apoio da Renascença. Guns N' Roses.

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18: Muito bom dia, são 11 horas, 10 nos Açores. Bom dia, Vítor Mesquita.
19: Bom dia, Zé.
18: Vamos aos títulos desta edição.
19: Rússia confirma ataques a infraestruturas ucranianas depois de proposta de cessar fogo. Mau tempo na Madeira, Proteção Civil Regional alerta a população.
18: As temperaturas máximas previstas para hoje, Lisboa e Funchal 20 graus, Porto 16, Faro 23 graus de máxima, Ponta Delgada 18. Agora a edição das 11.
19: Moscovo confirma ataques russos a instalações da indústria de defesa e energia ucranianas. A informação está a ser avançada pela agência de notícias estatal russa TASS. O Ministério da Defesa sublinha que as ofensivas são uma retaliação pelos ataques ucranianos contra a infraestrutura civil russa. Surgem depois da proposta de cessar fogo apresentada por Vladimir Putin para as celebrações do Dia da Vitória na Segunda Guerra Mundial. O presidente da Ucrânia já acusou a Rússia de cinismo, garante que Kiev vai responder da mesma forma. É muito baixo para a população europeia o risco do surto respiratório a bordo do navio que está ao largo de Cabo Verde. A garantia do Centro Europeu de Prevenção e Controlo de Doenças lembra que os antivírus não se transmitem facilmente entre humanos. Numa nota divulgada nas últimas horas, o organismo recorda que estão a ser tomadas medidas de prevenção. Entre os passageiros do navio, 3 pessoas morreram, uma está gravemente doente. A Organização Mundial da Saúde revela que são 7 os casos identificados do vírus respiratório naquele navio. António Costa deve explicações sobre a aparente contradição entre o que disse e o que mostram as novas escutas do processo influencer. A tese é do social-democrata Miguel Poiares Maduro, em causa conversas do antigo primeiro-ministro com Diogo Lacerda Machado, no âmbito do megaprojeto de Sines, no programa Conversa de Eleição, da Renascença. Poiares Maduro diz que em causa está a matéria de interesse público.
20: Apesar de em si mesmo ser censurável que saiam escutas de um processo judicial, quando elas revelam algo de interesse público, elas devem ser discutidas publicamente. O que é que pode ser de interesse público aqui? Por um lado, há uma contradição entre aquilo que o ex-primeiro-ministro disse claramente e pronunciou ao país e aquilo que resulta dessas escutas. E eu acho que aí o ex-primeiro-ministro, o Dr. Nuno Costa, deve uma explicação.
19: Já o antigo ministro socialista Fernando Medina condena a divulgação das escutas, questiona os objetivos da publicação.
21: Eu não vou fazer comentário sobre escutas divulgadas ilegalmente, uma vez mais, no nosso país. Estamos a ter escutas que são divulgadas de forma seletiva, sem enquadramento, de forma totalmente ilegal, por quem tem o objetivo de fazer isso.
19: Fernando Medina e Miguel Poiares Maduro no programa Conversa de Eleição da Renascença com a moderação da jornalista Filipa Ribeiro. Um instrumento de comunicação e influência. O Presidente da República chama a atenção para a importância da língua portuguesa no plano global, falada por mais de 290 milhões de pessoas. Hoje assinala-se o Dia Mundial da Língua Portuguesa. Numa nota da Presidência, António José Seguro destaca também o poder de autores, leitores, jornalistas e professores no enriquecimento da língua. Alerta de mau tempo na Madeira. Devido às previsões de chuva forte até ao final do dia, o Serviço Regional de Proteção Civil alerta para a necessidade da adoção de medidas preventivas de segurança. Há perigo de queda de ramos e árvores, de arrastamento para as vias rodoviárias de objetos soltos, bem como o desprendimento de estruturas móveis. O Instituto do Mar e da Atmosfera prolongou o aviso laranja para a costa norte e sul, zonas montanhosas da Madeira, também Porto Santo, até às 3 da tarde, devido à previsão de períodos de chuva persistente, por vezes forte. Tudo para conferir é no site da Renascença.
18: Ok, foi até já. Foi
19: até já.
18: A edição das 11 com o Vítor Mesquita. Daqui a pouco, Madonna.
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18: Muito bom dia, então. Eu sou o José Coimbra. Boa terça-feira, já é terça-feira. E parabéns ao Rui Afonso de Carcavelos. Também vai ao Joaquim de Lisboa, com o apoio da Renascença. O que é que se diz, Afonso?
4: Sempre, nunca igual.
18: Exatamente. Há novas chamadas, já daqui a pouco.

É a memória da Rosalía com a Carminho. Bom dia, está com a Renascença. Muito obrigado por isso. Eu sou José Coimbra. Atenção, olá Coimbra. Hoje há espetáculo de Joana Marques em Coimbra. É em sede própria, que anda em digressão pelo país. E depois amanhã a Joana segue para o Porto com espetáculos até domingo, de quarta a domingo no Porto. Se não tem bilhetes, ouça a Renascença à tarde com a Inês Nogueira. A Inês tem sempre os últimos convites para cada espetáculo da Joana Marques em sede própria. Agora Green Day na Renascença. Bom dia, boa viagem.

0: 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Zóio e Aitana na Renascença, 11h20. Bom dia, eu sou José Coimbra e eu sei que estou sempre a dizer o mesmo, mas tenho aqui mais convites para o Rock and Roll. E o que é que é preciso fazer? Atenção, o que é que é preciso fazer? Exatamente o mesmo, enviar um áudio para o 962007500 com a frase da Renascença. Envie agora, são convites para o primeiro dia do festival, 20 de junho.
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0: E mais dois convites entregues, parabéns à Catarina Parada, da Parede. O que é que se diz, Catarina?
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0: Isso mesmo, muito obrigado. São convites duplos hoje para o dia 20 de junho, primeiro dia do Rock in Rio Lisboa, com o apoio da Renascença. Há muitos convites para entregar ao longo do dia, não perca!

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1: 27 minutos para o meio-dia.
2: Deixa com o Zé Coimbra.
1: Então, a Renascença lançou um podcast chamado Código de Farioli sobre a história de vida do treinador campeão pelo futebol do Porto. Isto é um facto. Agora, o facto ou fake de hoje. Antes do futebol, a paixão de Farioli era a pesca desportiva. Envie o seu palpite agora pelo 962007500. Não ganha nada, esta vez não ganha nada. É só um bocadinho de prestígio. 962007500, facto ou fake. Antes do futebol, a paixão de Farioli era a pesca desportiva.

0: A Sky Full of Stars, Coldplay, 20 minutos para o meio-dia. Está na hora de validarmos a afirmação de hoje no Fact or Fake. Então, antes do futebol, a paixão de Farioli era a pesca desportiva. Facto ou fake?
1: Aparentemente, acho que era a poesia.
0: A poesia.
1: Bom, acho que é isso. Bom dia. Mas um convitezinho para Rock in Rio não ficava nada mal.
0: Exatamente. É isso, é isso.
2: Olha, então, muito boa tarde aqui da Margem Sul, boa Orlando Margarido.
0: Ok, já boa tarde.
2: Para mim, é fake. O resto, uma boa tarde.
0: Ok, aqui uma aposta no fake. Vamos ouvir.
3: Fake. O hobby dele era ler e escrever poesia.
0: Ok.
4: Olá, é falso. Ele gostava era de poesia. Dedicava-se a ler e a fazer poemas. Um bom dia.
0: Bom dia, bom dia, bom dia.
5: Dias é, fala Eugênio de Carvalho. É fake, não era pesca desportiva, mas penso eu que era poesias ou poemas que eu gostava de escrever. Uhum. Um abraço.
0: Muito obrigado, muito obrigado.
6: Bom dia, José Coimbra. Aqui fala Vladimir Ribeiro. Esse facto ou fake de hoje é falso.
0: Ok, é fake então, está bem.
7: Olá Renascença, bom dia. Olá Zé Coimbra. Facto ou fake de hoje é fake. Literatura e poesia é paixão ainda. Ainda escreve poesia de Francisco Farioli.
0: Uhum.
7: O nosso treinador, campeão nacional. Parabéns para ele, parabéns para o Porto. E bem-aja. Bom dia.
0: Muito obrigado. Então, vamos ouvir aqui a parte em que o autor do podcast, o nosso Eduardo Soares da Silva, conversa com o pai de Farioli.
8: Que sorte a minha, porque quem melhor que o pai para me contar quem era Farioli antes de sonhar com o 4-3-3, bolas paradas e Victor Frold.
9: Alla Francesco, la sua passione è quella di leggere e scrivere.
8: A paixão do Francesco era ler e escrever. Sim, ele escreveu muita poesia. Acho que até hoje continua a escrever poesia. Mas a leitura sempre foi uma coisa maravilhosa para ele.
9: Uma coisa maravilhosa.
0: Muito bem, muito bem. A afirmação de hoje então era fake. A paixão de Farioli não era a pesca desportiva. Antes do futebol, a paixão de Farioli era ler e escrever. Pode ouvir o código de Farioli em podcast, também no site da Renascença. É um trabalho do nosso jornalista, Eduardo Soares da Silva, e é mesmo imperdível o código de Farioli.

9 minutos para o meio-dia, como é que está? Tudo bem? Está com a Renascença? Eu sei que já deve ter aí o dedo gasto por causa dos áudios, mas vou pedir-lhe que o faça de novo. Sim, nova chamada para o Rock in Rio Lisboa. Envie mais um áudio 962007500 com a frase da Renascença. São convites para o primeiro dia do festival. Ainda há, ainda temos. E já lhe digo quem é canhoco. Isto é sempre a abrir.

0: Covo, bom dia, Porto Covo, 5 minutos para o meio-dia. Mais um convite duplo entregue para o Rock in Rio Lisboa, primeiro dia do festival, 20 de junho, com o apoio da Renascença desde a primeira edição, e é o dia de Katy Perry, Charlie Puth, Kalema, Pedro Sampaio e muitos mais. Ora então, quem ganhou isto foi o David Azevedo de Vizela. O que é que se diz, David?
1: Sempre, nunca é igual.
0: Mais nada, daqui a pouco as notícias com o Vítor Mesquita, e depois do meio-dia há mais convites.

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13: Muito boa tarde. É meio-dia, 11 horas nos Açores.
14: Rainha do céu, alegrai-vos. Aleluia.
15: Porque aquele que merecestes trazer em vosso seio. Aleluia.
14: Ressuscitou, como disse. Aleluia.
15: Rogai a Deus por nós. Aleluia.
14: Exultai e alegrai-vos, ó Virgem Maria. Aleluia.
15: Porque o Senhor ressuscitou verdadeiramente. Aleluia.
14: Oremos. Ó Deus, que vos dignastes alegrar o mundo com a ressurreição do vosso Filho Jesus Cristo, Senhor nosso, concedei-nos, vos suplicamos, que por sua Mãe, a Virgem Maria, alcancemos as alegrias da vida eterna. Por Cristo, Senhor nosso.
15: Amém.
14: Glória ao Pai, e ao Filho, e ao Espírito Santo.
15: Como era no princípio, agora e sempre. Amém.
14: Glória ao Pai, e ao Filho, e ao Espírito Santo.
15: Como era no princípio, agora e sempre. Amém.
14: Glória ao Pai, e ao Filho, e ao Espírito Santo.
15: como era no princípio, agora e sempre.

0: Agora passam 2 minutos do meio-dia, vamos conhecer os destaques desta edição. Vítor Mesquita.
1: Cruzeiro em Cabo Verde, OMS admite possível transmissão entre humanos, 2 doentes infectados a bordo. O LS Santa Maria denuncia página que usa nome do hospital para promover produtos de emagrecimento.
0: Está no ar a edição do meio-dia.
1: A Organização Mundial da Saúde admite que possa ter havido transmissão de antivírus entre humanos no navio cruzeiro que continua ao largo de Cabo Verde. De acordo com a OMS, a transmissão pode ter-se dado entre contactos próximos a bordo, uma hipótese que os responsáveis não descartam. Nesta altura, as atenções estão centradas na retirada dos 2 pacientes infectados. A embarcação deverá seguir depois para as Ilhas Canárias. A OMS garante ainda que o risco de transmissão ao público é reduzido. O pessoal médico que entrou no navio levou equipamento adicional de proteção. Por cá, o LS de Santa Maria denuncia um perfil do Facebook que estará a usar o nome da instituição para promover produtos de emagrecimento. Numa mensagem nas redes sociais, a instituição diz ter já denunciado o caso às autoridades e à própria Meta, dona do Facebook. O LS alerta para o uso não autorizado da imagem do Hospital de Santa Maria em anúncios de venda de produtos de emagrecimento que circulam nas redes sociais. Garante não ter qualquer vínculo com os perfis ou empresas responsáveis por tais publicações. Numa semana que pode ser decisiva para a reforma laboral, Fernando Medina acredita que a lei vai cair com estrondo no Parlamento. No programa Conversa da Eleição da Renascença, o antigo Ministro das Finanças concorda com a oposição do Partido Socialista, prevê que um acordo entre Chega e Governo será difícil.
2: O PS já pré-anunciou a sua decisão, eu concordo. Vamos ver, do lado dos Chegas. Aquilo que eles publicamente anunciaram até agora é que estão a pedir e a contrapor a diminuição da idade da reforma para viabilizarem a legislação laboral. É óbvio que isto não será aceito pelo Governo e por isso a reforma laboral irá cair com estrondo.
1: Fernando Medina, também Miguel Poiares Maduro, acredita que não há margem para acordo com o Chega.
3: Atendendo às posições que o Chega teve até agora, não acredito que exista margem para o Governo ter, aliás, um acordo melhor e mais próximo daquilo que entende ser os princípios fundamentais da sua legislação do que, por exemplo, com o GT. Parece-me que o Chega estará mais longe disso.
1: O social-democrata Miguel Poiares Maduro, o socialista Fernando Medina, no programa da Renascença Conversa de Eleição, já disponível em rr.pt. Moscovo confirma ataques russos a instalações da indústria de defesa e energia ucranianas. Informação é avançada pela agência de notícias estatal russa TASS. O Ministério Russo da Defesa sublinha que as ofensivas são uma retaliação pelos ataques ucranianos contra infraestruturas civis russas e surgem depois da proposta de cessar-fogo apresentada por Vladimir Putin para as celebrações do Dia da Vitória na Segunda Guerra Mundial. O presidente da Ucrânia já acusou Moscovo de cinismo, garante que Kiev vai responder da mesma forma. A Agência Internacional de Energia Atómica diz ter detectado danos numa parte da central nuclear ucraniana de Zaporizhia após um ataque com um drone no domingo. Em comunicado, o Organismo das Nações Unidas revela que os técnicos que estiveram na central observaram que alguns dos equipamentos de monitorização meteorológica do laboratório estavam danificados. Neste quadro, o diretor-geral da agência reitera o apelo à máxima contenção militar nas proximidades de todas as instalações nucleares. Tudo em permanente atualização, Zé, no site da Renascença.
0: Ok, foi a edição do meio-dia com o Vítor Mesquita.
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0: Então, olá, como é que está? Tudo bem? Meio-dia e 5, eu sou José Coimbra, hoje é terça-feira e quero só lembrar que amanhã há grandioso jogo da mala, sorteio, são 32.989 euros. 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

saímos. Ao teu ouvir, Luba Espinho e Bárbara Tinoco, meio-dia e 12. Cada vez que eu começo a falar, começam a chegar mensagens a dizer sempre nunca igual. Calma, calma, malta. Já lá vamos. 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Então, já a seguir, convites para o Rock in Rio Lisboa, já daqui a pouco estão a sair do forno.

0: é amar. Bora, telemóvel à mão, estão a sair mais convites para o Rock in Rio Lisboa. Para o dia de Katy Perry. Então, primeiro dia. Então, envie o áudio para o 962007500, agora com, já estão a chegar, com a frase da Renascença. É isso. Convites para o primeiro dia do festival, que tem desde a primeira edição o apoio da Renascença.
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0: Sempre. A Patrícia Costa do Seixal também vai ao Rock in Rio Lisboa.
18: Sempre, nunca igual.
0: Isso. E a boa notícia é que ainda há mais convites antes da uma.

Espetacular esta música dos Kin. 27 minutos para uma, eu sou José Coimbra e eu vou dizer isto pela última vez hoje. Não vou dizer isto mais vezes nenhuma hoje. Estou cansado de dizer isto. Vou repetir mais. Agora tenho os últimos convites do dia aqui antes da uma para o Rock in Rio Lisboa. Vai haver mais depois durante o dia. Só tem de enviar uma mensagem de áudio pelo 962007500 com a frase da Renascença. E pronto, e depois já digo quem é canhoto, está bem? São muitas, muitas mensagens. Daqui a pouco temos a Bola Branca, edição de João Fonseca. São as notícias do desporto.

0: Bruno Mars e Lady Gaga, Die With A Smile. 22 minutos para uma. Mais um convite dupla entrega. O que é que se diz, Rui Marcelino? O que é que se diz?
1: Sempre, nunca, igual.
0: Exatamente, parabéns.
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0: Thousand Years, Christina Perry. Faltam 15 minutos para uma, temos a bola branca já a seguir.
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0: Vamos aos destaques desta edição. João Fonseca.
4: Futebol português em pausa, ligas profissionais à espera de decisões, Vilas Boas no código Farioli e o árbitro do Braga na Liga Europa.
0: Está no ar a Bola Branca.
4: Boa tarde, à espera de que algo aconteça. As ligas profissionais de futebol estão em banho-maria. Tudo porque há regras específicas para as duas últimas jornadas. Para ajudar à festa, o Sporting de Braga está a lutar por uma final europeia e por decidir na Liga Portugal estão as posições entre o segundo e o quinto lugar e na descida entre o 14º e o 17º. Ou seja, todas as equipas envolvidas nestas lutas esperam pela definição final que, a cumprir as regras, pode levar a Ronda 33 para a próxima segunda-feira. O Braga joga esta quinta na Alemanha e tem, segundo o regulamento, direito a um descanso de 72 horas, ou seja, arrastando para dia 11 o embate com o Benfica. António Duarte, antigo vice-presidente dos Minhotos, não passa pela ideia outra decisão que não o cumprimento das regras.
5: Era um egoísmo atroz da parte do futebol em si, no seu todo, e da Liga e dos clubes. O Sporting de Braga tem que jogar na segunda-feira. Primeiro, pelo bom senso, pela verdade esportiva, porque estamos em representação do futebol português também, e estamos a um passo de estar numa final, isso tem que ser protegido e devidamente acautelado. Esta situação é um pouco complicada, mas tem que imperar o bom senso e, acima de tudo, a verdade esportiva.
4: No entanto, a decisão final arrasta-se e o antigo dirigente explica como no passado se resolviam estes casos.
5: Vai passar por ouvir os clubes, como sempre se fez. Ora, no meu tempo, a Liga ouvia os intervenientes, neste caso os clubes, os presidentes, as pessoas responsáveis pelos setores do futebol profissional, e depois a Comissão Executiva reunia e decidia que é isso que tinha que acontecer, porque vamos a dar o poder, ou diversificar o poder em muitos setores, em muita gente, dá nisto, é que estamos num embrólio quando é fácil de resolução. Todos têm que jogar na segunda-feira, pelo bom senso, pela verdade esportiva.
4: António Duarte, antigo vice-presidente do Sporting de Braga Futebol Profissional, à espera do calendário das duas últimas jornadas, mais um caso à portuguesa. Francesco Farioli, o apaziguador e a chave para a mudança do Futebol Clube do Porto. Depois das apostas falhadas em Vítor Bruno e Martina Anselmi, à terceira foi de vez e André Villas-Boas recuperou com o técnico italiano o rumo do sucesso com a conquista confirmada no último sábado do título de campeão nacional, o 31 para o Porto. Numa entrevista alargada à Bola Branca, o presidente dos Dragões fala de uma tranquilidade rara agora que o sucesso com Farioli se consumou.
6: O mercado de treinadores está muito volátil e que rapidamente os sucessos se tornam em insucessos e é a partir desses momentos que os treinadores começam a valorizar mais onde é que estão, o que é que os clubes oferecem, que clubes garantem estabilidade e da dificuldade que é encontrar clubes como este ou como este Futebol Clube do Porto no panorama atual.
4: No percurso até ao jogo do título, uma derrota em fevereiro com o Casa Pia em Rio Maior, jogo que teve peso na caminhada azul e branca.
6: Eu acho que sobretudo

0: Código Farioli e André Vilas Boas, o presidente do Porto, em entrevista ao jornalista Eduardo Soares da Silva, já disponível nas várias plataformas e no site da Renascença. A UEFA volta a surpreender, agora com a escolha de David Massa para o Friburgo Sporting de Braga de quinta-feira. Liga Europa, segunda mão na Alemanha, com os minhotos em vantagem na eliminatória por 2-1. Massa não vai ao Mundial e a surpresa tem outra coincidência. Nesta edição, o comentador de arbitragem da Renascença, José Leiroz.
1: No trato, no
0: vamos
1: que é
0: ouvir
1: pessoal, muito
0: o comentador de arbitragem da Renascença, José Leiroz.
2: A UEFA fez uma nomeação surpreendente para o jogo do Braga na Alemanha. Nomeou o italiano David Massa, 40 anos. Massa não está nomeado para o Mundial da FIFA, embora tenha sido um árbitro que a UEFA sempre apostou pela sua qualidade e experiência. No entanto, é surpreendente porque arbitrou nos quartos de finais. O jogo do Braga é um reencontro na noite épica de Sevilha.
0: José Leiroz, o comentador de arbitragem da Renascença, David Massa, volta ao radar do Braga depois de ter apitado nos quartos de final o épico triunfo dos minhotos contra o Betis no La Cartuja. Liga dos Campeões é esta noite que Londres vai definir o primeiro finalista da competição. Arsenal e Atlético de Madrid jogam a segunda mão depois do empate a 1 na capital espanhola. A partida vai começar às 8 da noite. E a fechar, uma história de sucesso, Filipa Pipiras, grande mestre de xadrez, uma conquista conseguida aos 20 anos e no mundo dominado pelos homens.
3: Eu acho que é simplesmente incomodativo para um homem perder contra uma mulher num jogo que é considerado mental, e acho que é uma questão se calhar de ego que os faz sentir mais fragilizados. Claro que já senti isso, sinto que especialmente quando era mais nova, e agora que tenho um nível mais alto isso já demonstra um tipo de respeito, não é, perante os outros jogadores, mas mesmo assim ainda existe, como existe sempre, pessoas que ainda têm outros tipos de visão.
0: Filipa Pipiras, a grande mestre de xadrez, uma portuguesa a dominar no mundo de homens, um exemplo para, no setor feminino, o xadrez também conquistar cada vez mais praticantes.
4: O número de atletas federados e clubes federados em Portugal tem aumentado muito. Significativo. Desde os últimos 10 anos praticamente triplicou. Há vários fatores. Pronto, também há o trabalho da Federação a nível do desenvolvimento da modalidade, mas também esse fenómeno, digamos, do gambito dama e da pandemia, que muita gente joga xadrez online, e há mais clubes desportivos e escolares onde se possa praticar a modalidade, e depois isso permite que eles inscrevam-se na Federação.
0: Dominique Robin Cross, o presidente da Federação Portuguesa de Xadrez, e Filipa Pipiras, recordo, a primeira grande mestre de xadrez no nosso país, em Portugal. Um trabalho que está já disponível no site da Renascença, onde pode ver estas e outras notícias em permanente atualização. Zé, está tudo dito. Uhum. Até amanhã, um abraço, bom almoço.
5: Muito obrigado, João. Até amanhã. Foi a Bola Branca, edição de João Fonseca.
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5: Agora 7 minutos para a 1.
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5: Então eu volto amanhã às 10. Vou-me embora, porque já não tenho mais convites para dar.
11: Já,
5: portanto, já não tenho mais convites para o Rock in Rio. Mas o Paulo Fragoso tem aqui muitos também para si.

0: ao longo da tarde, não é?
1: Tem, sim, senhor.
0: Ainda para o primeiro dia, para
1: não,
0: o... já não é para o primeiro dia. Acabei
1: não,
0: com
1: não,
0: eles então.
1: Não, já acabaste com tudo.
0: Acabei com eles, ok.
1: É para outro dia.
0: Para o dia dos Linkin Park.
1: Exatamente.
0: É, dia que
1: o dia que estás escutadíssimo.
0: Olha,
1: tenho os últimos.
0: Muito bem, convites muito, muito preciosos.

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14: Boa tarde, é uma hora, meio-dia nos Açores. Altura para atualizarmos as notícias na Renascença. Vítor Mesquita, boa tarde.
15: Boa tarde, Paulo.
14: Títulos desta edição.
15: GNR detém 4 homens e apreende material de guerra em Palmela. Mais à frente, o impacto do bloqueio do Estreito de Hormuz na organização do Rally de Portugal.
14: Início de tarde de terça-feira com 15 graus no Porto, Funchal e Lisboa com 18 graus, Faro marca 20. As notícias à hora certa na Renascença com o Vítor Mesquita.
15: Abro com a notícia da interrupção da circulação na linha amarela do metro do Porto, junto à estação de General Torres, em Vila Nova de Gaia, no sentido do Hospital de São João, Vila d'Este, em causa um acidente com um ligeiro que terá atravessado de forma indevida a linha. Não há registro de vítimas. A circulação foi, entretanto, retomada num dos sentidos. Ainda há notícia de que um corpo de um homem com cerca de 40 anos, foi encontrado na manhã desta terça-feira no areal da Praia do Castelo do Queijo, no Porto. As circunstâncias na origem desta situação permanecem por esclarecer. De acordo com o comunicado da Autoridade Marítima, o alerta foi recebido por volta das 6 da manhã, através de um popular que se encontrava nas proximidades. O auto de verificação do óbito foi efetuado no local pelo INEM. O corpo foi depois transportado para o Instituto de Medicina Legal. A Guarda Nacional Republicana anuncia a detenção de 4 homens suspeitos de furto de veículos, auxílio ao tráfico de droga e associação criminosa, detenções numa operação em Palmela, em que também foram apreendidas armas de guerra, viaturas, combustível e 75 mil euros. Em comunicado, o Comando Territorial de Setúbal da Guarda Nacional Republicana adianta que os suspeitos têm entre os 30 e os 35 33 anos, depois de presentes ao Tribunal Judicial de Setúbal, ficaram em prisão preventiva. Estava agendada para amanhã a segunda sessão do julgamento dos três militares da Marinha acusados de violação do segredo do Estado. Foi adiada para 17 de junho, com o Tribunal a apontar a falta de colaboração da Marinha. De acordo com o despacho a que a Agência Lusa teve acesso, a Marinha informou o Tribunal de que a testemunha agendada para a segunda sessão do julgamento se encontra em missão entre 4 e 29 de maio e, por isso, não poderá prestar declarações amanhã. Lê-se no despacho que a ausência de resposta atempada e o teor da informação dada pela Marinha de que a testemunha se encontra em missão comprometem gravemente o regular funcionamento do serviço do Tribunal, afetando ainda de forma intensa a imagem de eficácia, prontidão e rigor que o cidadão espera de ambas as instituições. E a AD quer criar um programa para atrair os jovens à vida militar. Um programa voluntário para jovens entre os 18 e os 23 anos. Terá duração entre 3 a 6 semanas. O projeto de resolução, o que faz esta recomendação ao Governo, foi apresentado esta manhã no Parlamento. Manuela Pires.
10: Há precisamente 2 anos, Nuno Melo defendeu um ano de experiência militar voluntária que podia dar vantagens no acesso à universidade. Agora, PSD e CDS propõem o programa Defender Portugal. É voluntário para quem tem entre 18 e 23 anos e uma oportunidade dos jovens voltarem a ter uma ligação com a vida militar.
16: Teremos novas gerações mais capacitadas e ganham também os jovens porque podem ter uma formação única sem prejudicar o seu futuro académico, escolar ou profissional.
10: E acrescenta o deputado do PSD, Bruno Ventura, tem benefícios a começar pelo dinheiro, 430 euros.
16: Uma remuneração correspondente a 50% da remuneração de um instruendo militar, de formação básica. Terão direito a ter a licença de condução de forma gratuita e defendemos uma valorização curricular no acesso a concursos nas áreas das Forças Armadas, policiais, bombeiros voluntários.
10: O programa prevê ainda a inclusão de matérias da Defesa Nacional nos currículos da disciplina de cidadania.
16: Com a colaboração do Instituto de Defesa Nacional, de conteúdos de Defesa Nacional na disciplina de cidadania, e será precisamente nas escolas que também será divulgado este programa para garantir que os jovens que queiram aderir tenham uma escolha preparada e informada.
10: Vão ser as Forças Armadas a gerir este programa. PSD e CDS fizeram as contas. Para 2 mil jovens, um custo de 4 milhões e meio de euros, mas agora cabe aos militares regulamentarem o programa e definir as vagas que estão disponíveis.
15: A jornalista Manuela Pires. A União Europeia prepara-se para uma eventual escassez de combustível. São declarações do Comissário Europeu para a Energia. Apesar do problema da falta de abastecimento não se colocar nesta altura, o responsável sublinha que as autoridades europeias estão atentas, sobretudo ao setor da aviação. O Comissário Europeu sublinha que não refere que o mundo enfrenta aquela que é provavelmente a crise energética mais grave da história.
14: E, Vítor, a organização do Rally de Portugal admite dificuldades relacionadas com a subida do preço dos combustíveis provocada pela guerra Estados Unidos-Irão e consequente encerramento do Estreito de Hormuz.
15: Sim, é um cenário admitido à Renascença por João Jordão, questionado sobre o impacto da atual crise na organização do evento. O responsável ressalva, no entanto, que foi possível acomodar os gastos sem grandes imprevistos, embora admita a subida dos custos.
17: A organização não é inocente em relação a isso. Obviamente que alguns custos subiram fruto das circunstâncias. Em termos dos concorrentes, não penso, claro que sim, terá o seu impacto nos orçamentos dos mesmos. Não penso que isso tenha tido, para já, pelo menos, assim, uma influência direta, poderá ter ou não, consoante se prolongue mais esta situação durante muito mais tempo. Em termos de organização, alguns custos aumentaram, felizmente conseguimos, enfim, tê-los no nosso orçamento previsto e a prova decorrerá sem surpresas.
15: Responsável pela organização do Rally de Portugal, João Jordão, esta manhã na Exponor, em Matosinhos, onde a Guarda Nacional Republicana anunciou que vai pôr em marcha a maior operação de segurança do ano. Vão ser mais de 3 mil os militares que vão assegurar as condições de segurança no evento. Números revelados pelo Tenente-Coronel Francisco Martins.
18: Este é o maior evento esportivo nacional que torna também, no que concerne à Guarda Nacional Republicana, a maior operação policial desenvolvida no ano de 2026, num total de mais de 3 mil militares durante os dias de operação que vos falei. É um dispositivo que assenta essencialmente na prevenção, mas que está preparado também, naturalmente, para reagir, seja a contingências que venham a acontecer, seja a alterações de ordem pública que pontualmente possam acontecer.
15: Militar deixa ainda recomendações para quem vai assistir ao Rally de Portugal.
19: Ao público, aquilo que dizemos é que cumpram as regras de segurança que lhes forem impostas, quer nos itinerários de acesso, quer nas próprias zonas de espetáculo e zonas destinadas ao público, bem como adequem a sua condição e a sua postura ao evento esportivo que estão e ao itinerário que estão. No que concerne às condições climatéricas, aconselhamos todos a prepararem-se antes com os equipamentos e com as roupas necessárias para levar para os locais de espetáculo, por forma a garantir as melhores condições de saúde e que possam assistir ao espetáculo.
15: O Tenente-Coronel Francisco Martins, da Divisão de Relações Públicas da GNR, esta manhã na Exponor, em Matosinhos. Paulo, o rally começa na quinta-feira, termina no domingo.
14: Muito bem, foi a edição da Uma na Renascença com o Vítor Mesquita. Até já, Vítor.
15: Até já.
14: A música já daqui a pouco com a Sabrina Carpenter e os Expensive Soul.
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14: Certamente já se deu conta de que quando está em boa companhia, nem dá pelo tempo a passar, não é? Diz, oh, já passou assim tanto tempo. Pois é o que acontece aqui comigo, não é? Quando estou aqui consigo na Renascença, o tempo voa. Mas calma, a nossa tarde ainda é uma autêntica criança. Ainda há muito para ouvir e também, atenção, muito a ganhar. Deixe ficar aí. Eu sou o Paulo Fragoso. Obrigado por estar com a Renascença.

bem sei que a sua rádio é mágica, chama-se Renascença, está cá sempre por si, 24 sobre 24, obrigado pela companhia. E também é porque é a rádio oficial do Rock in Rio Lisboa esta semana. Paletes, catrafadas de papelinhos mágicos para ir ao maior festival de música do mundo. Atenção que hoje vou dar para o dia 21. Para o dia 21. É só ficar atento. Não comece é já enviar mensagens porque não vale a pena. Está a perder tempo. Agarre-se à sua faca e garfo e bom apetite com a Renascença. Esta é dos Creed, With Arms Wide Open.

0: Bom apetite, boa viagem com a Renascença. Música aí para o seu dia, daqui a pouco com Tiago Bettencourt, Mark Amber e também um senhor que vai estar no Rock in Rio Lisboa.
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no Dia das Lendas, no Rock in Rio Lisboa. É o dia 27 de junho, vai pisar o palco mundo. Estou a falar do Shaggy. Não só ele, como também Fornan Blunt, Cyndi Lauper e Rod Stewart. Isto para não esquecer, obviamente, o que vai acontecer num outro palco, que vai juntar quatro grandes nomes do rock português, a saber Chutos e Pontapé, GNR, UHF e Já Fumega. Dia 27 de junho, o Dia das Lendas, para o qual a Renascença também o vai convidar, mas não hoje. Atenção que hoje eu vou ter é para o dia 21. Não se esqueça, é aquele dia que já está esgotado, o Dia do Rock. Mas quem podia cá estar também no Dia das Lendas era esta senhora, que é uma lenda, Bonnie Tyler.

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Olha aí o efeito renascença, hein? A bater o dedinho enquanto conduz, já que não pode bater o pezinho, hein? Ou até mesmo a cantarolar. É o efeito renascença mesmo. A sua rádio que, atenção, está a oferecer-lhe papelinhos mágicos para o Rock in Rio Lisboa. Não vale a pena começar a enviar já a sua gravação. Não, é só o meu sinal. Combinado? Depois das duas voltamos ao assunto, mas fica a saber que hoje eu vou oferecer para o dia 21, o segundo dia, o dia do rock, o dia que está esgotado. Mas eu tenho aqui os últimos papelinhos mágicos. Só para si, que está a ouvir a Renascença. Eu sou...

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14: Boa tarde, são 2 horas, 1 hora nos Açores. Vamos ao encontro das notícias. Vitor Mesquita, o que destacas esta hora?
15: Ministro da Administração Interna antevê a detenção de mais agentes no caso da alegada tortura na Esquadra do Rato, em Lisboa. Morreu o antigo governante socialista José Penedos.
14: Quanto a temperaturas a esta hora, Porto Alegre e Chaves com 14 graus, o Porto marca 16, Lisboa está com 19, Faro 21. As notícias à hora certa na Renascença com o Vitor Mesquita.
15: O Ministro da Administração Interna antecipa a possibilidade de mais detenções ainda hoje no caso da alegada tortura na Esquadra do Rato, em Lisboa. De acordo com Luís Neves, estão em curso novas diligências de investigação. Pode haver mais agentes detidos aos jornalistas à margem das comemorações do 18º aniversário da Unidade Especial de Polícia da PSP em Sintra. O ministro referiu que os suspeitos visados são todos polícias em funções e que de alguma forma poderão ter interagido com o comportamento desviante ocorrido em 2024 e 25 na Esquadra do Rato. Luís Neves sublinha que, uma vez provados os factos, só haverá uma saída para os agentes: a expulsão da PSP.
16: Através da Inspeção-Geral da Administração Interna e eu próprio temos vindo a tomar medidas, não só neste caso como outras, que são medidas de suspensão e, naturalmente, quando a prova está confirmada e efetivada relativamente aos comportamentos, o lugar certo é a expulsão.
15: O ministro Luís Neves, entretanto, fonte da investigação, confirma à Renascença a existência de detenções, sem, no entanto, detalhar o número. As diligências estão a cargo do Comando Metropolitano de Lisboa, da PSP, em articulação com o Departamento de Investigação e Ação Penal. Recordo que há já 2 agentes acusados pelo Ministério Público neste caso. É um tema que vamos continuar a seguir também em rr.pt. A Guarda Nacional Republicana anuncia a detenção de 4 homens suspeitos de furto de veículos, auxílio ao tráfico de droga e associação criminosa. Detenções numa operação em Palmela, em que também foram apreendidas armas de guerra, viaturas, combustível e 75 mil euros. Em comunicado, o Comando Territorial de Setúbal da Guarda Nacional Republicana adianta que os suspeitos têm entre os 30 e os 33 anos, depois de presentes ao Tribunal Judicial de Setúbal, ficaram em prisão preventiva. A organização do Rally de Portugal admite dificuldades relacionadas com a subida do preço dos combustíveis provocada pela guerra, Estados Unidos e Irão, e consequente encerramento do Estreito de Hormuz. Apesar de ressalvar que foi possível acomodar os gastos sem grandes imprevistos, o responsável, João Jordão, admite a subida dos custos.
8: A organização não é inocente em relação a isso, obviamente que alguns custos subiram fruto das circunstâncias. Em termos dos concorrentes, não penso, claro que sim, terá o seu impacto nos orçamentos dos mesmos, não penso que isso tenha tido, para já, pelo menos, assim, uma influência direta, poderá ter ou não, consoante se prolongue mais esta situação durante muito mais tempo. Em termos da organização, alguns custos aumentaram, felizmente conseguimos, enfim, tê-los no nosso orçamento previsto e a prova decorrerá sem surpresas.
15: João Jordão, responsável pela organização do Rally de Portugal, em conferência de imprensa esta manhã na Exponor, em Matosinhos. O Rally de Portugal começa na quinta-feira. Ainda a notícia da morte do antigo secretário de Estado da Energia e Defesa, José Penedos, tinha 80 anos. A informação é confirmada à agência Lusa pelo presidente da Federação de Coimbra do Partido Socialista. O antigo deputado e governante nos governos de António Guterres morreu em Lisboa, onde residia. Foi ainda administrador da EDP. Em 2014 foi condenado por corrupção passiva no âmbito do processo face oculta, cumprindo parte da pena em casa devido a problemas de saúde. Última nota, Paulo, para a indicação que já foi retomada a circulação na linha amarela do metro do Porto, esteve interrompida junto à estação de General Torres, em Gaia, no sentido do Hospital de São João, Vila d'Este, devido a um acidente com um ligeiro, do qual não resultaram feridos.
14: Muito bem, foi edição das duas com o Vítor Mesquita. Até já, Vítor.
15: Até já.
14: Há mais música de seguida, entrega Ed Sheeran.
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14: Espero estar a ser boa companhia para si nesta tarde de terça-feira, com alguma chuva. Chegam relatos ao WhatsApp da Renascença de que há chuvinha mais a norte. Vamos esquecer essa parte. Esteja bem, é o que importa, sempre com a Renascença.

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0: A Elisa na Renascença, esta chama-se Conversar. Bora então, vamos lá então conversar sobre o Rock in Rio Lisboa. Está a acontecer em breve com a Renascença, faltam mês e meio, dias 20, 21, 27 e 28 de junho. E hoje, atenção, hoje tenho só para si papelinhos mágicos para aquele dia que está esgotado dos Linkin Park. É isso mesmo. 962-007-500. Os papelinhos vão ser seus se me disser qual é a frase de estação da Renascença de Viva Voz e vai ganhar o autor da quinta mensagem a chegar. Da quinta mensagem a chegar ao WhatsApp Renascença. Eu depois explico porquê a quinta mensagem. Porque hoje é dia 5 e é um dia especial para mim, este dia 5 de maio. Daqui a pouco na Renascença, Bruno Mars.
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0: tarde.
1: Muito obrigado pela companhia, são 2h32. Eu sou o Paulo Fragoso, aqui na sua Renascença. Como é que é, Cláudia Cristo?
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1: E assim garante o seu lugar no dia 21 no Rock in Rio Lisboa. Parabéns à Cláudia Cristo, a quinta mensagem a chegar hoje à minha primeira edição de Papelinhos Mágicos para o Rock in Rio Lisboa. Atenção para o dia 21, ainda mais, ainda muitos mais ao longo da tarde. Não fico já aí triste porque não ganhou por agora, porque é bem provável que ainda aconteça poder ganhar. Fico bem atento à Renascença. Sempre, nunca igual a sua gaga. Para já com Matilda, meu norte.

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1: Educa-te. Esta semana a conversa faz-se no feminino. A dupla de convidadas é composta por Sofia Silva, professora de Educação Especial, e Fátima Lopes, um dos rostos mais conhecidos da televisão e mãe de dois filhos.
2: Eu gosto muito de ir às escolas e gosto muito de falar com os miúdos, principalmente naquelas idades mais desafiantes da adolescência, porque eu gosto de os ouvir, de perceber como é que eles pensam e às vezes tentar perceber que ideia que eles têm disto ou daquilo. Por exemplo, muitas vezes eles têm uma ideia de ser figura pública como ser famoso. O que é que queres ser? Famoso? Para quê? Para ganhar muito dinheiro e ter mais fama.
1: Fátima Lopes, no podcast Educa-te. Já cá está o Rodrigo Castro. Estiveste à conversa com esta dupla, Rodrigo. O que é que te surpreendeu mais no episódio desta semana?
3: Acho que foi uma conversa que nos trouxe muita uma perspectiva muito real e que não se fala tanto, que é o que é que as neurociências dizem sobre o desenvolvimento humano. Sendo que hoje em dia já se sabe muito sobre o cérebro e como é que ele funciona e como é que se pode, a partir daí, desenhar bons processos educativos. E há uma mensagem que fica. A Fátima, com a sua extensiva experiência a lidar com pessoas, vê isto no seu dia-a-dia, e claro, a Sofia, enquanto especialista nesta área também, que é preciso olhar para a pessoa, deixar de olhar para o sistema educativo como algo que é para educar as crianças e os jovens, sempre no plural, e vermos quem está à nossa frente. Quem é aquela pessoa, quais são as suas características específicas e especiais. A Fátima contou uma história muito interessante de uma professora que marcou a diferença na vida dela e por isso aprendemos muito neste episódio sobre aquilo que a ciência diz sobre o desenvolvimento humano e como é que isso pode condicionar positivamente a vida de todas as pessoas nas escolas.
1: Como em tantas situações, cada caso é um caso e na educação não é exceção. Obrigada, Rodrigo. Para a semana voltamos com novos temas de educação.
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0: Eu mesmo, autêntico mãos largas no que diz respeito a dar papelinhos mágicos para o Rock in Rio Lisboa. A Renascença é a rádio oficial. Hoje, atenção, estou a dar para o dia 21, de segundo dia, o dia dos Linkin Park, o dia do rock. E vão ser seus estes papelinhos, se me disser qual é a frase de estação da Renascença. 962-007-500 é o WhatsApp Renascença e vai ganhar o autor ou a autora da 30ª mensagem a chegar. Há pouco foi a 5ª, eu expliquei porquê, por ser dia 5 de maio, um dia especial para mim. E porquê é que é um dia especial? Porque minha filha Joana entra hoje nos 30. Sim, ela faz hoje 30 anos e, portanto, é assim uma homenagem à minha querida Joana. Um grande beijinho, filha. Ah, daqui do papá. Qual é a mensagem a enviar? A frase de estação da Renascença. Atenção, hein? 962-007-500.

0: Já ouviu o que é estar encostado à sua renascença? Como é que é, Albino?
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0: Albino Monteiro, parabéns. Também vai ao Rock in Rio Lisboa, dia 21, dia dos Linkin Park. Albino Monteiro é ouvinte de renascença da Maia. Calma, há mais. Tem mais, sim, depois das três. Ah, eu não fico por aqui. Quer dizer, até porque há ainda muito para resolver ao longo desta tarde de terça-feira. Espero que esteja bem. Muito obrigado pela sua companhia. Eu sou o Paulo Fragoso. Boa terça.

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3: 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Boa tarde, são 3 horas, 2 horas nos Açores. Altura para atualizarmos as notícias na Renascença. Vítor Mesquita, boa tarde.
17: Boa tarde, Paulo.
3: Títulos desta edição.
17: O governo vai avançar com taxas sobre lucros extraordinários das empresas de energia. Novas detenções no caso da alegada tortura na Esquadra do Rato, em Lisboa.
3: Estamos nesta altura com 15 graus em Viseu, Porto com 16, Santarém 19, 20 em Lisboa, 22 em Faro. O país e o resto do mundo em destaque à hora certa na Renascença. Notícias, Vítor Mesquita.
17: Há já mais detidos no caso da alegada tortura na Esquadra do Rato, em Lisboa. É uma informação confirmada à Renascença por fonte da investigação. Com o PSP e o Ministério Público a confirmarem há instantes em comunicado que estão em curso 14 buscas domiciliárias, 16 não domiciliárias em esquadras da Polícia de Segurança Pública. Foram emitidos 15 mandados de detenção para polícias, agentes da PSP e ainda um outro para um civil no inquérito onde é investigada a alegada prática de diversos crimes, desde logo tortura grave, violação, abuso de poder, ofensas à integridade física, qualificadas. A possibilidade de detenções, recordo, foi antecipada pelo Ministro da Administração Interna em Sintra. Luís Neves adiantou aos jornalistas que estão em curso novas diligências de investigação em causa, de acordo com o Ministro, agentes que de alguma forma poderão ter interagido com o comportamento desviante ocorrido em 2024 e 2025 na Esquadra do Rato em Lisboa, Luís Neves, num registro que já aqui escutamos, sublinha que, uma vez provados os factos, só haverá uma saída, a expulsão dos agentes da PSP. Recordo que, neste caso, há já dois agentes da polícia acusados pelo Ministério Público. O Governo vai aplicar taxas sobre lucros extraordinários de empresas ligadas ao setor energético. Anúncio de Joaquim Miranda Sarmento em Bruxelas, onde participa na reunião dos ministros das Finanças dos 27 aos jornalistas. O ministro afirmou que a Comissão Europeia deixou a decisão nas mãos de cada Estado-membro e Portugal deverá recuperar o mecanismo utilizado em 2022, na anterior crise dos preços dos combustíveis.
8: O que nós faremos é, com base naquilo que foi feito em 2022, vamos procurar melhorar e calibrar essas medidas. A situação hoje é diferente de 2022. Nós temos, sobretudo, uma pressão muito grande no preço dos combustíveis e não tanto nos outros bens e serviços. A nossa inflação sem energia e bens alimentares continua próxima dos 2%. E, portanto, as medidas serão calibradas e ajustadas ao contexto atual. É prematuro para já. Quando tivermos esse trabalho concluído, apresentaremos em primeiro lugar ao Parlamento e depois comunicaremos ao país.
17: O Ministro das Finanças em Bruxelas. A AD quer criar um programa para atrair os jovens à vida militar, um programa voluntário para jovens entre os 18 e os 23 anos, com duração de entre 3 a 6 semanas. O projeto de resolução que faz a recomendação ao Governo foi apresentado esta manhã no Parlamento. O deputado do PSD, Bruno Ventura, sublinha que o programa Defender Portugal tem como objetivo atrair jovens para as Forças Armadas, desde logo com incentivos financeiros, 430 euros.
12: Uma remuneração correspondente a 50% da remuneração de um instruendo militar, de formação básica. Terão direito a ter a licença de condução de forma gratuita e defendemos uma valorização curricular no acesso a concursos nas áreas das Forças Armadas, policiais, bombeiros voluntários.
17: A AD estima em 4,5 milhões o custo por cada 2 mil jovens que participem neste programa cívico-militar. Guerra Estados Unidos-Irão. O secretário norte-americano da Defesa garante que o cessar-fogo em vigor não terminou, mesmo com o retomar do fogo cruzado entre os dois países. Declarações de Pete Hegseth em conferência de imprensa, na qual o chefe do Estado-Maior Conjunto dos Estados Unidos afirmou que houve 10 ataques iranianos a forças norte-americanas desde o início do cessar-fogo, mas defende que não se justifica o retomar dos combates. Tudo para conferir, Paulo, em rr.pt.
15: Muito bem, foi a edição das 3 na Renascença com o Vítor Mesquita. Vítor, até amanhã conta-nos.
17: Até amanhã.
15: Daqui a pouco, Damiano David.
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15: Agora estava eu aqui a pensar para com os meus botões. E se eu despachasse mais uns quantos papelinhos mágicos para o Rock in Rio Lisboa? Mas calma, não comece a enviar mensagens já porque não conta ainda. É só ao meu sinal. Está a perder tempo, está a enviar. Estou a avisá-lo, atenção. Rock in Rio Lisboa vai acontecer com a Renascença 20, 21, 27 e 28 de junho. A festa vai ser gigantesca. A sua rádio vai estar por lá, à sua espera também. E hoje, os papelinhos mágicos que eu tenho, atenção, é para aquele dia que está esgotado. O dia 21 de junho, o dia dos Linkin Park. Atenção que estes são mesmo dos últimos, porque só eu é que tenho para o dia 21. Ah, pois é. E agora sim, 962-007-500, diga-me a frase de Estação da Renascença de viva voz. Não escreva, envie de viva voz. 962-007-500, a décima mensagem a chegar é a que ganha. Papelinhos mágicos para o dia 21. Só aqui na Renascença, claro.

0: tanto a dizerem por esta altura, isto mesmo. Ganhar papelinhos mágicos para ir ao Rock in Rio Lisboa. Quem pode deixar de dizer isso é a Catarina, porque Catarina, como é que é a Renascença?
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0: E a Catarina marca o seu lugar no dia 21 de junho, o segundo dia de Linkin Park, o dia esgotado. É assim com a Renascença, sempre a pensar nos seus ouvintes. Se ainda não ganhou, ainda vai ter mais umas quantas tentativas, combinado? Mas para já, paramos aqui o Rock in Rio Lisboa, pode ser? Vamos ao Qual é a Música, Qual é Ela? Vamos a isso?
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0: Os últimos dias têm sido assim um bocadinho para o complicado, é verdade. Não sei se hoje se vai manter essa tendência, mas já sabe, você que me dirá, você que sabe tudo. Ou talvez não. Qual é a música e qual é ela? Hoje em jogo é esta. Olha, mais piano. Ontem também foi piano. Agora que eu estou aqui a pensar nisso. Mas é, foi só coincidência. É outra vez. Vamos ver. É melhor ouvir de novo. 962-007-500. Agora para dizer qual é a música, qual é ela?

0: Para quem ainda não viu qual é a música, qual é ela hoje em jogo, recordo mais uma vez, é esta. O que é que lhe parece, caro António?
1: Parece-me ser uma música de Elton John. Falta-me descobrir qual é.
0: Será? Sara, o que é que acha?
2: Eu acho que é uma música do Billy Joel, mas não tenho a certeza. É a Sara, Paulinho.
0: Obrigado, Sara, pela companhia, pelo palpite. Se está certo ou não, não faço ideia. E a Ana, o que tem a dizer?
3: Hoje é facílimo.
0: A sério?
3: Lamento, mas é mesmo fácil. Ou então sou eu que estou completamente a apontar ao lado.
0: Que não
3: mas
0: seria
3: a
0: primeira vez.
3: Elton John com o Crocodile Rock. E não sei se é uma memória falsa ou não, mas eu associo sempre esta música aos marretas. 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
0: Primeiro facto, não sei se é essa a música que está em jogo, não faço ideia, nem sequer o artista. E não me lembro desta música associada aos marretas, mas também não tenho memória para tudo, por assim dizer. Outra vez, qual é a música, qual é ela de hoje? 962 007-500.
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0: E sabe aqui o que eu tenho aqui em mãos? Imagine só. Aqueles que são os últimos papelinhos mágicos para o dia 21 de junho do Rock in Rio Lisboa, dia esgotado, dia do Linkin Park. E podem ser seus. Qual é a frase da Estação da Renascença? Envie lá a mensagem de voz 962-007-500, WhatsApp Renascença. Vá, boa sorte. Podem ser seus, hein? São mesmo os últimos. O dia está esgotado e a Renascença para este dia não vai ter mais...

0: Fernando e Rui Veloso a marcar a nossa tarde de terça-feira aqui na Renascença. Ai, como é que é mesmo a frase de estação da Renascença, Bruno Costa?
1: Sempre, nunca igual.
0: Ah, é isso mesmo. Obrigado, Bruno, nesta memória, meu Deus. O Bruno é também, tem lugar garantido no Rock in Rio Lisboa, dia 21 de junho, segundo dia, o dia esgotado, o dia dos Linkin Park. E, por favor, por agora, não envie mais mensagens para ganhar papelinhos mágicos para o Rock in Rio Lisboa. Pode ser agora só depois das 4, com a Inês Nogueira. Eu já dei todos aqueles que tinha hoje agendados oferecer. Se não ganhou, paciência, é que são muitos, centenas e centenas a tentar ganhar. Ah, espero que um dia seja o seu dia também. E até ao final da semana, muitos papelinhos mágicos vão rolar aqui na sua Renascença. Para já, voltamos ao Qual é a Música e Qual é Ela, em jogo esta, pela última vez. Ainda vem a tempo o seu palpite, 962-007-500.

0: Com tanta mensagem, ainda não consegui chegar a uma conclusão se está complicadinha ou não. Qual é a música? Qual é ela de hoje? João, o que é que temos hoje?
1: Epá, eu já há duas semanas meti os pés pelas mãos. Eu não queria ver se punham os pés outra vez pelas mãos.
0: Meter.
1: Mas se não me engano, isto é Elton John. Agora a música.
0: O que é que acha, Miguel?
2: Não estou enganado. Esses acordes iniciais são do Sir Elton John. Goodbye Yellow Brick Road.
0: Oh, será? Eu quero-me cá parecer que um assobio fatela neste momento é que vinha mesmo ajudar. Oh, cá está ele. É só pedir.
3: Já chega, Paulo. Do assobio fatela. Eu acho que o autor é o Elton John, mas não tenho a certeza. Pode ser com a música, este breve trecho do assobio dela fatela, que possa ajudar os outros ouvintes.
0: Miguel, quase de certeza absoluta que ajudou e de que maneira. Não é verdade, Nelson? Ficou fácil assim.
4: Esta hoje é fácil.
0: Pois.
4: Elton John, Goodbye Yellow Brick Roads. Há de ser mais ou menos isto.
0: A revelação já daqui a pouco na Renascença. Qual é a música? Qual é ela? Ainda vem tempo aí o seu palpite 962-007-500.

0: Uma outra Paula, vai dizer o mesmo?
1: Eu acho que essa música é do Elton John, que é o Goodbye Yellow Brick Road. Cheira-me mesmo que seja essa.
0: Não sei. Edith, vai dizer por fim?
2: When are you gonna come down? When are you going to land? Hoje é o Elton John.
0: Garantidamente. Pois a nossa viagem de hoje leva-nos até a uns tempos em que ainda não havia liberdade. Imagina, a censura estava sempre à espreita e um lápis azul era o mais usado. O que era isto do lápis azul? Era o que era usado pelos censores do Estado Novo. Usavam-no para cortar texto, imagem ou desenho a publicar na imprensa para proteger o quê? A ditadura, que ainda se vivia na altura. E pode até não ter visto quando estreou, mas de certeza que viu anos depois, ou pelo menos já ouviu falar, de um dos filmes de terror mais famosos da história do cinema. Aquele que conta a história de uma menina possuída por um espírito maligno. Provocou um autêntico pandemónio, houve mesmo relatos de espectadores a desmaiar ou a vomitar de medo em plena sala de cinema. Um filme cheio de efeitos especiais, onde ficou para sempre a cena da cabeça a fazer uma rotação de 360 graus. Estou a falar do Exorcista.
3: Somewhere between science and superstition, there is another world. The world of darkness. Nobody expected it. Nobody believed it. And nothing could stop it.
0: Até o trailer arrepia, só de ouvir. Eram muito poucas as revistas que estavam nas bancas, mas houve uma que teve uma longa história de sucesso entre as mulheres, porque abordava vários temas, desde assuntos sociais, a moda, culinária, cultura, tinha correio das leitoras e também uma fotonovela. Era a Crónica Feminina. Será que a sua mãe ou avó ainda tem algum exemplar lá no baú, escondidinho? Não sei. Ora, nas prateleiras da mercearia, lá da rua, tinha açúcar a 8 escudos o quilo, litro de leite pasteurizado a 4 escudos, óleo a 21 escudos, no talho carne bovina de primeira a 62 escudos, o café custava 2 escudos, imagino, um cêntimo, isto falando em euros. Ora, só possível porque em 1973, ano em que o artista britânico, que até então já tinha grande projeção mundial, lançou aquela que é considerada a sua obra-prima, gravada num castelo em França. De lá saíram 18 grandes canções, entre as quais Goodbye e Yellow Brick Road, Elton John.

0: programa Cida em Beleza por hoje. Muito obrigado pela sua companhia. Eu sou o Paulo Fragoso aqui na sua Renascença. Cida em Beleza, entrada com beleza e nos lugares de seguida. Take away.
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16: Boa tarde, são agora 4 horas 3 nos Açores. É a altura de irmos então até à edição das 4 com o Miguel Coelho. Boa tarde.
17: Olá Inês, boa tarde.
16: O que é que há a destacar a esta hora, Miguel?
17: Dois militares hospitalizados na sequência de incidente durante um salto de paraquedas. Empresas petrolíferas contestam a taxa sobre lucros extraordinários anunciada pelo Ministro das Finanças.
16: A altura então de atualizarmos toda a informação com Miguel Coelho.
17: Dois militares ficaram feridos durante um salto de paraquedas em Tancos. Em comunicado, o Exército adianta que o incidente aconteceu durante a manhã. No âmbito do curso de paraquedismo, os dois militares foram assistidos no local por equipas do Exército e do INEM e depois transportados para o hospital. Desconhece-se o seu estado de saúde. O Exército diz que já abriu um processo de averiguações e que está a assegurar acompanhamento aos militares envolvidos e respectivos familiares. Mais 15 polícias e um civil alvo de mandados de detenção no caso de alegada tortura nas quadras Estrada do Rato, em Lisboa. Em comunicado, a PSP adianta que estão em curso 14 buscas domiciliárias e 16 em esquadras. Fonte policial revelou à Renascença que a maioria dos detidos pertence à esquadra do Bairro Alto. Em investigação está alegada a prática de crimes como tortura grave, violação, abuso de poder e ofensas à integridade física qualificadas. Já hoje, o ministro da Administração Interna tinha antecipado a possibilidade de novas detenções ao longo do dia. Esta é já a terceira operação policial desde julho do ano passado, relacionada com denúncias de tortura e violação envolvendo detidos, maioritariamente pessoas vulneráveis, como toxicodependentes, estrangeiros e sem-abrigo. Na primeira operação foram detidos dois agentes já pronunciados para julgamento e em março outros 7 polícias foram colocados em prisão preventiva. Empresas petrolíferas contestam a taxa sobre lucros extraordinários anunciada por Miranda Sarmento. O presidente da EPCOL, antiga Apetro, defende na Renascença que a medida não é correta, nem sequer unânime entre os Estados-membros da União Europeia. António Comprido reage desta forma às declarações do ministro das Finanças, que hoje confirmou que o governo vai mesmo avançar com a taxa na sequência da luz verde de Bruxelas.
18: Não acolhemos com muito bons olhos esse tipo de iniciativas, mais até pelas taxas ou os montantes que vierem a ser executados, é pela imprevisibilidade, quer dizer, estas alterações constantes na fiscalidade é completamente inimiga do investimento. Já agora deixe-me recordar uma coisa. Quando foi a Covid, em que as empresas, enfim, de combustíveis tiveram largos prejuízos, ninguém do Estado resolveu propor nenhuma lei para apoiar essas empresas. Portanto, não parece muito correto este tipo de taxas, nem sequer é unânime.
17: António Comprido, presidente da EPCOL, ouvido por Sandra Afonso. O ministro Miranda Sarmento disse em Bruxelas que vai melhorar a taxa aplicada em 2022 pelo governo de António Costa e deixou em aberto a possibilidade de alargar a medida às grandes superfícies. O governo de Espanha ainda não decidiu se o navio de cruzeiro onde foram detectados casos de antivírus pode atracar nas Canárias. A OMS anunciou hoje que o plano era desinfetar o navio, retirar os dois passageiros com sintomas respiratórios para os Países Baixos e depois o cruzeiro podia seguir para as Ilhas Espanholas, mas o governo de Madrid exigiu mais garantias, quer saber qual é a situação a bordo e qual foi o vírus detectado e os riscos em causa. Para isso exigiu que uma equipa de epidemiologistas subisse a bordo para avaliar a situação antes de tomar uma decisão. E foi apreendido o avião do ex-vice-presidente congolês Jean-Pierre Bemba, estacionado há 19 anos no aeroporto de Faro, medida tomada após vários avisos e uma dívida acumulada de mais de 1 milhão de euros. Em fevereiro, Inês, a ANA Aeroportos já tinha dado 60 dias a Bemba para retirar o avião, que estava já em avançado estado de degradação.
16: No fundo é um bocadinho aquilo que acontece com aqueles carros que são rebocados ou bloqueados pela EML
17: em
16: Lisboa.
17: Sim, mas se fosse aqui em Lisboa, a EML não dava 19 anos para que o carro fosse retirado, imagino.
16: Ai, certamente que não. Obrigada, Miguel, e até já.
17: Até já.
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16: Boa viagem, uma ótima terça-feira com a Renascença. Este takeaway começa aqui, hoje só comigo e nas Nogueiras, sem Daniel Leitão, mas ainda assim, com muitos bilhetes para o Rock in Rio Lisboa. Ouviu bem? É agora, a partir de agora, que está a valer então o modo Rock in Rio. O que é que isto quer dizer? Quer dizer que eu tenho bilhetes de família, 4 bilhetes para si. 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

Boa viagem nesta terça-feira, também bom trabalho se for esse o caso. E se hoje já abriu algures o seu Facebook, o seu Instagram, no fundo a internet, não é? E já viu looks completamente extravagantes e quem sabe, quiçá, aliás, despropositados, há uma explicação para esses looks, ok? A Met Gala é assim um dos eventos mais famosos e exclusivos do mundo da moda e também das celebridades. Acontece todos os anos no Metropolitan Museum of Art em Nova York e é uma grande, grande festa. A verdade é que aconteceu ontem mesmo e por isso mesmo é que está a haver looks de, sei lá, Hailey Bieber, Georgina Rodrigues esteve também presente ali com uma homenagem a Nossa Senhora. Foram tantas coisas que aconteceram na Met Gala que de facto é inacreditável. Se passar pelo Instagram da Renascença pode ver alguns dos looks mais icónicos que estão por lá. Para já, a Olivia Dean, não sai daí.

0: que eu depois não avisei, acabou de ouvir os Calema, eles que por acaso vão estar no Rock in Rio e que por acaso, durante o dia de hoje e ao longo de todas as horas, estão a valer bilhetes para o Rock in Rio. Depois não diga que eu não avisei. Entretanto, vou avisar já de outra coisa que vai acontecer neste estúdio. É que daqui a pouco vamos ter Picas, uma artista que vai adorar conhecer se ainda não conhece, que ainda para mais está prestes a lançar o seu primeiro álbum, mas já vamos falar com ela e já a vamos ouvir. Antes ainda, a música aí a chegar.
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0: esta terça-feira com a Renascença. São nesta altura 4h31, está com o Takeaway, hoje só comigo Inês Nogueira, sem Daniel Leitão, mas nem de propósito que estou bem acompanhada. Nesta altura já em estúdio comigo tenho a Picas, muito bem-vinda, Picas.
1: Olá Inês, obrigada.
0: Como é que te sentes? Bem disposta por estar aqui na Renascença?
1: Sim, estou muito contente, o ambiente aqui está ótimo.
0: Está maravilhoso.
1: Já tivemos aqui a ouvir música e todos a controlar e está muito bom.
0: E vieste muito bem acompanhada.
1: Super bem acompanhada com o Christian.
0: O Christian que vem também aqui tocar, não é? Porque tu hoje vens cantar música ao vivo. Música é essa que se chama?
1: Quem Eu Quero Agora.
0: O que é esta música? Conta-me tudo.
1: Então, esta canção eu
0: escrevi
1: já há algum tempo e escrevi inicialmente à guitarra, como a vamos tocar hoje aqui. E fala sobre, se calhar assim, um momento em que podemos estar com alguém, já nos apercebemos que se calhar aquilo tem um prazo de validade, que já não vai dar certo, mas que naquele momento ainda é o que queremos. Pronto, okay. Ainda é quem eu quero agora.
0: Exatamente, como o próprio título da música.
1: Mesmo que não
0: diz,
1: seja amar para sempre, acho que é eu quero agora. Pronto, que, como
0: e
1: diz
0: quem
1: a
0: é
1: canção.
0: Que nunca já viveu uma fase dessas, não é?
1: Exatamente, porque pronto, faz parte.
0: Tal e qual. Essa música faz parte do álbum que vais lançar muito, muito em breve.
1: É verdade.
0: Conta-nos.
1: Já no dia 15 de maio.
0: Falta pouco, estamos em contagem decrescente. Hoje é dia 5, faltam 10 dias para esse álbum sair. Como é que estão os nervos?
1: Estão
0: elevados.
1: Elevados, sim.
0: Não. É o teu primeiro álbum.
1: Estou tranquila no sentido em que eu gosto muito do álbum que eu fiz e também respeitei muito o meu gosto pessoal. E então, nesse aspecto, sinto-me super de consciência tranquila e muito feliz com o que vou apresentar. Acho que é mais assustador ser tão perto, estar pronto, um trabalho que uma pessoa às vezes demora tanto tempo a fazer e agora
0: de ser
1: vai.
0: Teu, não é? No fundo, quando eu acho que os artistas metem os álbuns cá fora, é um bocadinho deixar de ser deles para ser do público. Sentes isso?
1: Sim, porque depois nós, as pessoas vão sempre interpretar
0: à sua maneira,
1: de acordo com a sua própria perspectiva e a sua própria visão, mas continuam sempre a ser as minhas palavras, mas
0: claro.
1: Dá sempre.
0: Como é que se vai chamar este álbum?
1: Vai-se chamar Vendavais.
0: E o porquê Vendavais? Que músicas é que vêm dentro dos Vendavais?
1: Eu estava um bocado indecisa em relação ao nome do álbum, não tinha uma ideia muito específica.
0: É sempre o drama de todos os artistas, não é? Eu acho que é a primeira ou a última coisa que vocês decidem.
1: Eu acho que é isso. Ou sabem logo desde o início, o nome é a primeira coisa que vem, ou então vai variando.
0: Vai demorar.
1: Eu de facto estava indecisa e ouvi o álbum com a minha irmã, todo o álbum de início ao fim. A minha irmã que me ajuda muito no meu projeto musical e faz a direção artística de várias coisas e do meu projeto. E ouvimos um dos temas, que é uma das canções que vão poder ouvir quando o álbum estiver cá fora, que é o Amor e Guerra, em que há uma frase em que eu digo: moram em mim vendavais. E eu acho que este álbum fala muito sobre também esta fase turbulenta que é ter 20 e estarmos com crises existenciais e a descobrir muita coisa sobre nós próprios e ser também uma fase que é um bocado ventosa, um bocado turbulenta de certa maneira.
0: E que também é bom permitir-nos a viver isso, não é? Porque
1: exato.
0: Eu acho que os 20, como tu disseste bem, é precisamente para viver essas alturas.
1: Exato, é mesmo para descobrir.
0: Para descobrir.
1: Para nos encontrarmos, se é que nos
0: encontramos. Como agora dizemos, não é? Exatamente, se é que algum dia na vida nos encontramos. Vendavais vai ser então este teu primeiro álbum, Picas. Eu estou muito curiosa para ouvir, vou confessar. É no dia 15 que sai?
1: Sim.
0: Em todas as plataformas e mais algumas?
1: Exatamente, em todo lado.
0: E queres cantar agora a tua música?
1: Sim, vamos.
0: Vamos
1: a
0: isso então. É a Picas agora na Renascença com Quem Eu Quero Agora, a música que fala precisamente sobre fases que nós vivemos, não é? Às vezes é só uma fase essa pessoa. É a Picas, agora na Renascença.

0: Picas ao vivo aqui na Renascença com quem eu quero agora. Tu és maravilhosa. Deixa-me dizer que
1: tu és maravilhosa.
0: A música fica na cabeça. Vou ficar o dia todo a cantar isto por tua causa. Espero que saibas.
1: Ainda bem,
0: falando ainda sobre o teu álbum Vendavais, vai contar com colaborações, só assim por curiosidade.
1: Não, neste primeiro álbum em que eu me venho apresentar, quis que, em termos de feats, não.
0: Uhum.
1: Sou mesmo eu a interpretar todas as canções.
0: Que é para as pessoas te conhecerem bem.
1: Sim, queria mesmo que fosse intimista e que fosse mesmo. Pronto, são as coisas todas muito pessoais e não me fez sentido em nenhuma delas ter uma colaboração. No futuro, sim, espero vir a contar com isso.
0: Esta é só
1: uma
0: fase.
1: Mas, sim, tem colaboração de músicos maravilhosos e isso também é incrível e reflete aquilo que eu acho que é também a estética do projeto, a que o Christian também participou e muitos músicos incríveis e... Pronto, por isso é sempre um trabalho de colaboração.
0: Claro que sim. E no dia 15 está cá fora, Picas. Obrigada por teres vindo até à Renascença.
1: E obrigada a toda a gente lá em casa a ouvir.
0: Todo o sucesso do mundo para ti. Mereces. Dia 15, então, Vendavais está cá fora. Cristina, obrigada também por teres aqui acompanhado a Picas. Vocês são os dois incríveis. Dia 15, então, Vendavais cá fora. Para já, na Renascença, há música.

0: Rock in Rio Lisboa, portanto, vamos a isso. Nesta altura, eu já tenho em linha comigo Maria Santos. Olá, boa tarde.
1: Olá.
0: Olá, Maria, como está?
1: Tudo bem, obrigada.
0: Maria, posso perguntar que idade é que tem?
1: Tenho 20.
0: Então posso tratar por tu. Olá, Maria, tudo bem? Olha, quero saber primeiro se foi isto que tu cantaste.
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0: Foi isto que tu cantaste, Maria?
1: Sim.
0: Linkin Park. Portanto, estás desejosa de ganhar 4 bilhetes para o Rock in Rio Lisboa, correto?
1: Exatamente.
0: Então, estás pronta para as perguntas?
1: Vamos a isso.
0: Eu quero muito, muito dar-te estes bilhetes, portanto, vamos a isto. Maria, como se chama o programa apresentado por Oscar Daniel e Dina Isabel aos domingos de manhã? Eu vou repetir a pergunta. O quê?
1: Pequenas grandes coisas.
0: Uau! Sim, senhora, está certo. Ok, primeira pergunta está correta. Portanto, se tu acertares a próxima, os 4 bilhetes para o dia 21 de junho são teus, Maria.
1: Boa.
0: Ok? Estás feliz?
1: Quer dizer, se ganhar, claro.
0: Exato, só se ganhares. Vamos à segunda, então. Quem é que dá as informações de trânsito todas as manhãs? Atenção. Quem é que dá o trânsito todas as manhãs? Eu vou repetir a pergunta uma vez mais. Quem é que dá as informações de trânsito todas as manhãs aqui na Renascença? Bem, estou chocada. Os bilhetes são teus, Maria! Parabéns! Vais ao Rock in Rio! Vais ao Rock in Rio e vais ver Linkin Park. Era esse o teu desejo? Imagina, eu quero só deixar aqui bem claro que os bilhetes estão esgotados para este dia e tu acabas de ganhar 4 bilhetes para ir ver Linkin Park ao vivo. Portanto, muitos, muitos parabéns, Maria.
1: Muito obrigada.

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0: Boa tarde, são agora 5h04 nos Açores, à altura de atualizarmos toda a informação com o Miguel Coelho. Boa tarde.
12: Olá Inês, boa tarde.
0: O que é que há a destacar a esta hora, Miguel?
12: Dois militares hospitalizados na sequência de um salto de paraquedas que correu mal em Tancos. Mais de metade dos estudantes da Universidade de Lisboa já ponderaram desistir do curso por se sentirem esgotados psicologicamente.
0: Vamos ainda às máximas para hoje. Ponta Delgada a chegar aos 17 graus, assim como o Porto. Funchal a marcar 20, Lisboa a chegar aos 21 e Faro a marcar 25. Graus de máxima. Agora sim, a edição das 5 com Miguel Coelho.
12: Dois militares ficaram feridos durante um salto de paraquedas em Tancos. O Exército adianta em comunicado que o acidente aconteceu durante a manhã. No âmbito do curso de paraquedismo, os dois militares foram assistidos no local por equipas do Exército e do INEM e depois transportados para o hospital, desconhecendo-se ainda o seu estado de saúde. O Exército abriu um processo de averiguações e está a proporcionar acompanhamento aos militares envolvidos e às respectivas famílias. 15 polícias e um civil alvo de mandatos de detenção no caso de alegada tortura na Esquadra do Rato, em Lisboa. Em comunicado, a PSP adianta que foram desencadeadas hoje 14 buscas domiciliárias e 16 em esquadras. Fonte policial revelou à Renascença que a maioria dos detidos pertence à esquadra do Bairro Alto. Em investigação está alegada a prática de crimes como tortura grave, violação, abuso de poder e ofensas à integridade física qualificadas. Já hoje, o ministro da Administração Interna tinha antecipado a possibilidade de novas detenções ao longo deste dia. Um jovem foi esfaqueado num braço junto à escola secundária de Irmesinde. O incidente aconteceu ao início desta tarde, ao que a Renascença apurou, junto do Comando Metropolitano do Porto. Dois alunos de outra escola estariam envolvidos numa aparente brincadeira que subiu de tom. Um deles puxou de uma faca e atingiu o outro num braço. A vítima, de 16 anos, foi transportada para o Hospital de São João, no Porto. O Governo vai mesmo aplicar taxas sobre os lucros extraordinários de empresas ligadas ao setor energético, anúncio feito por Miranda Sarmento em Bruxelas, à margem da reunião dos ministros europeus das Finanças. Aos jornalistas, Miranda Sarmento disse que a Comissão Europeia deixou a decisão nas mãos de cada Estado-membro e que Portugal deverá recuperar e melhorar o mecanismo já utilizado em 2022, a quando da anterior crise dos combustíveis.
3: O que nós faremos é, com base naquilo que foi feito em 2022, vamos procurar melhorar e calibrar essas medidas. A situação hoje é diferente de 2022. Nós temos, sobretudo, uma pressão muito grande no preço dos combustíveis e não tanto nos outros bens e serviços. A nossa inflação sem energia e bens alimentares continua próxima dos 2%. E, portanto, as medidas serão calibradas e ajustadas ao contexto atual. É prematuro para já, quando tivermos esse trabalho concluído, apresentaremos em primeiro lugar ao Parlamento e depois comunicaremos ao país.
12: O Ministro das Finanças deixou ainda em aberto a possibilidade de alargar a medida às grandes superfícies. Quem já reagiu foi a Associação de Empresas de Combustíveis. O presidente da EPCOL contesta a taxa sobre lucros extraordinários anunciada por Miranda Sarmento.
9: Não acolhemos com muito bons olhos esse tipo de iniciativas, mais até do que pelas taxas ou os montantes que vierem a ser executados, é pela imprevisibilidade, quer dizer, estas alterações constantes na fiscalidade é completamente inimiga do investimento. Já agora deixe-me recordar uma coisa, quando foi a Covid em que as empresas, enfim, de combustíveis tiveram largos prejuízos, ninguém no Estado resolveu propor nenhuma lei para apoiar essas empresas. Portanto, não parece muito correto este tipo de taxas, portanto, nem sequer é unânime.
12: O representante das empresas de combustíveis, ouvido por Sandra Afonso. Mais de metade dos estudantes da Universidade de Lisboa já ponderaram desistir do curso por se sentirem esgotados psicologicamente, é o que revela um estudo da Associação Académica sobre a saúde mental dos universitários. Gonçalo Osório de Castro diz que o estado de ansiedade é grande, especialmente junto dos estudantes bolseiros.
13: 60% dos estudantes bolseiros que responderam ao estudo ponderaram desistir dos estudos por se sentirem psicologicamente esgotados. Portanto, todos os problemas que nós abordamos, depois obviamente são exacerbados quando falamos dos estudantes bolseiros, porque são tendencialmente estudantes com mais problemas financeiros. Se formos falar da lógica geral e do panorama geral, este número passa para 56%.
12: O presidente da Associação Académica da Universidade de Lisboa elege as questões financeiras como o principal problema a afetar a saúde mental dos universitários.
13: A crise de rendimentos que os estudantes enfrentam neste momento tem um impacto grave nas questões de saúde mental. E é, aliás, o principal problema, porque nós temos em Lisboa cerca de 40% de estudantes deslocados e muitos destes estudantes, vou-lhe dar um exemplo, quando vivem em casas que são arrendadas têm recibo, portanto podem ser despejados de um dia para o outro, ou seja, há uma incerteza latente neste momento na frequência do ensino superior, especialmente para os estudantes bolseiros, para os estudantes deslocados, que não é suposto existir e que não beneficia a estabilidade que um estudante do ensino superior deve ter.
12: O presidente da Associação Académica da Universidade de Lisboa, em declarações à jornalista Fátima Casanova, revela ainda que apenas 8% dos inquiridos nunca se sente desmotivado nas suas tarefas diárias. O estudo sobre saúde mental dos universitários é apresentado esta tarde em Lisboa.
14: E afinal, Miguel, o governo de Espanha ainda não decidiu se o navio de cruzeiro onde foram detectados casos de antivírus pode atracar, aliás, nas Canárias.
12: Sim, a Organização Mundial da Saúde anunciou que já estava tudo tratado, mas o governo de Madrid exigiu mais garantias, quer saber qual é a situação a bordo, qual foi o vírus detectado e os riscos em causa, pelo que ainda não tomou uma decisão. Aliás, o presidente do governo autónomo das Canárias já assumiu que está contra. Fernando Clavijo exige saber porque é que o navio não fica onde está ou segue para os Países Baixos, de onde é originário.
15: Entendemos que o navio deve ser atendido no ponto em que está. Não queremos antecipar os acontecimentos, mas se não há perigo para a vida das pessoas, então o barco pode ser assistido e seguir viagem, porque tem pavilhão neerlandês.
16: Se
15: o MS quer decidir de outra forma, tem de o justificar, porque obviamente é um assunto que nos preocupa muito. Não temos praticamente informação sobre o vetor de contágio.
12: Aguarda-se agora a decisão do governo espanhol, que põe em causa a decisão anunciada pela chefe da Unidade de Doenças Emergentes da OMS.
17: O plano agora é o navio continuar para as Ilhas Canárias. Estamos a trabalhar com as autoridades espanholas, que disseram que receberia o navio para fazermos uma investigação epidemiológica aprofundada, uma desinfecção total do navio e, é claro, para avaliarmos os riscos dos passageiros que estão a bordo. Como disse, não há outros pacientes sintomáticos. Este é o plano. Logo que os dois pacientes com sintomas estão a bordo sejam medicamente evacuados, então o navio pode seguir viagem.
12: Maria Kerkhover garante que o risco para o público em geral é baixo, mas admitiu que se há a possibilidade de ter havido contágio entre pessoas.
17: Nesta fase, não há outras pessoas com sintomas a bordo, mas a situação está a ser acompanhada de perto. E como precaução, foi pedido aos passageiros que permaneçam nos seus camarotes enquanto corre a desinfecção e são tomadas outras medidas de saúde pública. A OMS avaliou o risco geral para o público como sendo baixo, mas sabemos que alguns casos tiveram contacto entre si e não podemos excluir a transmissão entre humanos.
12: 7 das pessoas que seguiam neste cruzeiro, que continua ao largo de Cabo Verde, registaram sintomas respiratórios. 3 morreram. Uma está internada em estado grave. A OMS admite que o surto poderá ter começado com um dos passageiros que já estaria infectado quando entrou no cruzeiro. Ainda notícia neste que um recluso do estabelecimento prisional da Guarda teve de ser operado de urgência depois de ter tentado ocultar no organismo droga e vários objetos ilícitos. O homem regressava de uma saída precária quando foi detectada a presença dos materiais que seriam destinados ao consumo e comercialização dentro da cadeia. Além de 230 doses de haxixe, o recluso tinha no organismo um telemóvel, cartões SIM e cabos USB. A situação foi considerada de elevado risco clínico, pelo que foi submetido a uma intervenção cirúrgica de emergência.
14: Com jeitinho também estava um computador. Não sei, com
12: mas
14: tanta
12: agora
14: coisa.
12: Com a miniaturização da tecnologia, quem sabe?
14: Exato, às tantas. Bem, tudo é possível. Obrigada, Miguel, e até já.
12: Até já.
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14: Praticamente 5:10 desta terça-feira. Boa viagem e bom trabalho. À altura de saber se o trânsito já está ou não complicado a esta hora, Oscar.
18: Boa tarde, Inês. Temos na Ponte Vasco da Gama em direção ao Montijo acidente junto à área de serviço a condicionar o trânsito. O segundo circular para Benfica com paragens entre o relógio e Telheiras. Sentido contrário entre o Estado da Luz e o Radar. E C19 para Sintra, paragem entre Alfragide e o Palácio. Ponto 25 de Abril para Almada. Há demora a partir de Campo Lido. No Porto VC para a Rábida. Paragens entre as Antas e A3, mais à frente entre Peça Leite e a Ponte, e na AEP, paragens nos dois sentidos. A3 com demora desde a circunvalação para a BC. Boa viagem.
14: Obrigada, Oscar. Quanto ao tempo para amanhã, o céu vai estar, em geral, pouco nublado e vai aumentando temporariamente a nebulosidade nas regiões norte e centro, em especial durante a tarde. E há também possibilidade de ocorrência de aguaceiros nas regiões mais a norte e centro, em especial no interior, durante a tarde. Ainda assim, pequena subida da temperatura máxima, em especial no interior. Ponta Delgada vai chegar aos 16 graus, Porto a marcar 17, Funchal a chegar aos 19, Lisboa com 21 e Faro com 25 graus de máxima para amanhã.
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14: Boa viagem com a Renascença e também com este takeaway comigo, Inês Nogueira, consigo até às 7 da tarde e depois não diga que eu não o avisei. Se reconhece este hino, sabe certamente que é o hino do Rock in Rio Lisboa e a verdade é que já estamos em contagem decrescente até lá. Hoje é dia 5 de maio e é no dia 20 de junho que acontece então o primeiro dia. Mas atenção que hoje, terça-feira, eu estou uma mãos largas para o dia 21 de junho, dia esse que eu relembro já está esgotado. Estou a falar-lhe do dia em que atua, por exemplo, Linkin Park, onde, por exemplo, vai poder também ver Sam the Kid com a orquestra e a Orelha Negra, também Dilema. Bem, são tantos os nomes que por lá vão passar e que este dia já está esgotado. Eu relembro que é só aqui que pode então garantir os seus convites. E atenção que não é um, não são dois, não são três, são quatro que pode ganhar com a Renascença. E a única coisa que pode e deve fazer é mandar um áudio a cantar uma música de um dos artistas então confirmados para o dia 21 de junho. Eu relembro, segundo dia do Rock in Rio, 21 de junho, 962-007.

Não há dúvidas de quem é que ele é. Shawn Mendes, aqui na Renascença, são nesta altura 5:17, se olhar para as horas, são exatamente os mesmos números, portanto, altura de pedir um desejo. Estou a brincar, isto é só uma brincadeira que eu tenho com Daniel Leitão aqui todos os dias, sempre que as horas estão iguais, acabo por lhe dizer que pode e deve pedir um desejo. Se o seu for ganhar bilhetes para o Rock in Rio Lisboa, então o seu desejo pode mesmo ser concedido já daqui a nada. Pois é, eu hoje estou a distribuir assim, em barda, bilhetes para o dia 21 de junho, dia dos Linkin Park, que já está esgotado, portanto tenta a sua sorte, envie o seu áudio a cantar uma das músicas de um dos artistas, seja ele qual for, do dia 21 de junho para 962-007-500, é este o WhatsApp da Renascença, e quem sabe se será selecionado então para estar ao telefone comigo a jogar um quiz sobre a Renascença. Portanto é bom que saiba tudo sobre esta rádio, se não sabe...

0: ouvir este hino, que eu acho que vamos automaticamente para o Rock in Rio Lisboa. E não é que vamos mesmo, nesta altura eu já tenho comigo em linha Tânia Garcia.
1: Olá.
0: Tânia? Alô, boa tarde, como é que está?
1: Olá. Está bem, estou muito nervosa.
0: Não, não, não, Tânia, não quero cá nervos, que os nervos só atrapalham as coisas. Eu estou aqui a torcer por si, Tânia, ok?
1: Vamos lá, sim.
0: A Tânia está-nos a ouvir de onde?
1: Eu estou a ouvir, neste momento cheguei aos Olivais para ir buscar os meus filhos à escola.
0: Ai, que maravilha, então isto tem tudo para dar certo. Tânia, estão a valer 4 bilhetes para o Rock in Rio para o dia 21 de julho, ok? Portanto, eu quero que acerte nas perguntas que eu lhe vou fazer agora, ok?
1: Também eu.
0: Vamos a isto então, Tânia. Boa sorte. Primeira pergunta. Como se chama a rubrica sobre música de Paulo Soares? Há uma rubrica que fala sobre música, que é do Paulo Soares, animador aqui da Renascença. Como é que se chama esta rubrica?
1: Ai... Não estou a lembrar.
0: Boa! Boa, isso mesmo, Tânia. Ok, primeira pergunta está respondida. Se acertar na próxima, os bilhetes são seus, ok?
1: Ai, meu Deus.
0: Vamos. Tânia. De manhã.
1: Sim.
0: Quem é que lhe dá uma palavrinha?
1: De manhã, são as 3 da manhã?
0: Não, vamos. Ou seja, acontece nesse programa. Mas há uma pessoa desse programa, uma das 3, dá-lhe uma palavrinha. Quem é ela?
1: É a Inês. É uma das 3 da manhã, é a Inês.
0: A Inês? A Inês? Isso! Boa, Tânia! Tânia, tem noção que 4 bilhetes para o Rock in Rio são seus!
1: Não!
0: Tânia, os bilhetes são seus! 4 bilhetes para o dia 21 de junho!
1: Obrigada!
0: Não tenho de agradecer, Tânia. É com todo o amor e carinho que vá aproveitar então este festival. Vai com a família, Tânia?
1: Sim, vou com a minha família. Muito obrigada!
0: De nada, Tânia. Beijinhos. Ai. E tudo de bom. Continua a ouvir a Renascença, ok?
1: Muito obrigada!
0: Beijinhos, Tânia! E já sabe, quanto a si, é fazer exatamente como a Tânia e tentar a sua sorte, enviar os seus áudios ao longo destes dias. Ontem demos bilhetes para o dia 20 de junho, hoje estamos a dar para o dia 21. Amanhã, será que vamos estar a dar bilhetes? E não é que vamos, portanto, fique a ouvir a Renascença. E atenção que hoje ainda, na hora das 6, eu ainda tenho mais bilhetes para dar, portanto, se eu fosse assim, ficava desse lado a chegar. Arctic Monkeys.
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0: Boa viagem com a Renascença a 20 minutos das 6 da tarde e está na altura de irmos a algumas explicações. Desta tarde falamos do caso do navio de cruzeiro que ainda está retido ao largo de Cabo Verde devido a um surto infeccioso grave causado por um vírus raro. 3 pessoas morreram, há uma em estado grave e outras 2 têm sintomas. O Miguel Coelho já aqui está para nos explicar tudo, ou o possível daquilo que é para explicar, não é? Porque de facto ainda há muitas dúvidas. Vamos começar pelo aquilo que se sabe. Miguel, de que vírus é que estamos a falar?
1: Bem, trata-se do antivírus. Imagino que a maioria de nós nunca tinha ouvido falar deste antivírus. Sendo que é uma família de vírus que são transmitidos aos humanos por roedores infectados, nomeadamente pelo contacto com urina, fezes ou saliva de ratos, por exemplo. Pode causar uma síndrome pulmonar grave com sintomas semelhantes à gripe, mas que pode evoluir de forma rápida para dificuldades respiratórias e até levar à morte, como foi o caso destes passageiros do navio de cruzeiro.
0: Mas e não tem cura?
1: Não existe propriamente um tratamento específico para o antivírus, mas como o agravamento pode ser rápido, existe sim, muitas vezes, assistência médica urgente. Os cuidados passam por ir, no fundo, tratando os sintomas, o que pode implicar até a administração de oxigênio.
0: E é transmitível de pessoa para pessoa?
1: Na esmagadora maioria das vezes não é transmissível de pessoa para pessoa. Há pelo menos 38 espécies reconhecidas de antivírus e imagina que apenas num caso, portanto extremamente raro, pode ser transmitido de um ser humano para outro.
0: E já se sabe se esse é o que foi identificado nos passageiros do navio?
1: Não se sabe, a OMS diz que há 2 casos confirmados de antivírus, os restantes ainda estão em análise, não se sabe ainda de que forma aconteceu o contágio, mas não está descartada de facto essa possibilidade de ter sido de pessoa para pessoa.
0: Então, nesse caso, aliás, não foram ratos a bordo os responsáveis pela doença?
1: Se confirmar a possibilidade de ter sido de pessoa para pessoa, a OMS, pelo menos, aponta nesse sentido. Aliás, admite que o surto terá começado com um dos passageiros que já estaria infectado quando entrou no cruzeiro. Trata-se de um homem irlandês de 70 anos que morreu a bordo a 24 de abril, mas que já apresentava sintomas desde o dia 6. E a mulher deste passageiro viajou depois para Joanesburgo no dia seguinte, já com sintomas, e acabou por morrer 2 dias depois, tendo sido confirmado que estaria também infectada com antivírus, e isto leva a OMS a admitir então essa hipótese de ter havido transmissão de pessoa a pessoa, e está nesta altura a tentar localizar os passageiros do avião onde a mulher viajou, da ilha de Santa Helena para Joanesburgo, para despistar eventuais outros casos que possam surgir.
0: Então e agora, Miguel, o que é que vai acontecer ao navio e também aos passageiros?
1: Bem, para já, o navio continua ao largo de Cabo Verde. Os 2 passageiros que apresentam sintomas respiratórios têm estado a ser tratados a bordo por médicos cabo-verdianos. Encontram-se em situação que é descrita como estável e devem ser transportados em breve para os seus países de origem para continuarem o tratamento. Quanto ao cruzeiro, que foi impedido de atracar na Ilha de Santiago, foi desinfetado e deve seguir para as Canárias. Pelo menos é essa a intenção da OMS, embora, já contei aqui esta tarde nas notícias da Renascença, o governo espanhol pediu, entretanto, mais garantias de que não haverá risco e exigiu o parecer de uma equipa de epidemiologistas que foi a bordo fazer uma avaliação. Só depois o Governo de Madrid tomará uma decisão sobre se autoriza ou não que o navio siga para as Canárias. A bordo estão ainda 147 pessoas, incluindo 88 passageiros e 59 membros da tripulação de 23 nacionalidades diferentes. Há também um tripulante português, como temos vindo a referir, sendo que as informações indicam que esse cidadão nacional se encontra bem.
0: Que caso de cruzeiro, não é?
1: Sim, os navios de cruzeiro, por vezes, embora raramente, mas por vezes, são palco destas situações, com surtos de doenças, neste caso um surto especialmente grave, por ter já envolvido estas vítimas mortais, mas temos de acompanhar.
0: E certamente as pessoas que estão nesta viagem nunca mais vão esquecer. Bem, quanto a este explicador, pode ser lido e ouvido em rr.pt e também nas habituais plataformas de podcast. Quanto a nós, Miguel, até já.
1: Até já. E não vamos desencorajar quem tenha viagens de cruzeiro marcadas.
0: Exatamente, claro que não. Isto é um caso que pode acontecer, às vezes, como tantas outras coisas. Para já na Renascença, há Noble, portanto, ponha mais alto.

0: sempre com a Renascença. Boa terça-feira. Vamos saber se nesta altura o trânsito está ou não muito complicado, Oscar.
1: Já aqui neste com algumas ocorrências de C19 para Sintra com acidente na zona de Alfragide, trânsito lento entre Pinamanique e o Palácio. Segundo circular para Benfica, tem paragens entre o Relógio e Telheiras. Sentido contrário entre a área comercial e o radar. Ponto 25 de Abril para Almada. Há um acidente antes de Campolide, com demora a partir de Sete Rios. No Porto Vecia para a Rábida, acidente na saída para a A3. Paragens entre Bonjai e a A3 e mais à frente entre Francos e a Ponte. Sentido contrário, demora entre a Perlada e a A3. Há EP com paragens nos dois sentidos. A A3 com demora desde a circunvalação para o Vecia. Boa viagem.
0: Obrigada, Oscar. Quanto ao tempo para amanhã, vai estar o céu um bocadinho nublado e até há a possibilidade de água sair.

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4: Boa tarde, são agora 6 horas 5 nos Açores, à altura de sabermos como é que estão as coisas a esta hora. Miguel Coelho, boa tarde.
18: Olá, boa tarde, Inês.
4: O que é que há a destacar?
18: Luís Montenegro, ao lado do chanceler alemão em Berlim, garante que Portugal está alinhado nos esforços de paz no Médio Oriente. Em vésperas do anunciado cessar-fogo por parte da Rússia, ataques na Ucrânia provocaram pelo menos 22 vítimas mortais.
4: Relembramos ainda as máximas para esta altura, Ponta Delgada a chegar aos 17 graus, assim como o Porto, Funchal a chegar aos 20, Lisboa 21 e para marcar 25 graus de máxima. Agora sim, a edição das 6 com Miguel Coelho.
18: O governo de Espanha ainda não decidiu se autoriza a atracagem nas Canárias do navio de cruzeiro que está em quarentena ao largo de Cabo Verde, depois de terem sido detectados casos de antivírus. A OMS anunciou hoje que o plano era esse, mas Madrid exigiu mais garantias, quer saber qual é a situação a bordo e qual foi, ao certo, o vírus que esteve na origem das 3 mortes e os riscos que a situação coloca. Aliás, o presidente do governo autónomo das Canárias já assumiu que está contra. Fernando Clavijo exige saber porque é que o navio não fica onde está ou segue para os Países Baixos, de onde é originário.
19: Entendemos que o navio deve ser atendido no ponto em que está. Não queremos antecipar os acontecimentos, mas se não há perigo para a vida das pessoas, então o barco pode ser assistido e seguir viagem, porque tem pavilhão neerlandês.
20: Se a OMS quer decidir de outra forma, tem de o justificar, porque obviamente é um assunto que nos preocupa muito. Não temos praticamente informação sobre o vetor de contágio.
18: Aguarda-se agora a decisão do governo espanhol. A OMS admitiu, entretanto, que pode ter havido transmissão entre pessoas na origem do surto a bordo do navio. 2 militares feridos durante um salto de paraquedas em tanques foram transportados para o Hospital de Abrantes, onde realizaram exames, ao que a Renascença apurou. Um deles foi já, entretanto, transportado para um hospital central. As vítimas têm 23 e 28 anos. O Exército adianta em comunicado que o incidente aconteceu durante a manhã no âmbito do curso de paraquedismo. Diz também que já abriu um processo de averiguações e que está a assegurar acompanhamento aos militares envolvidos e respectivas famílias. 15 polícias e um civil alvo de mandados de detenção no caso de alegada tortura na Esquadra do Rato, em Lisboa. Em comunicado, a PSP adiantou hoje que estão em curso 14 buscas domiciliárias e 16 em esquadras. Fonte policial revelou à Renascença que a maioria dos detidos pertence à esquadra do Bairro Alto. Em investigação, a alegada prática de crimes como tortura grave, violação, abuso de poder e ofensas à integridade física qualificadas. Já hoje, o ministro da Administração Interna tinha antecipado a possibilidade de novas detenções ao longo desta terça-feira. Luís Montenegro garante que Portugal está alinhado nos esforços de paz no Médio Oriente, uma ideia partilhada ao lado do chanceler alemão em Berlim. O primeiro-ministro português está a fazer uma visita relâmpago à Alemanha e nos últimos minutos sublinhou que aquilo que está a acontecer é inaceitável e responsabiliza o Irão.
11: Aquilo que o Irão está a fazer é inaceitável do ponto de vista da obtenção de potencial nuclear em termos militares e é absolutamente inaceitável nas consequências para o comércio internacional relativamente às dificuldades de navegabilidade, sobretudo no Estreito de Hormuz, e ao mesmo tempo dos ataques que não obedecem a critério que se compreenda com todos os países da região. Desse ponto de vista, eu reforço aquilo que disse o Sr. Chanceler e dizer-lhe que teremos a oportunidade de aprofundar também a nossa participação neste movimento, que deve ser um movimento com o objetivo da paz.
18: Luís Montenegro disse ainda que o objetivo principal desta visita é reforçar o diálogo político devido à importância que a Alemanha tem na dinâmica do tecido económico nacional. E o Governo vai mesmo aplicar taxas sobre os lucros extraordinários de empresas ligadas ao setor energético, anúncio feito por Miranda Sarmento em Bruxelas, à margem da reunião de ministros europeus das Finanças. Aos jornalistas, disse que a Comissão Europeia deixou a decisão nas mãos de cada Estado-membro e que Portugal deverá recuperar e melhorar o mecanismo já usado em 2022, a quando da anterior crise dos combustíveis. O ministro admitiu ainda que eventuais problemas de abastecimento de combustível para os aviões terão um impacto muito negativo na economia portuguesa, devido à quebra no turismo.
4: E no Parlamento é já certa a abertura de um processo de revisão constitucional. Chega e Iniciativa Liberal já anunciaram, Miguel, que vão avançar com projetos nesse sentido.
18: Sim, no caso do Chega, já com data marcada para a apresentação do projeto de alteração da Constituição, vai ser depois de amanhã, estando por saber o que vão fazer PSD e PS. Nesta edição das 6, temos a editora de política da Renascença, que tem mantido contactos com dirigentes de ambas as bancadas parlamentares. Susana, boa tarde.
13: Boa tarde, Miguel.
18: No caso dos socialistas, já haverá plano ou é esperar para ver?
13: É esperar para ver, porque o PS não tem, de facto, qualquer pressa em tomar uma posição sobre a abertura de um processo de revisão constitucional. Isto após a intenção manifestada, como disseste, quer pelo Chega, quer pela Iniciativa Liberal, em avançarem com projetos de alteração à lei fundamental. Para os socialistas, os partidos da direita estão a criar uma nova cortina de fumo numa semana que é crítica para a reforma laboral, com uma nova ronda de negociação na concertação social e marcada para esta quinta-feira. É precisamente também para quinta-feira, dia de negociação entre os parceiros sociais, que está marcada a apresentação do projeto de revisão constitucional do Chega, segundo o próprio líder do partido, André Ventura, anunciou na segunda-feira, e é esta coincidência também que causa alguma desconfiança entre os socialistas.
18: E o PSD, o partido do governo, o que é que estará a pensar fazer sobre a revisão constitucional?
13: Olha, Miguel, é exatamente a pergunta que a Direção Nacional do Partido Socialista faz. O que é que o PSD vai fazer à revisão constitucional, tendo em conta o atual cenário? O PSD mantém que alterar a Constituição não é uma prioridade para esta fase da legislatura e que estão válidas todas as posições públicas do Primeiro-Ministro sobre esta matéria. A verdade é que não é realmente líquido o que fará a bancada social-democrata quando surgirem os projetos do Chega e da Iniciativa Liberal e quando a comissão eventual de revisão constitucional for instalada e se aproveitam ou não o PSD a oportunidade para apresentar um projeto próprio.
18: Obrigado, Susana Madureira Martins. Este é um tema que é desenvolvido num artigo assinado pela editora de política da Renascença em rr.pt. E em vésperas do anunciado cessar-fogo por parte da Rússia, os ataques prosseguiram nas últimas horas na Ucrânia, nas cidades de Zaporizhia, Kramatorsk e Dnipro. Ataques russos causaram um total de 22 vítimas mortais, de acordo com balanços provisórios avançados pelas autoridades locais. Já na região russa de Chuvashia, um ataque ucraniano com drones matou matou 2 pessoas e feriu 32, de acordo com o governador regional citado pela agência TASS. Daqui a pouco as notícias do desporto em bola branca. Destaque para o calendário da próxima jornada da Primeira Liga, que motivou a polémica. Entretanto, foi já divulgado. O Rui Viegas, Inês, vem contar tudo às 6:15.
4: Vamos ficar à espera então. Obrigada, Miguel, e até já.
18: Até já.
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4: Boa viagem com a Renascença, agora que são 6:07 nesta terça-feira, à altura de sabermos se o trânsito complicou ou melhorou, Oscar.
21: Aqui com algumas ocorrências, temos Inês no IC19 em direção ao centro, acidente na zona de Alfragide, trânsito lento entre o aeroporto e Alfragide, na segunda circular em direção a Sacavém, paragens entre a área comercial e as Calvanas. Ponto 25 de Abril para Almada, acidente antes de Campolide, quando demora a partir de Sete Rios. No Porto Fecia para a Rábida, há acidente na saída para a A3, paragens entre Bonjóia e A3, mais à frente entre Francos e a Ponte, e no sentido contrário demora entre Francos e A3. A EP com paragens nos dois sentidos, A3 tem demora desde o nó da A4 para a Bacia. Boa viagem.
4: Muito obrigada, Oscar. Quanto ao tempo para amanhã, o céu vai estar geralmente nublado e vai aumentando temporariamente a nebulosidade nas regiões mais a norte e centro. Há também possibilidade de ocorrência de aguaceiros e ainda uma pequena subida da temperatura máxima. Ponta Delgada a chegar aos 16 graus, o Porto a marcar 17, Funchal a chegar aos 19, Lisboa a marcar 21 e para chegar aos 25 graus.
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4: Uma ótima tarde nesta terça-feira. Bom trabalho também, se for esse o caso. E atenção que o seu dia pode tornar-se tão, mas tão melhor. Sabe o que é que quer dizer esta música? Não? Então eu vou explicar. É nada mais, nada menos do que o hino do Rock in Rio. 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Daqui a pouco já sabemos quem é o vencedor.

0: Sempre, nunca igual e também com este takeaway, hoje só comigo e Inês Nogueira, mas atenção que amanhã Daniel Leitão está de regresso. Para já dizer-lhe que não tarda, mas não tarda mesmo nada. Tem a bola branca mesmo aí a chegar com o Rui Viegas, que nesta altura já está ao meu lado.
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0: Está na hora, vamos então à bola branca com o Rui Viegas. Boa tarde, o que é que há a destacar?
4: Olá Inês, boa tarde. 7 dos 9 jogos da próxima jornada do campeonato marcados para segunda-feira. Sporting fez valer a sua posição. Nesta edição também André Villas-Boas.
0: Está no ar a bola branca com o Rui Viegas.
4: O Sporting votou contra a possibilidade de o Famalicão jogar antes do Sporting de Braga e fez muito bem, diz um ex-dirigente em Bola Branca.
5: A posição do Sporting é totalmente compreensível, precisamente porque naquilo que se discute na comissão de calendário, nós temos que encontrar sempre um bom senso, um ponto de equilíbrio e garantir que todos os clubes têm igualdade de circunstâncias. É aquilo que se pretende e, portanto, parece-me que faz todo o sentido, não só que o Sporting defenda os seus interesses, como se fosse o Benfica, ou fosse o Porto, ou fosse qualquer outro clube, a fazê-lo.
4: Bruno Mascarenhas, antigo representante do Sporting na Liga, sobre o protesto dos Leões, que não quiseram que na jornada 33, conhecida esta tarde, os arsenalistas quartos chegassem à luz, já a saber do resultado do Famalicão, que é quinto, o que poderia relaxá-los. E este protesto vingou. 7 em 9 jogos da 33ª ronda, entre eles o do Famalicão e o do Sporting de Braga, vão disputar-se mesmo na segunda-feira, dia 11 de maio, todos às 20h15. O regulamento exige que nas penúltima e última rondas, desafios com equipas que estejam a disputar o mesmo objetivo devam começar à mesma hora. Ora, como o Sporting de Braga joga em Freiburg na quinta-feira e tem direito a 72 horas de descanso, isso atira o encontro com o Benfica na luta pelo segundo lugar com o Sporting para segunda-feira, o que arrasta os encontros de Sporting em Vila do Conde, também de Famalicão, na luta europeia com o Braga, diante do Estrela, na luta pela manutenção, e assim sucessivamente. O ex-dirigente sportinguista e atual político, Bruno Mascarenhas, percebe o isolamento e posicionamento leonino nesta matéria.
5: Obviamente que o Sporting tem que defender os seus interesses. Os outros, eles indiferente qual é que é a classificação com que o Sporting ficará. Portanto, alinharam todos de uma forma. Obviamente preferem jogar a um domingo do que jogar a uma segunda-feira. Como é óbvio, o que é certo é que o clube tem que defender os seus interesses. E hoje é o Sporting, amanhã poderia ser o Benfica, ou o Porto, ou qualquer outro clube.
4: Ainda assim, é difícil fazer melhor atualmente na Liga Portuguesa.
5: Acho difícil conseguirmos um modelo melhor do que aquele que temos hoje, devido exatamente àquela que é a exposição das receitas televisivas no nosso mercado. Mas pode-se sempre melhorar, mas eu acho que dificilmente se consegue melhorar aquilo que já está hoje estipulado.
4: O arranque da jornada 33 acontecerá domingo, dia 10, com a deslocação do campeão Porto ao terreno do Aves, às 18 horas, seguindo-se a recepção do Alverca ao Estoril, às 20h30. Na segunda-feira, às 20h15, Vitória Casa Pia, Gil Vicente Aroca, Tondela Moreirense, Estrela Famalicão, Santa Clara Nacional, Benfica Sporting de Braga e Rio Ave Sporting. Na segunda liga, a jornada 33 disputa-se toda ela no sábado, em 2 horários, 15h30 e 8h30 da noite. É oficial, o central Yacoub Kivior é jogador do Porto em definitivo. Os Dragões exerceram o direito de compra junto do Arsenal e pagam assim 17 milhões de euros, mais 5 dependentes de objetivos. O polaco vai vestir de azul e branco até 2030 e fica com uma cláusula de rescisão de 70 milhões. É difícil encontrar clubes como o Futebol Clube do Porto. André Villas-Boas fala na Renascença do eventual assédio ao agora treinador do 31 e admite que os Dragões são apetecíveis. Por isso, Francesco Farioli é para manter no Futebol Clube do Porto.
6: O mercado de treinadores está muito volátil.
3: e que rapidamente os sucessos se tornam em insucessos. E é a partir desses momentos que os treinadores começam a valorizar mais onde é que estão, o que é que os clubes oferecem, que clubes garantem estabilidade, e da dificuldade que é encontrar clubes como este, ou como este Futebol Clube do Porto, no panorama atual.
4: Nesta entrevista ao Eduardo Soares da Silva, o presidente portista revela ainda a inesperada facilidade para contratar Tiago Silva.
3: Todo este retorno do Tiago Silva ao Futebol Clube do Porto é mágico, e o facto de vermos um jogador com a sua experiência, com o seu palmarés, com todos os títulos que ganhou, capitão do Brasil no Futebol Clube do Porto, é para nós um motivo singular de orgulho e que muito nos dignifica enquanto clube.
6: E Farioli não hesitou mal sobre dessa
3: não, possibilidade? Não, portanto, isto foi uma possibilidade que nos foi trazida pelo agente, à qual nós não queríamos acreditar que fosse possível. No seguimento dessa chamada do agente comigo, eu liguei ao treinador. O treinador ficou encantado e se calhar foi das contratações que mais rapidamente fechamos.
4: Vilas Boas, no podcast da Renascença, Código Farioli, já disponível nas plataformas digitais da sua rádio. Entretanto, o Tribunal Arbitral do Desporto confirmou setores interditos no Futebol Clube do Porto por um jogo e multa às claques em causa dos incidentes em Alvalade. Atenção, Sporting de Braga, antes da decisão das meias finais da Liga Europa, quinta-feira na Alemanha contra o Freiburg, o médio Suzuki do Freiburg partiu a clavícula e a baixa. Os minhotos, recorde-se, estão na frente do acesso à final por 2-1. É hoje conhecido o primeiro finalista da Liga dos Campeões. Arsenal e Atlético de Madrid jogam às 20 horas em Londres, após o empate a 1 na semana passada. Francisco Sousa, comentador da Renascença, dá o favoritismo aos ingleses e explica porquê.
7: O Arsenal tenta voltar a uma final da Liga dos Campeões 20 anos depois. O Atlético de Madrid jogou a última há um bocadinho menos tempo, mas há aqui possivelmente um ligeiro favoritismo para os Gunners, tendo em conta o rendimento em casa na competição esta temporada, a forma afirmativa como têm atuado e sobretudo como agora também recuperaram um pouco até a nível exibicional nos últimos encontros. Ainda assim, o Atlético de Madrid deixou boas sensações no jogo da primeira mão. Será sempre uma equipa capaz de criar dificuldades neste jogo.
4: Amanhã também às 8, o Bayern PSG com arbitragem de João Pinheiro, vitória parisiense na primeira mão por 5-4. E já a hora para o último teste de Portugal antes do Campeonato do Mundo. Já se sabia que o adversário é a Nigéria e que o jogo vai acontecer no dia de Portugal, 10 de junho em Leiria. Ora, agora marque na agenda, o encontro arranca às 8h45 da noite. Em Espanha, bronca no Real Madrid, Rüdiger terá agredido o ex-Benfica Álvaro Carreras no balneário. Após o problema em torno de Mbappé, acusado de aproveitar um momento de recuperação para lazer, a imprensa espanhola avança agora com este caso, em vésperas de um El Clássico decisivo no campeonato, marcado para o próximo domingo. Antes de terminar, digo ainda que no ténis, Jaime Faria foi eliminado esta terça-feira, na última ronda de qualificação para o Masters 1000 de Roma. O tenista português perdeu 2-1 com o espanhol Pablo Llamas Ruiz. É tudo e fica tudo no site da Renascença. Para todos, muito boa tarde.
0: Foi esta a Bola Branca com o Rui Viegas aqui na Renascença.
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0: Está com a Renascença também com este takeaway comigo, Inês Nogueira, até às 7 da tarde. 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Mas para já, a chegar à Renascença está a Karol G.
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1: Boa viagem com o Takeaway da Renascença, comigo Inês Nogueira. Nesta altura são 6h33 e eu não tenho outra forma de dizer isto. Vamos a isto, vamos mesmo a isto. Vamos a dar bilhetes para o Rock in Rio Lisboa. Até fico nervosa nesta altura. Bem, que isto está tanta coisa em causa. São 4 bilhetes que estão a valer nesta altura. Portanto, vamos descobrir quem é que foi o grande vencedor. Nesta altura eu já tenho em linha João Rodrigues.
2: Olá.
1: Olá, João. Tudo bem?
2: Está tudo e contigo?
1: Também, está tudo bem. Vamos ouvir aqui a música que tu cantaste.
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1: Bem, João, tu estás fortíssimo nos Linkin Park. É a única coisa que eu tenho a dizer.
2: Nem sei bem como, mas sim.
1: É porque tu queres muito ir ver. Portanto, vamos àquilo que importa. Eu tenho 2 perguntas para ti. Se acertares nas 2, 4 bilhetes para o Rock in Rio Lisboa no dia 21 de junho são teus, ok?
2: Uau, ok.
1: Então vá, vamos a isso. João, quem está ao volante do trânsito aqui neste programa no Takeaway?
2: Oscar Daniel.
1: Oscar Daniel, está certo, João. Ok. Primeira já está, ok? A mais difícil, vamos assim dizer, eu acho que já está. Vamos então à segunda. João, okay. Como se chama a rubrica da Ana Galvão? E tens hipóteses, ok? Pensar fora da caixa. Pensar pequenino ou pensamento intrusivo?
2: Ah, esta é fácil, porque eu hoje eu pensar pequenino.
1: Não me digas, não me digas. Tu vais ao Rock in Rio Lisboa com 4 bilhetes, João!
2: Obrigado.
1: São teus 4 bilhetes para o Rock in Rio Lisboa no dia 21 de junho, um dia já esgotado, João. São teus, estás
2: não,
1: contente?
2: Muito obrigado.
1: Valeu a pena participar, não foi?
2: Valeu muito, obrigado.
1: Que maravilha, João, olha, tudo de bom. Aproveita e vemos-nos então lá, no Rock in Rio.
2: Até lá,
1: obrigado, beijinhos. Para já aqui na Renascença, já sabe o que é que tem a fazer. É exatamente o mesmo que o João, enviar o seu áudio a cantar as músicas dos artistas correspondentes ao dia que quer muito, muito ir, porque até quinta-feira está a valer. Para já, na Renascença, há George Michael e a chegar também os Damas.

Ótima tarde com o Takeaway aqui na Renascença, também comigo, Inês Nogueira, e atenção que está mais do que confirmado. 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Para já, na Renascença, a Adele com esta Hello que dispensa apresentações, e daqui a pouco espreitamos o trânsito. Hello.

0: 14 minutos para as 7 da tarde, à altura de sabermos como está o trânsito, Oscar.
1: Está Inês no IC19 em direção ao Sintra, ainda em resolução, acidente na zona de Alfragide, a provocar trânsito lento entre o aeroporto e Palácio. Na segunda circular em direção ao Sagavém, em paragens entre a área comercial e o radar. A5 para Cascais, abrandamentos entre Monsanto e Miraflores, ponto 25 de Abril para Almada, com demora a partir de 7 Rios. No Porto, Fecia e para a Rápida, há demora entre o aeroporto e entre o mercado, aliás, e a A3, e mais à frente entre Francos e a Ponte. A EP com paragens no sentido de Porto Matosinhos, há 3 com demora no final para a Fecia. Boa viagem.
0: Obrigada, Oscar. Quanto ao tempo para amanhã, o céu vai estar geralmente muito nublado e há também a possibilidade de ocorrência de aguaceiros nas regiões norte e centro, em especial no interior e durante a tarde.

0: esta, não é, Sónia?
1: Ora bem.
0: Já estamos em altas. Boa viagem com a Renascença. A 9 minutos das 7 da tarde, que é precisamente a altura em que vai ficar bem acompanhado por Sónia Santos.
2: Sim,
0: mas eu não posso deixar de recordar, Sónia, a quantidade de bilhetes.
2: Eu ouvi!
0: Bem, não tens noção.
2: Uma loucura, tu estás uma mãos largas.
0: Tu, uma mãos largas
2: mesmo.
0: E a
2: malta a cantar muito bem.
0: Tudo. Olha, vou-te só mostrar aqui um bocadinho.
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0: Maria Santos a cantar, João Rodrigues.
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2: Boa!
0: Oh, e atenção que não é fácil cantar Linkin Park.
2: Não é, não, eu não consigo.
0: Nem eu, nem tu, nem eu, a verdade é essa. Entretanto, Sónia, o que temos para hoje?
2: Uma mão cheia de coisas boas e maravilhosas, boas sugestões. Sabes que eu gosto sempre de primar aqui pelas quer dizer, acho que são boas ideias, eu gosto,
0: claro.
2: E, portanto, partilho.
0: Não, mas
2: essas
0: é mesmo com segurança.
2: Alguém
0: que podes dizer
2: graça.
0: Isso. Exatamente. Portanto, é com isso que pode contar agora com Sónia Santos. Eu estou de regresso amanhã e ainda com mais bilhetes.
2: E amanhã para dia 27, não é?
0: Exatamente.
2: Boa.
0: Dia 27 de junho para o Rock in Rio. Para já, a música portuguesa de Nuno Ribeiro.

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8: 7:06 nos Açores, as notícias na Renascença, edição do Miguel Coelho. Miguel, boa tarde.
9: Sónia, boa tarde.
8: Quais são os destaques?
9: Novo Ciresp, só daqui por 10 anos. A conclusão é do grupo de trabalho nomeado pelo governo. Também nesta edição, a resposta do Vaticano às mais recentes críticas de Donald Trump ao Papa.
8: Vamos então às notícias das 7 na Renascença, edição do Miguel Coelho.
9: Um novo sistema de comunicações de emergência só fica operacional pelo menos daqui a 10 anos. É o que indica o grupo de trabalho criado pelo governo para encontrar uma alternativa ao Ciresp e que propõe uma fase de transição entre o atual sistema e a futura rede de comunicações críticas.
10: A transição para o novo sistema de comunicações críticas está prevista para decorrer ao longo de uma década, alinhando-se com o calendário europeu do sistema de comunicações críticas da Europa. O desmantelamento completo da rede Tetra não deverá ocorrer antes de 2036.
9: António Pombeiro, coordenador do Grupo de Trabalho, para o Ministro da Administração Interna, não há alternativa para reformar o Ciresp.
11: Esta é a única solução que temos. E por isso temos que acarinhar e temos que trabalhar sobre ela. Já aqui foi dito, do ponto de vista técnico, aqui pelo responsável e coordenador, aqui apresentou vulnerabilidades, fragilidades e o que é que estamos a fazer para desdobrar, não era possível numa altura destas, nem pensar no futuro, que haja um sistema completamente diferente. Este sistema tem virtualidades, este sistema falhou nestas 4 ou 5 situações que aqui foram elencadas, e o que nós estamos a fazer é que se tivermos novamente momentos de calamidade, momentos de urgência, momentos de falência, que possa haver uma resposta. E eu quero dizer que estamos muito mais otimistas do que estávamos no passado.
9: Declarações do Ministro Luís Neves na apresentação do estudo técnico para reformar o Ciresp, esta tarde em Lisboa. O grupo de trabalho criado pelo Governo há cerca de um ano propõe 33 medidas para criar um sistema de comunicações mais resiliente, mas que só deverá ver a luz do dia daqui por 10 anos. A Ministra do Ambiente diz que o país já perdeu mais de 100 milhões de euros de financiamento por causa das várias providências cautelares para travarem obras. Durante a audição na Comissão de Ambiente, Maria da Graça Carvalho foi confrontada com os atrasos nas obras da barragem do Pisão e da dessalinizadora do Algarve. A ministra diz que já perdeu a conta às providências cautelares só na barragem do Pisão.
12: E no Pisão já lhe perdi a conta. E temos ganho todas porque está bem feito. Se nós tivermos estudos menos rigorosos de impacto ambiental, não vai ser... A demora não é uma demora pelo estudo de impacto ambiental, mas é uma demora em tribunal. em muitas áreas nós estamos a perder financiamento pelos atrasos e as providências cautelares que, por exemplo, nas áreas dos transportes, perdemos mais de 100 milhões de euros por providências cautelares e problemas em tribunal.
9: Nesta audição parlamentar, a Ministra do Ambiente e Energia disse ainda que o Governo quer reduzir a dependência dos combustíveis fósseis para metade, num prazo de 8 anos. Maria da Graça Carvalho anunciou, por outro lado, que as 28 mil famílias que se candidataram ao Vale Eficiência e ficaram de fora ainda vão poder beneficiar do programa. O Executivo vai encontrar uma forma de pagar os apoios, através do Fundo Ambiental e de dinheiro que sobra do PRR.
13: E o Governo, Miguel, vai mesmo aplicar taxas aos lucros extraordinários de empresas do setor energético? É uma medida no âmbito do aumento dos preços dos combustíveis?
9: Sim, o anúncio foi feito por Miranda Sarmento, em Bruxelas, à margem da reunião dos ministros europeus das Finanças. Disse que a Comissão Europeia deixou a decisão nas mãos de cada Estado-membro e que Portugal vai, por isso, recuperar, numa versão melhorada, segundo disse o ministro, o mecanismo já utilizado em 2022, quando da anterior crise dos combustíveis. Nesta edição das 7, temos o comentário de João César das Neves. Uma boa tarde.
14: Olá, boa tarde.
9: Justifica-se, na sua opinião, uma medida deste género? As empresas do setor energético estarão a lucrar mais do que o devido com a atual alta dos preços dos combustíveis?
14: Eu, sinceramente, tenho muitas dúvidas. Primeiro, é preciso conhecer com cuidado a situação. Eu, de facto, não estou a acompanhar o mercado nem as empresas. Mas é muito estranho. Repare, se elas têm mais lucros, e reparem, elas estão a comprar petróleo mais caro, portanto, estão a vender mais caro, mas também estão a comprar o mais caro, portanto, muitas delas não vão ganhar com isto. Mas aquelas que fazem exploração vão certamente ganhar alguma coisa. Elas já estão a ter tributadas por isso, não é? Estão a pagar os impostos dos seus lucros, não é? Porque um imposto em cima desses? Isto vai prejudicar as empresas que, evidentemente, depois vão deixar de fazer investimentos, porque nos momentos em que têm lucros, são punidas com impostos adicionais, e quando têm prejuízos, ninguém lhes toca, não lhes dão benefício nenhum. E quem vai sofrer com isto são os consumidores, que evidentemente com menos investimentos vão ter petróleo mais caro, vão ter menos petróleo. E, portanto, parece-me que isto é simplesmente uma jogada, enfim, populista. Evidentemente que as pessoas estão a sofrer por causa de preços mais elevados e estão irritadas com isso, mas não me parece ter grande justificação económica, sinceramente.
9: E como é que imagina que se poderá, no fundo, provar que os lucros são extraordinários?
14: Pois, isso é um problema bastante difícil, não é? Quer dizer, como é que se vai determinar isso? Vamos ver, ainda não conhecemos a proposta que vai ser feita. Vários outros casos são bastante rudimentares, porque é muito difícil provar se este lucro é ordinário ou extraordinário. E, portanto, temos que conhecer os detalhes da proposta que ainda não está apresentada.
9: Sendo que o Ministro das Finanças admitiu também a eventual cobrança de uma taxa adicional às grandes superfícies comerciais. Nesse caso, não será ainda mais difícil identificar os ditos lucros ainda extraordinários?
14: Pior, sinceramente. Parece-me uma medida mais populista do que lógica e sustentada, mas enfim, em momentos destes em que a irritação é alta, é compreensível este tipo de comportamento.
9: Deixe-me perguntar ainda se haverá algum risco desta medida poder ser contestada nos tribunais, porque no passado, se bem nos recordamos, já houve algumas taxas deste tipo declaradas ilegais e até inconstitucionais. Poderá ser mais tarde o Governo ser obrigado a devolver o que entretanto puder cobrar?
14: É provável, é bastante provável, claro, pois as empresas não ficam quietas e está muito dinheiro em jogo e, portanto, podem vir a apresentar-se em tribunal e é difícil justificar uma coisa destas. De facto, em termos lógicos, em termos do mercado, é difícil justificar uma coisa destas.
9: Obrigado, João César das Neves, pelo seu olhar a propósito desta medida anunciada hoje por Miranda Sarmento. Resta saber como é que o Executivo vai concretizá-la na prática, esta intenção de aplicar taxas aos lucros extraordinários de empresas, nomeadamente do setor energético. A relação de Évora reduziu a pena ao autor confesso do furto de armas em Tancos. O Tribunal diz em comunicado que aceitou o recurso de João Paulino, anulou o crime de terrorismo e retirou 6 meses à condenação para 7 anos e meio de cadeia por furto qualificado e tráfico de estupefacientes. Pelo mesmo motivo foram também reduzidas as penas a João Paes e Hugo Santos, que ajudaram a retirar o material militar. Outros 4 detidos também viram as penas reduzidas, entre eles o ex-major Vasco Brazão, da Polícia Judiciária e Militar, por participar na encenação da recuperação do armamento. Em cúmulo jurídico foi-lhe aplicada a pena suspensa por 3 anos e 6 meses de prisão, ficando ainda proibido exercer funções por um período de 2 anos. E o Vaticano responde ao novo ataque feito por Donald Trump ao Papa. O secretário de Estado da Santa Sé afirma que Leão XIV continua a pregar o Evangelho e a paz em todas as ocasiões, oportunas e inoportunas. Foi o comentário de Pietro Parolin ao ser questionado pela imprensa sobre as mais recentes críticas feitas pelo presidente dos Estados Unidos. Trump disse que o Papa está a pôr em perigo muitos católicos e muitas pessoas porque não se importa que o Irão tenha uma arma nuclear. Declarações, Sónia, em vésperas da visita do chefe da diplomacia norte-americana, Marco Rubio, ao Vaticano. Vaticano, justamente agendada para a próxima quinta-feira.
13: As notícias com Miguel Coelho. Temos... Não lhe vou dizer que música é que é, porque tenho uma curiosidade para lhe contar sobre esta música e pode ser que adivinhe. Já lá vamos. Antes disso, vamos despertar o trânsito com o Oscar Daniel.
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13: Vamos lá, olhar para o trânsito, Oscar Daniel, que nos contas?
18: Eu sei que ias-me perguntar qual era a música.
13: Já te dou uma dica, já te dou, vê se sabes qual é. Mas primeiro o trânsito, vamos lá.
18: Temos a ponto baixo, tem uma direção Montijo com acidente após a área de serviço, lentidão desde Cala de Samora, solo circular para Benfica, tem paragens entre o aeroporto e o Campo Grande, sentido contrário entre a Luz e o Radar. É a 5 em direção ao Cascais, abrandamentos entre Monsanto e o Estádio, ponto 25 de Abril para Almada, quando mora a partir de Compelide. Porto, A4 em direção a Hermesinde, acidente nas portagens, trânsito lento desde o túnel de Águas Santas, VCI para a Rábida, com paragens entre o Mercado e A3, mais à frente entre Francos e a Ponte, A3 com AEP, aliás, com paragens no sentido de Porto Matosinhos, A3 quando mora no final para a VCI. Boa viagem.
13: Então não te vás embora. Espera, deixa-me só dizer vai, que amanhã temos algumas nuvens, mas coisinha pouca e sobe um pouquinho a temperatura. Temos Ponta Delgada a chegar aos 16 graus, o Porto aos 17, 19 máxima para o Funchal, 21 para Lisboa, 25 para Faro. A cidade mais fresca será Guarda, máxima de 15 graus, a mais quente será mesmo Faro, com os 25.
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13: Então, Óscar, isto foi uma música que foi gravada em 83 com uma banda que se chamava I-10. Não conheces, pois não, eu também não, também não. A música passou completamente despercebida e 4 anos depois, uma outra banda pega na música, chegou ao número 1 da Billboard dos Estados Unidos, em 87, ficou lá durante 3 semanas e foi um dos grandes sucessos desta banda. Há aqui uma curiosidade que é, muita gente diz que é impossível ouvir a música sem tentar cantar o refrão, mas a maior parte da malta falha completamente o refrão. Ajuda-te alguma coisa?
18: Ajuda.
13: Então.
18: Não vou cantar. É isso mesmo. Tão bom, mano. Tão bom, tão bom.
13: Baladão, baladão. Até já hoje. Até já voltamos a falar. Até logo.

dos Hearts, como dizia há pouco ao Oscar Daniel, e assim também, pronto, esta música foi gravada em 83 com uma dupla que eram os I-10, Billy Steinberg e Tom Kelly, e eles próprios eram esta banda, só que realmente aquilo não deu em nada, portanto, pelos vistos, esta dupla a interpretar não era mesmo grande coisa. A compor já é outra história, porque repare, estes dois foram também autores de músicas como Like a Virgin, Eternal Flame, True Colors. Ah, pois é, e o próprio Alone, não é, dos Heart. Aliás, consta, não sei, mas li algures que nesta música há aqueles tons agudos, não é, que acompanham a voz de Ann Wilson, são precisamente do Tom Kelly, um dos autores da música. E pronto, seguimos com mais música na Renascença, sempre, nunca igual. Espero que faça boa viagem. Temos agora Coldplay com

0: Marcos Cohen, não tarda nada, Matilda, meu norte. Mas antes disso, e porque é terça-feira, a Fundação dá que pensar já a seguir, 7h24, boa viagem.
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0: 7h27. Hora da Fundação Dá Que Pensar aqui na Renascença, hoje com o António Araújo, diretor de publicações e membro da Comissão Executiva e do Conselho de Administração da Fundação Francisco Manuel dos Santos. Hoje, António, para nos levar até às regiões autónomas da Madeira e dos Açores. Seja bem-vindo.
17: Boa noite, Sónia.
0: Boa noite.
17: Hoje trazemos aqui um livro que é um ensaio, dentro da nossa coleção, com esse mesmo nome, da autoria de Paulo Miguel Rodrigues e sobre as regiões autónomas. Normalmente, sobre as regiões autónomas, quem tem escrito são ou juristas a analisar e perceber o regime autonómico, quer consagrado na Constituição, quer no Estatuto Político-Administrativo, quer dos Açores, quer da Madeira, ou muitas vezes políticos, pessoas que estiveram ligadas à autonomia regional e, portanto, dos arquipélagos insulares. Neste caso, escolhemos um historiador, um especialista em História Política Constitucional da Universidade da Madeira, foi o próprio que nos propôs e nós acolhemos com muito agrado. Porquê? Porque é um olhar um bocadinho diferente, nada contra dos juristas, eu também sou jurista, mas é um olhar que nos permite perceber as raízes da autonomia, quer dos Açores, quer da Madeira, e se calhar também percebermos um pouco porque é que até hoje porventura com menos intensidade do que num passado recente, a questão autonómica ainda gera algum contencioso. Agora vimos ainda recentemente, não quero comentar nem me cabe comentar a atualidade política, mas ainda vimos recentemente algum conflito entre o Presidente do Governo Regional da Madeira e as estruturas do PSD Nacional. E ao longo dos anos, desde que foi consagrada pela Constituição de 76, a autonomia tem criado sempre algumas tensões, com os governos autonómicos a considerarem que ainda há um excesso de centralismo, com o poder central a considerar que já se avançou muito, quase até ao limite, em relação à autonomia. Portanto, há aqui, se quisermos, ainda aquilo que foi uma construção inédita e muito frutuosa para o bem-estar das populações, quer na Madeira, quer nos Açores, é preciso notá-lo, continua ainda a constituir, se quisermos, um nó górdio do regime. E por isso, não diria para desatar esse nó górdio, mas para percebermos esse nó górdio, e é sempre até, em parte, até é positivo que até certo ponto existe esta tensão entre os arquipélagos e as regiões autónomas, se quisermos, e claro, o poder central. Em parte é positivo, faz parte da nossa dinâmica política. Mas enfim, para percebermos tudo isso, eu penso que este ensaio é uma excelente porta de entrada, escrito, como disse, por um historiador da Universidade da Madeira, uma pessoa de renome no panorama da historiografia atual, e por isso convido-vos todos para perceber Portugal, também temos que perceber as suas regiões autónomas.
0: Ora bem, mais uma excelente sugestão, António.
17: Muito obrigado.
0: Até para a semana, este ensaio e todas as recomendações disponíveis em ffms.pt. 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Sempre, nunca igual. 7:30, ela estava prometida. E aí está ela, Matilda, meu norte. Logo depois ficamos com os Tears of Fears, grande clássico, Shout, e também Dua Lipa. Boa viagem.

Dance the Night, Dua Lipa na Renascença, é imbuída neste espírito fantástico que lhe digo que amanhã é quarta-feira e as quartas-feiras podem ser grandes quartas-feiras para si, se for vencedor do grandioso Jogo da Mala. 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

0: Lucas Graham na Renascença. Já a seguir temos Starlight dos News, mas para já espreitamos o trânsito. Oscar Daniel, como é que estamos agora? Alô, Oscar, estás por aí? Parece que... Ou eu não estou a ouvir o Oscar. Bom, espreitamos para já o tempo para amanhã. Eu ouço o Oscar lá ao fundo, mas acho que ele não me está a ouvir. Bom, temos algumas nuvens, mas coisa pouca. E sobe a temperatura máxima um pouquinho. Temos máxima de 16 graus para Ponta Delgada, 17 para o Porto, 19 para o Funchal, 21 para Lisboa e 25 graus para Faro. Temos a cidade mais fresca de 15 graus para Guarda, é a máxima prevista. Lá está, Faro é a mais quentinha, com 25 graus e Beja e Évora, 24 graus de máxima. Parece que o Oscar não aparece.
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Depois dos Muse na Renascença, Michael Jackson, que continua a fazer história. O filme Michael, que estreou na semana passada, registou uma das maiores estreias globais de 2026 e a maior de sempre para um filme biográfico musical.

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12: 8:07 nos Açores, as notícias na Renascença, a edição é do Pedro Queiroz. Pedro, boa tarde.
13: Olá, boa tarde.
12: Quais são os destaques?
13: Olha, pode ter muitos defeitos, mas não há alternativa ao Ciresp, foi o que concluiu o grupo de trabalho nomeado pelo governo. E numa resposta a Trump, o Papa promete continuar a pregar o Evangelho, doa a quem doer.
12: Vamos então saber destas e de outras notícias com o Pedro Queiroz.
13: No mínimo, uma década é o tempo que pode levar a substituir o Ciresp, o atual Sistema de Comunicações de Emergência. Foi o que concluiu o grupo de trabalho criado pelo Governo para encontrar uma alternativa ao Ciresp, que, contas feitas e tudo analisado, propõe uma fase de transição entre o atual sistema e a futura rede de comunicações críticas. Para o Ministro da Administração Interna, Luís Neves, não há alternativa para reformar o Ciresp. Resta dar-lhe uma outra oportunidade.
14: Esta é a única solução que temos. E, por isso, temos que acarinhar e temos que trabalhar sobre ela. Já aqui foi dito, do ponto de vista técnico, aqui pelo responsável e coordenador, aqui apresentou vulnerabilidades, fragilidades e o que é que estamos a fazer para desdobrar. Não era possível, numa altura destas, nem pensar no futuro, que haja um sistema completamente diferente.
13: O grupo de trabalho criado pelo Governo, há cerca de um ano, propõe 33 medidas para criar um sistema de comunicações mais fiável, mas essa solução vai ser possível apenas daqui a 10 anos. As empresas petrolíferas contestam a taxa sobre os lucros extraordinários, anunciada hoje por Miranda Sarmento, na sequência da Luz Verde de Bruxelas. O presidente da EPCOL, antiga Petro, defende na Renascença que a medida não é correta, nem sequer unânime entre os Estados-membros.
15: Mais até pelas taxas ou os montantes que vierem a ser executados, é pela imprevisibilidade, quer dizer, estas alterações constantes na fiscalidade é completamente inimiga do investimento. Já agora deixe-me recordar uma coisa, quando foi a Covid em que as empresas, enfim, de combustíveis tiveram largos prejuízos, ninguém no Estado resolveu propor nenhuma lei para apoiar essas empresas.
13: António Comparido, presidente da EPCOL, o ministro Miranda Sarmento disse que vai melhorar a taxa aplicada em 2022 pelo governo de António Costa e deixou aberto a possibilidade de alargar a medida também às grandes superfícies comerciais. Luís Montenegro garante que Portugal está alinhado nos esforços de paz no Médio Oriente, uma ideia partilhada ao lado do chanceler alemão em Berlim. O primeiro-ministro português está a fazer uma breve visita à Alemanha e esta tarde sublinhou que aquilo que está a acontecer é inaceitável e responsabiliza o Irão.
16: Aquilo que o Irão está a fazer é inaceitável do ponto de vista da obtenção de potencial nuclear em termos militares e é absolutamente inaceitável nas consequências para o comércio internacional relativamente às dificuldades de navegabilidade, sobretudo no Estreito de Hormuz, e ao mesmo tempo dos ataques com todos os países da região.
13: Luís Montenegro disse ainda que o objetivo principal desta visita é reforçar o diálogo político devido à importância que a Alemanha tem na dinâmica do tecido económico nacional. O Vaticano responde ao mais recente ataque feito por Donald Trump ao Papa. O secretário de Estado da Santa Sé afirma que Leão XIV continua a pregar o Evangelho e a paz em todas as ocasiões, sejam elas oportunas ou não. Foi o comentário de Pietro Parolin ao ser questionado sobre as mais recentes críticas feitas pelo presidente dos Estados Unidos, de recordar que Trump disse que o Papa está a pôr em perigo muitas pessoas por não se importar que o Irão tenha uma arma nuclear. Foram declarações que têm ainda mais importância, uma vez que são em vésperas da visita do chefe da diplomacia norte-americana, Marco Rubio, ao Vaticano e que está agendada para a próxima quinta-feira.
12: Até já, Pedro. Até já. As notícias sempre a serem atualizadas no site e na aplicação da Renascença.
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12: E faz muitíssimo bem, juntos até às 8h30, às músicas fantásticas da Renascença. Para já, Brandy and Monica, The Boy's Mine. Boa viagem.
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0: 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A altura agora para irmos ao podcast Educa-te. 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Ora, esta semana fala-se de educação especial. Vamos saber mais com a Cristina Nascimento.
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2: Esta semana a conversa faz-se no feminino. A dupla de convidadas é composta por Sofia Silva, professora de Educação Especial, e Fátima Lopes, um dos rostos mais conhecidos da televisão e mãe de dois filhos.
3: Eu gosto muito de ir às escolas e gosto muito de falar com os miúdos, principalmente naquelas idades mais desafiantes da adolescência, porque eu gosto de os ouvir, de perceber como é que eles pensam e às vezes tentar perceber que ideia que eles têm disto ou daquilo. Por exemplo, muitas vezes eles têm uma ideia de ser figura pública como ser famoso. O que é que queres ser? Famoso? Para quê? Para ganhar muito dinheiro e ter mais fama.
2: Fátima Lopes, no podcast Educa-te. Já cá está o Rodrigo Castro. Estiveste à conversa com esta dupla, Rodrigo. O que é que te surpreendeu mais no episódio desta semana?
4: Acho que foi uma conversa que nos trouxe muita uma perspectiva muito real e que não se fala tanto, que é o que é que as neurociências dizem sobre o desenvolvimento humano. Sendo que hoje em dia já se sabe muito sobre o cérebro e como é que ele funciona e como é que se pode, a partir daí, desenhar bons processos educativos. E há uma mensagem que fica. A Fátima, com a sua extensiva experiência a lidar com pessoas, vê isto no seu dia-a-dia, e claro, a Sofia, enquanto especialista nesta área também, que é preciso olhar para a pessoa, deixar de olhar para o sistema educativo como algo que é para educar as crianças e os jovens, sempre no plural, e vermos quem está à nossa frente. Quem é aquela pessoa, quais são as suas características específicas e especiais. A Fátima contou uma história muito interessante de uma professora que marcou a diferença na vida dela, e por isso aprendemos muito neste episódio sobre aquilo que a ciência diz sobre o desenvolvimento humano e como é que isso pode condicionar positivamente a vida de todas as pessoas nas escolas.
2: Como em tantas situações, cada caso é um caso e na educação não é exceção. Obrigada, Rodrigo. Para a semana voltamos com novos temas de educação.
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0: 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Música, sempre, nunca igual. Gimme, gimme, gimme. São os ABBA. Boa viagem.

0: Bragança, 8h17. Há mais música já a seguir com Os Vizinhos. Casar é para esquecer.
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0: Em nome do Pai, do Filho e do Espírito Santo, a graça de nosso Senhor Jesus Cristo, que por nós morreu e ressuscitou, esteja convosco. Irmãos e irmãs, pelo batismo, encontramos-nos neste lugar de peregrinação para a oração que a Virgem Nossa Senhora de Fátima nos recomendou, o Rosário. Saúde os peregrinos fisicamente presentes e quantos nos acompanhais estando nos vossos locais de trabalho, em viagem ou em casa, especialmente os idosos e doentes. Os textos bíblicos dizem-nos muitas vezes que a Virgem Maria meditava e guardava em seu coração os acontecimentos da vida do seu filho. Assim queremos fazer nós também, pois, como nos recorda São Luís de Montfort, precisamos de contemplar Jesus Cristo para que Ele se forme em nós. A oração mental e a oração vocal que compõe o Rosário têm a missão de nos colocar em comunhão com Jesus, o nosso Mestre, e com a sua Santa Mãe, para contemplarmos as suas virtudes. Rezemos hoje, meditando os mistérios dolorosos do Rosário. Primeiro mistério. Contemplemos Jesus na sua agonia. Voltando para junto dos discípulos, encontrou-os a dormir e disse a Pedro: nem sequer pudeste vigiar uma hora comigo. Vigiai e orai, para não cairdes em tentação. Senhor Jesus, sabedoria encarnada, na hora da agonia associaste ao sofrimento de cada homem e mulher com os quais foste solidário. Tu estavas confiantes no amor do Pai. E por isso, apesar do grande sofrimento, foste fiel até ao fim, na entrega de ti mesmo. Nesse momento, tu nos pediste: vigiai e orai. Não queres que caiamos na tentação da infidelidade aos nossos compromissos batismais. Concede-nos, Senhor, a tua graça, para que permaneçamos vigilantes e fiéis diante das tentações com que nos deparamos na nossa vida cristã. Pai nosso, que estais nos céus, santificado seja o vosso nome. Venha a nós o vosso reino. Seja feita a vossa vontade, assim na terra como no céu. Ave Maria, cheia de graça, o Senhor é convosco. Bendita sois vós entre as mulheres, e bendito é o fruto do vosso ventre, Jesus.
1: Santa Maria, Mãe de Deus, Pai de nós, pecadores, agora e na hora da nossa morte. Amém.
0: Ave Maria, cheia de graça, o Senhor é convosco. Bendita sois vós entre as mulheres, e bendito é o fruto do vosso ventre, Jesus.
1: Santa Maria, Mãe de Deus, Pai de nós, pecadores, agora e na hora da nossa morte.
0: Amém. Ave Maria, cheia de graça, o Senhor é convosco. Bendita sois vós entre as mulheres, e bendito é o fruto do vosso ventre, Jesus.
1: Santa Maria, Mãe de Deus, Pai de nós, pecadores, agora e na hora da nossa morte.
0: Ave Maria, cheia de graça, o Senhor é convosco. Bendita sois vós entre as mulheres, e bendito é o fruto do vosso ventre, Jesus.
1: Santa Maria, Mãe de Deus, Pai de nós, pecadores, agora e na hora da nossa morte.
0: Ave Maria, cheia de graça, o Senhor é convosco. Bendita sois vós entre as mulheres, e bendito é o fruto do vosso ventre, Jesus.
1: Santa Maria, Mãe de Deus, Pai de nós, pecadores, agora e na hora da nossa morte.
0: Ave Maria, cheia de graça, o Senhor é convosco. Bendita sois vós entre as mulheres, e bendito é o fruto do vosso ventre, Jesus.
1: Santa Maria, Mãe de Deus, Pai de nós, pecadores, agora e na hora da nossa morte.
0: Ave Maria, cheia de graça, o Senhor é convosco. Bendita sois vós entre as mulheres, e bendito é o fruto do vosso ventre, Jesus.
1: Santa Maria, Mãe de Deus, Pai de nós, pecadores, agora e na hora da nossa morte.
0: Ave Maria, cheia de graça, o Senhor é convosco. Bendita sois vós entre as mulheres, e bendito é o fruto do vosso ventre, Jesus.
1: Santa Maria, Mãe de Deus, Pai de nós, pecadores, agora e na hora da nossa morte.
0: Ave Maria, cheia de graça, o Senhor é convosco. Bendita sois vós entre as mulheres, e bendito é o fruto do vosso ventre, Jesus. Ave Maria, cheia de graça, o Senhor é convosco. Bendita sois vós entre as mulheres, e bendito é o fruto do vosso ventre, Jesus. Glória ao Pai, e ao Filho, e ao Espírito Santo. Ó Maria, concebida sem pecado. Ó bom Jesus, perdoai-nos, livrai-nos do fogo do inferno.

0: Segundo mistério, a flagelação de Jesus. Depois cuspiam-no no rosto e batiam-lhe. Outros esbofeteavam-no, dizendo: profetiza, Messias, quem foi que te bateu? Senhor Jesus, sabedoria encarnada, contemplamos-te humilhado e escarnecido na tua dignidade de homem. Tu continuas hoje a ser maltratado em cada irmão a quem a maldade ou a indiferença humana fazem sofrer. Senhor, converte os nossos corações para que, guiados pela sabedoria do Evangelho, imitemos a doçura, a tua doçura para com os violentos. Concede-nos, Senhor, a virtude da mansidão, para não fazermos mal, seja a quem for, que não usemos vingar-nos dos maus, para assim nos podermos chamar de veras teus discípulos. O pão nosso de cada dia nos dai hoje, perdoai-nos as nossas ofensas, assim como nós perdoamos a quem nos tenha ofendido. E não nos deixeis cair em tentação, mas livrai-nos do mal. Amém.
1: Ave Maria, cheia de graça, o Senhor é convosco. Bendita sois vós entre as mulheres, bendito é o fruto do vosso
0: ventre. Santa Maria, Mãe de Deus, rogai por nós, pecadores, agora e na hora da nossa morte. Amém.
1: Ave Maria, cheia de graça, o Senhor é convosco. Bendita sois vós entre as mulheres, bendito é o fruto do vosso ventre.
0: Santa Maria, Mãe de Deus, rogai por nós, pecadores, agora e na hora da nossa morte. Amém.
1: Ave Maria, cheia de graça, o Senhor é convosco. Bendita sois vós entre as mulheres, bendito é o fruto do vosso ventre.
0: Santa Maria, Mãe de Deus, rogai por nós, pecadores, agora e na hora da nossa morte. Amém. Santa Maria, Mãe de Deus, rogai por nós, pecadores, agora e na hora da nossa morte. Amém.
1: Ave Maria, cheia de graça, o Senhor é convosco. Bendita sois vós entre as mulheres, bendito é o fruto do vosso ventre.
0: Santa Maria, Mãe de Deus, rogai por nós, pecadores, agora e na hora da nossa morte. Amém. Santa Maria, Mãe de Deus, rogai por nós, pecadores, agora e na hora da nossa morte. Amém.
1: Ave Maria, cheia de graça, o Senhor é convosco. Bendita sois vós entre as mulheres, bendito é o fruto do vosso ventre.
0: Santa Maria, Mãe de Deus, rogai por nós, pecadores, agora e na hora da nossa morte. Amém. Santa Maria, Mãe de Deus, rogai por nós, pecadores, agora e na hora da nossa morte. Amém.
1: Ave Maria, cheia de graça, o Senhor é convosco. Bendita sois vós entre as mulheres.
0: Santa Maria, Mãe de Deus, rogai por nós, pecadores, agora e na hora da nossa morte. Amém. Santa Maria, Mãe de Deus, rogai por nós, pecadores, agora e na hora da nossa morte. Amém.
1: Glória ao Pai, ao Filho e ao Espírito Santo.
0: Como era no princípio, agora e sempre. Amém.
1: Ó Maria concebida sem pecado,
0: rogai por nós que recorremos a vós.
1: Ó Jesus,
0: levai as almas todas para o céu, principalmente as que mais precisarem.
1: Amém.

0: Terceiro mistério. Jesus, escarnecido, maltratado, coroado de espinhos. Pilatos disse aos judeus: eis o vosso rei. Mas eles gritaram: fora, fora, crucifica-o. Não temos outro rei senão César. Senhor Jesus, sabedoria encarnada, foste empurrado para fora por aqueles que decidiram colocar-te longe das suas vidas. Concede-nos, Senhor, a virtude da humildade para aceitarmos a sabedoria que vem do alto e fazermos de ti o critério do nosso agir. Que a sabedoria da cruz nos guie, sobretudo quando é preciso morrer aos nossos interesses, critérios e projetos, pois só com esta conversão ao teu amor poderemos chamar-te Senhor. Pai nosso que estais no céu, santificado seja o vosso nome. Venha a nós o vosso reino. Seja feita a vossa vontade, assim na terra como no céu. Ave Maria, cheia de graça, o Senhor é convosco. Bendita sois vós entre as mulheres, e bendito é o fruto do vosso ventre, Jesus.
1: Santa Maria, Mãe de Deus, rogai por nós, pecadores,
0: agora e na hora da nossa morte. Ave Maria, cheia de graça, o Senhor é convosco. Bendita sois vós entre as mulheres, e bendito é o fruto do vosso ventre, Jesus.
1: Santa Maria, Mãe de Deus, rogai por nós, pecadores, agora e na hora da nossa morte.
0: Ave Maria, cheia de graça, o Senhor é convosco. Bendita sois vós entre as mulheres, e bendito é o fruto do vosso ventre, Jesus.
1: Santa Maria, Mãe de Deus, rogai por nós, pecadores,
0: agora e na hora da nossa morte. Ave Maria, cheia de graça, o Senhor é convosco. Bendita sois vós entre as mulheres, e bendito é o fruto do vosso ventre, Jesus.
1: Santa Maria, Mãe de Deus, rogai por nós, pecadores, agora e na hora da nossa morte.
0: Ave Maria, cheia de graça, o Senhor é convosco. Bendita sois vós entre as mulheres, e bendito é o fruto do vosso ventre, Jesus.
1: Santa Maria, Mãe de Deus, rogai por nós, pecadores, agora e na hora da nossa morte.
0: Ave Maria, cheia de graça, o Senhor é convosco. Bendita sois vós entre as mulheres, e bendito é o fruto do vosso ventre, Jesus.
1: Santa Maria, Mãe de Deus, rogai por nós, pecadores, agora e na hora da nossa morte.
0: Ave Maria, cheia de graça, o Senhor é convosco. Bendita sois vós entre as mulheres, e bendito é o fruto do vosso ventre, Jesus.
1: Santa Maria, Mãe de Deus, rogai por nós, pecadores, agora e na hora da nossa morte.
0: Ave Maria, cheia de graça, o Senhor é convosco. Bendita sois vós entre as mulheres, e bendito é o fruto do vosso ventre, Jesus. Ave Maria, cheia de graça, o Senhor é convosco. Bendita sois vós entre as mulheres, e bendito é o fruto do vosso ventre, Jesus. Ave Maria, cheia de graça, o Senhor é convosco. Bendita sois vós entre as mulheres, e bendito é o fruto do vosso ventre, Jesus. Glória ao Pai, ao Filho e ao Espírito Santo. Ó Maria concebida sem pecado. Meu bom Jesus, perdoai-nos, livrai-nos do fogo do inferno.

0: Quarto mistério. Contemplemos Jesus caminhando para o Calvário com a cruz. Se alguém quiser seguir-me, renegue-se a si mesmo. Carregue a sua cruz e siga-me. Senhor Jesus, sabedoria encarnada, caminhando para o Calvário, dás-nos o exemplo de fidelidade à missão recebida do Pai e nos convidas a seguir os teus passos. Concede, Senhor, aos teus discípulos a virtude da fortaleza de que precisamos, para não desistirmos quando a sabedoria do mundo se quer impor nas nossas vidas. Que saibamos escolher a sabedoria que és tu, e na fidelidade ao Pai, saibamos dizer não à sabedoria do mundo. O pão nosso de cada dia nos dai hoje, perdoai-nos as nossas ofensas, assim como nós perdoamos a quem nos tenha ofendido. E não nos deixeis cair em tentação, mas livrai-nos do mal. Amém. Santa Maria, Mãe de Deus, rogai por nós, pecadores, agora e na hora da nossa morte. Amém.
1: Amém.
0: Santa Maria, Mãe de Deus, rogai por nós, pecadores, agora e na hora da nossa morte. Amém.
1: Amém.
0: Santa Maria, Mãe de Deus, rogai por nós, pecadores, agora e na hora da nossa morte. Amém.
1: Amém.
0: Santa Maria, Mãe de Deus, rogai por nós, pecadores, agora e na hora da nossa morte. Amém.
1: Amém.
0: Santa Maria, Mãe de Deus, rogai por nós, pecadores, agora e na hora da nossa morte. Amém.
1: Amém.
0: Santa Maria, Mãe de Deus, rogai por nós, pecadores, agora e na hora da nossa morte. Amém.
1: Amém.
0: Santa Maria, Mãe de Deus, rogai por nós, pecadores, agora e na hora da nossa morte. Amém.
1: Amém.
0: Santa Maria, Mãe de Deus, rogai por nós, pecadores, agora e na hora da nossa morte. Amém.
1: Amém.
0: Santa Maria, Mãe de Deus, rogai por nós, pecadores, agora e na hora da nossa morte. Amém.
1: Amém.
0: Santa Maria, Mãe de Deus, rogai por nós, pecadores, agora e na hora da nossa morte. Amém. Como era no princípio, agora e sempre. Amém. Rogai por nós que recorremos a vós. Levai as almas todas para o céu, principalmente as que mais precisarem.

No quinto mistério, contemplemos Jesus na cruz, morrendo crucificado. Junto à cruz de Jesus estavam de pé sua mãe. Então Jesus, ao ver ali de pé a sua mãe e o discípulo que ele amava, disse à sua mãe: Mulher, eis o teu filho. E ao discípulo: Eis a tua mãe. Senhor Jesus, sabedoria encarnada em Maria, aos pés do Calvário, o discípulo fiel acolheu o teu testamento divino.

0: São para com tão boa mãe, a fim de instaurarmos no mundo o teu reino de amor, de justiça e de paz. Pai nosso, que estais nos céus, santificado seja o vosso nome. Venha a nós o vosso reino. Seja feita a vossa vontade, assim na terra como no céu. Ave Maria, cheia de graça, o Senhor é convosco. Bendita sois vós entre as mulheres, e bendito é o fruto do vosso ventre, Jesus. Ave Maria, cheia de graça, o Senhor é convosco. Bendita sois vós entre as mulheres, e bendito é o fruto do vosso ventre, Jesus. Ave Maria, cheia de graça, o Senhor é convosco. Bendita sois vós entre as mulheres, e bendito é o fruto do vosso ventre, Jesus.
1: Santa Maria, Mãe de Deus, rogai por nós, pecadores,
0: agora e na hora da nossa morte. Ave Maria, cheia de graça, o Senhor é convosco. Bendita sois vós entre as mulheres, e bendito é o fruto do vosso ventre, Jesus. Ave Maria, cheia de graça, o Senhor é convosco. Bendita sois vós entre as mulheres, e bendito é o fruto do vosso ventre, Jesus. Ave Maria, cheia de graça, o Senhor é convosco. Bendita sois vós entre as mulheres, e bendito é o fruto do vosso ventre, Jesus. Ave Maria, cheia de graça, o Senhor é convosco. Bendita sois vós entre as mulheres, e bendito é o fruto do vosso ventre, Jesus. Ave Maria, cheia de graça, o Senhor é convosco. Bendita sois vós entre as mulheres, e bendito é o fruto do vosso ventre, Jesus. Ave Maria, cheia de graça, o Senhor é convosco. Bendita sois vós entre as mulheres, e bendito é o fruto do vosso ventre, Jesus. Ave Maria, cheia de graça, o Senhor é convosco. Bendita sois vós entre as mulheres, e bendito é o fruto do vosso ventre, Jesus. Glória ao Pai, e ao Filho, e ao Espírito Santo. Ó Maria concebida sem pecado, ó bom Jesus, perdoai-nos, livrai-nos do fogo do inferno. Rezemos pelas intenções que a Virgem Maria nos recomendou neste lugar, especialmente neste momento da história da humanidade. Rezemos pela paz. Ave Maria, cheia de graça, o Senhor é convosco. Bendita sois vós entre as mulheres, e bendito é o fruto do vosso ventre, Jesus. Ave Maria, cheia de graça, o Senhor é convosco. Bendita sois vós entre as mulheres, e bendito é o fruto do vosso ventre, Jesus. Ave Maria, cheia de graça, o Senhor é convosco. Bendita sois vós entre as mulheres, e bendito é o fruto do vosso ventre, Jesus. Salve, Rainha, Mãe da Misericórdia, vida, doçura, esperança nossa, salva. A vós bradamos os degradados filhos de Eva. A vós expiramos, gemendo e chorando, neste vale de lágrimas. Eia, pois, advogada nossa, esses vossos olhos misericordiosos a nós volvei. E depois deste desterro, mostrai-nos Jesus, o bendito fruto do vosso ventre. Ó clemente, ó piedosa, ó doce sempre a Virgem Maria. Rogai por nós, Santa Mãe de Deus, para que sejamos dignos de alcançar as

0: promessas de Cristo. Amém. Para todos que nos acompanhastes nesta oração, invocamos a proteção da Virgem Maria, a bênção do Senhor nosso Deus. O Senhor esteja convosco. Abençoe-vos Deus Todo-Poderoso, Pai, Filho e Espírito Santo. Ide em paz, que o Senhor vos acompanhe.
1: Graças.

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1: Boa noite, são 9 horas 8 nos Açores. Boa noite, Pedro Queiro. Vamos às notícias em destaque.
2: Olá, boa noite. Não há alternativa ao Cidesp, foi o que concluiu o grupo de trabalho nomeado pelo Governo. Portugal já perdeu mais de 100 milhões de euros de financiamento por causa das várias providências cautelares. No mínimo uma década é o tempo que pode levar a substituir o Siresp, atual Sistema de Comunicações de Emergência. Foi o que concluiu o grupo de trabalho criado pelo Governo para encontrar uma alternativa ao Siresp, que, contas feitas e tudo analisado, propõe uma fase de transição entre o atual sistema e a futura rede de comunicações críticas.
3: A transição para o novo sistema de comunicações críticas está prevista para decorrer ao longo de uma década, alinhando-se com o calendário europeu do Sistema de Comunicações Críticas da Europa.
2: António Pombeiro, coordenador do grupo de trabalho criado pelo Governo há cerca de um ano e que propõe 33 medidas para criar um sistema de comunicações mais fiável, mas essa solução só vai ser possível daqui a 10 anos. A Ministra do Ambiente diz que o país já perdeu mais de 100 milhões de euros de financiamento por causa das várias providências cautelares que são postas para travar algumas obras. Na Comissão Parlamentar do Ambiente, Maria da Graça Carvalho foi confrontada com os atrasos nas obras da barragem do Pisão e da dessalinizadora do Algarve e diz já ter perdido a conta às providências cautelares só numa destas obras.
4: No Pisão já lhe perdi a conta e temos ganho todas porque está bem feito. Se nós tivermos estudos menos rigorosos de impacto ambiental, a demora não é uma demora pelo estudo de impacto ambiental, mas é uma demora em tribunal. Em muitas áreas nós estamos a perder financiamento pelos atrasos e as providências cautelares que, por exemplo, nas áreas dos transportes, perdemos mais de 100 milhões de euros por providências cautelares e problemas em tribunal.
2: A ministra disse ainda que o Governo quer reduzir a dependência dos combustíveis fósseis para metade no prazo de 8 anos. O Governo vai mesmo aplicar uma taxa sobre os lucros extraordinários de empresas ligadas ao setor energético. O anúncio feito por Miranda Sarmento, depois da luz verde de Bruxelas, o ministro das Finanças explica que a Comissão Europeia deixou a decisão nas mãos de cada Estado-membro e que Portugal deverá recuperar e melhorar o mecanismo já utilizado em 2022, a quando da anterior crise dos combustíveis. Miranda Sarmento alertou ainda para eventuais problemas de abastecimento de combustíveis para os aviões e que pode vir a ter um impacto muito negativo na economia portuguesa devido à quebra no turismo.
5: 96% ou 97% dos turistas que chegam a Portugal, e no caso das regiões autónomas até mesmo 100%, vêm de avião. E, portanto, se não houver jet fuel a nível europeu, mesmo que haja nos aeroportos portugueses, os aviões não chegarão a Portugal e, portanto, os turistas não chegarão a Portugal. Se isso acontecer, nós teremos um choque económico muito significativo.
2: O ministro Miranda Sarmento, esta tarde em Bruxelas. Em vésperas do anunciado cessar-fogo por parte da Rússia, os ataques prosseguiram nas últimas horas e nas cidades ucranianas de Zaporizhia, Kramatorsk e Dnipro, os ataques russos causaram pelo menos 22 mortos, de acordo com as autoridades locais. Já na região russa de Chuvácia, um ataque ucraniano com drones matou 2 pessoas e feriu outras 32, de acordo com o governador regional citado pela agência russa TASS. O governo de Espanha ainda não decidiu se autorizou ou não a atracagem nas Canárias, do cruzeiro que está sob quarentena, ao largo de Cabo Verde, depois de terem sido detectados vários casos de antivírus. A OMS anunciou hoje que o plano era esse, mas Madrid exigiu mais garantias, quer saber qual é a situação a bordo e os riscos em causa, numa altura em que há registro de 3 vítimas mortais. De resto, o presidente do Governo Autónomo das Canárias já assumiu que é contra. Fernando Clavijo exige saber porquê é que o navio não fica onde está ou porquê é que não segue para os Países Baixos de onde é originário. Fica com o Paulinho Coelho no Hotel Califórnia.
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1: Muito boa noite, bem-vindo ao Hotel Califórnia. Sou o Paulinho Coelho e estamos juntos até às 11.
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Num dia como hoje, a 5 de maio de 1983, Golden Brown dos Stranglers foi distinguido nos Ivor Novello Awards como a obra mais tocada do ano anterior. E isto tem um lado curioso. Poucos anos antes, os Stranglers eram vistos como uma das bandas mais provocadoras da cena punk britânica, muitas vezes comparados aos Sex Pistols. Mas Golden Brown não tinha nada de punk. Editado em 1982 no álbum La Folie, um disco que marcou uma mudança importante no som da banda, comprei esse disco e ouvi vezes sem conta. Um disco mais experimental, mais sofisticado. Bom, e esta canção em particular é mesmo única. Tem um ritmo invulgar e tem o uso de cravo em vez de guitarra e uma melodia muito elegante. E há também o mistério da letra. Nunca ficou totalmente claro se Golden Brown fala de amor ou de dependência. E talvez isso ajude a torná-la ainda mais fascinante. Outro detalhe surpreendente foi a própria BBC Radio 2, conhecida por uma programação mais conservadora, que ajudou a impulsionar a canção ao escolhê-la como single da semana. Uma aposta inesperada numa banda que ainda carregava a reputação rebelde do punk. Resultado, um dos maiores sucessos da carreira dos Stranglers e uma canção que continua a soar diferente de tudo o resto. Esta e outras canções dos Stranglers vamos poder ouvi-las todas no dia 1 de julho no Festival Jardins do Marquês Oeiras Valley com a Renascença, e a primeira parte vai ser feita pelos Pesticida.

0: Estou mortinho para ver o concerto dos Stranglers dia 1 de julho no Festival Jardim do Marquês ao Eras Valley. Já a seguir, os 50 anos de carreira de Luís Represas.
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0: E no Hotel Califórnia de hoje celebramos uma carreira que faz parte da história da música portuguesa. Luís Represas assinala 50 anos de música. Uma voz que atravessa gerações, com muitas canções bem conhecidas, grandes sucessos, canções que continuam a fazer parte da memória coletiva. Antes da carreira a solo, como sabe, houve o Estrovante, um dos projetos mais marcantes da música portuguesa no final dos anos 70 e, sobretudo, nos anos 80. Depois, sozinho, Luís Represas construiu um percurso sólido e consistente e, logo no primeiro álbum a solo, esgotou dois coliseus de Lisboa e, com um segundo disco, encheu o CCB durante 4 noites. Ao longo do caminho, cruzou-se com nomes muito grandes da música em língua portuguesa e não só. José Afonso, Fausto, Sérgio Godinho, Bernardo Sassetti, Pablo Milanés, Simone, Jorge Palma, Compay Segundo, Margarete Menezes, Carlinhos Brown, Martinho da Vila e até Phil Collins. Para lá da música, esteve também ligado a causas importantes, como Timor-Leste, tendo acompanhado inclusivamente o presidente Jorge Sampaio numa visita oficial ao território. E há mais. Em 2010, editou o livro infantil A Coragem de Tição, incluído no Plano Nacional de Leitura, e atualmente mantém ligação à televisão com um programa dedicado à língua portuguesa. Bom, 50 anos depois, o meu querido Luís Represas continua a ser uma das vozes mais próximas do público português e, para assinalar os 50 anos de carreira, regressa aos palcos maiores dia 10 de abril no Coliseu de Lisboa, 17 de abril no Coliseu do Porto, obviamente o próximo ano.

Já estamos à espera de Cyndi Lauper dia 27 de junho no Palco Mundo do Rock in Rio Lisboa. E amanhã é precisamente para esse dia 27 de junho que a Renascença vai, a partir das 6 da manhã, oferecer-lhe convites. Bom, entretanto, Dolly Parton foi obrigada a cancelar os concertos que tinha marcados para Las Vegas, isto por motivos de saúde. A residência, que já tinha sido adiada para setembro deste ano, acabou agora por ser cancelada em definitivo. A própria Dolly Parton explicou tudo aos fãs, com a frontalidade e o humor de sempre. Disse que tem tido alguns problemas no sistema imunitário e digestivo e que os tratamentos, apesar de estarem a resultar, ainda não lhe permitem enfrentar um palco. E há até um detalhe muito Dolly Parton. Confessou que os medicamentos a deixam com tonturas e que assim não consegue subir ao palco de saltos altos nem carregar guitarras ao manter os seus figurinos habituais. Mas fez questão de tranquilizar os fãs, disse que está a melhorar, que tudo é tratável e que precisa apenas de mais tempo para recuperar. Aos 80 anos, de facto, Dolly Parton continua a ser uma das figuras mais queridas da música americana e mesmo longe dos concertos mantém-se ativa com novos projetos, incluindo um musical e outras iniciativas em Nashville.

E hoje no Lapé trouxe uma canção extraordinária, Shine On You Crazy Diamond, editada em 1975 pelos Pink Floyd no álbum Wish You Were Here. E mais do que uma canção, é uma viagem. Com cerca de 26 minutos, dividida em 9 partes, aparecem dois momentos ao longo do disco e funciona como a espinha dorsal do álbum. E tem uma história muito forte por trás. É um tributo a Syd Barrett, fundador dos Pink Floyd, que se afastou da banda devido a problemas de saúde mental. Aliás, durante as gravações do álbum, Syd Barrett apareceu inesperadamente em estúdio, irreconhecível, num dos momentos mais marcantes e emocionais da história da banda.

Décadas depois, a canção ganhou uma nova leitura pelas mãos de Kendra Morris. A cantora norte-americana levou Shine On You Crazy Diamond para um território completamente diferente, mais soul, mais íntimo. A versão foi incluída no seu álbum de 2013 e acabou por ser muito elogiada pela crítica, precisamente por conseguir respeitar o original, mas ao mesmo tempo reinventá-lo. E há mais um detalhe curioso. Esta versão faz parte da banda sonora do filme Dead Man Down, que em português ficou conhecido como Um Homem a Bater, com Colin Farrell.

O Supertramp no Hotel Califórnia. E agora uma boa notícia para quem acha que certas vozes nunca deviam parar. Sting diz que não faz ideia de quando se vai reformar. Numa entrevista à CBS a semana passada, o antigo líder dos Police foi muito direto. Diz que gosta de trabalhar e que não sabe se conseguiria reformar-se. E até admite que talvez tenha medo disso. Aos 74 anos, Sting continua ativo em palco, em estúdio e até no teatro com o musical The Last Ship, que tem levado em digressão. E há aqui uma ideia interessante. Ele próprio diz que a carreira pop foi uma fase importante, mas que não quer ficar preso à imagem de quem era aos 25 anos. Que quer continuar a fazer coisas diferentes, bem, e de facto isso nota-se, entre concertos onde revisita clássicos como Roxanne ou Every Breath You Take e projetos mais intimistas, Sting na verdade continua mesmo a reinventar-se.

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3: Boa noite, são 10 horas 9 nos Açores. Pedro Queiro, o que é importante sabermos a esta hora?
4: Apesar das detenções de polícias, no âmbito dos alegados casos de tortura, os cidadãos podem confiar na PSP, diz o diretor nacional. No Alternativa ao Ciresp, concluiu o grupo de trabalho nomeado pelo governo. A PSP terá sempre a tolerância zero perante casos como os de alegada tortura na esquadra do Rato em Lisboa, insiste o diretor nacional da Polícia de Segurança Pública. Luís Carrilho garante que os cidadãos podem continuar a confiar na PSP.
5: Não temos tolerância para casos de indisciplina, incivilidades ou alegações de outra prática. Se me perguntar se gostaria que não tivesse acontecido, gostaria. Tolerância zero a tudo o que sejam casos e alegações de má conduta.
6: Tendo em conta o vosso juramento, quando se sentem
5: atenção, o princípio da presunção da inocência aplica-se a todos. Deixemos as instituições fazer o seu trabalho.
4: Luís Carrilho fez questão de lembrar que a PSP tem cerca de 20 mil homens e mulheres que todos os dias dão o seu melhor, isto no mesmo dia em que 15 polícias e um civil foram alvo de mandados de detenção no caso da alegada tortura na esquadra do Rato. Fonte policial revelou à Renascença que a maioria dos detidos pertence à esquadra do Bairro Alto. A ministra do Ambiente e Energia quer reduzir a dependência de Portugal de combustíveis fósseis no médio prazo. Sem avançar pormenores, Maria da Graça Carvalho traçou um objetivo.
7: Reduzir a dependência dos combustíveis fósseis para metade do que temos hoje, nos próximos 8 anos. É algo que tem que ser feito lentamente. Estamos muito bem na produção de energia elétrica, mas temos muito trabalho a fazer nos transportes, na indústria e até mesmo no edificado.
4: A ministra que esteve no Parlamento diz que para já o Governo tomou as medidas necessárias para fazer face ao aumento do preço de energia, mas se for preciso vão ser tomadas medidas mais drásticas, mas sobretudo para ajudar as empresas. No mínimo uma década é o tempo que pode levar a substituir o Ciresp, o atual Sistema de Comunicações de Emergência. Foi o que concluiu o grupo de trabalho criado pelo Governo para encontrar uma alternativa e que propõe apenas uma fase de transição entre o atual sistema e a futura rede de comunicações críticas. Entretanto, e já olhando para o próximo verão e respectiva época de incêndios, o ministro da Administração Interna diz que o país está agora mais bem preparado.
8: Risco zero não existe. Agora que estamos mais otimistas do que estávamos há uns tempos, estamos e temos sobretudo mais capacidade de poder acolher algum território em que possa haver uma falência do sistema. Há redundância, temos essa capacidade, estamos a trabalhar em equipa e por isso estamos medianamente mais otimistas do que estávamos no passado.
4: O ministro da Administração Interna, Luís Neves. Lá por fora, o secretário de Estado norte-americano revelou que pelo menos 10 marinheiros civis morreram no Estreito de Hormuz esta terça-feira. Marco Rubio relaciona estas baixas com a situação de navios que foram deixados à morte pelo regime iraniano. Rubio descreveu as embarcações retidas como estando à mercê da pirataria, alertando para o risco não só de perda de carga, mas também de vidas humanas, incluindo cidadãos de países não envolvidos no conflito. Segundo o chefe da diplomacia norte-americana, a falta de alimentos e água a bordo dessas embarcações está a agravar a situação humanitária no local. Rubio insistiu ainda na necessidade do Irão regressar à mesa das negociações e aceitar as condições impostas por Washington. A Liga dos Campeões já conhece um dos finalistas, é o Arsenal, a equipa inglesa que eliminou o Sporting. Os londrinos venceram esta noite em casa o Atlético de Madrid por 1-0, traziam um empate da primeira mão e assim seguem para a final. Amanhã conhece o adversário, o PSG ou o Bayern de Munique, que tiram temas na Alemanha, depois da primeira mão de loucos, que acabou com uma vitória parisiense por 5-4. Estas e outras notícias em rr.pt, fica o Paulinho Coelho no Hotel Califórnia.
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3: Muito boa noite, está no Hotel Califórnia, sou o Paulinho Coelho, fico consigo até às 11.

Eu esta manhã assisti a um momento verdadeiramente inusitado. Assisti no YouTube. Durante uma visita oficial à Arménia, o presidente francês Emmanuel Macron surpreendeu tudo e todos a cantar. E não foi uma canção qualquer. Escolheu La Bohème, um dos maiores clássicos de Charles Aznavour. E o momento aconteceu num jantar oficial, já depois da saída dos jornalistas, mas acabou por ser captado em vídeo. E é isso que está no YouTube, pode procurar e ver, e que é extraordinário. Macron de microfone na mão, ao lado do piano, a cantar, e com uma companhia pouco habitual. Então, era o primeiro-ministro da Arménia na bateria e o presidente da Arménia a tocar piano. Este, mais do que um momento descontraído, há aqui também um simbolismo muito forte, porque Charles Aznavour, apesar de ser um ícone da música francesa, tinha raízes arménias e sempre manteve uma ligação muito forte ao país. Por isso esta escolha não foi por acaso, foi quase uma ponte entre culturas. E então, o que é que Emmanuel Macron cantou? Lá está, já disse, La Bohème, do grande Charles Aznavour.

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0: Já a seguir, o impressionante número de concertos dos Eagles, uma banda com 50 anos de carreira.
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0: E agora uma banda continua a fazer história, mesmo 50 anos depois. Então, os Eagles anunciaram novas datas para a residência na famosa Sphere, em Las Vegas, a Esfera. Um espetáculo imersivo que tem esgotado sucessivamente e que já se tornou um dos maiores fenómenos ao vivo da atualidade. Com uma procura enorme, a digressão continua a crescer. Já soma dezenas de concertos naquele espaço futurista onde a música se mistura com imagem e tecnologia como nunca antes. Olha, sabe quantos concertos são? 64 concertos dos Eagles no total. Mas há outro detalhe importante para os fãs. Ao mesmo tempo, os Eagles acabam de lançar uma nova edição de um dos seus discos clássicos, One of These Nights. Uma edição especial que inclui o álbum remasterizado e ainda um concerto ao vivo de 1975 gravado no Sunshine Festival, na Califórnia. Este é um regresso a um dos momentos-chave da carreira da banda. E foi com One of These Nights que os Eagles chegaram pela primeira vez ao número 1 de álbuns nos Estados Unidos, com canções como Lying Eyes ou o próprio One of These Nights, que é...

Os Rádio Macau no Hotel Califórnia. E agora uma capa que vale tanto como a música. O álbum Real dos Duran Duran é um dos discos mais icónicos dos anos 80. Mas há um detalhe curioso. A banda nunca conheceu o artista que criou a capa. E esta? A imagem, aquela mulher de olhar intenso, com uma maquilhagem marcada e um estilo inconfundível, foi criada por Patrick Nagel, um dos nomes mais marcantes da pop art da época. Os Duran Duran chegaram até ele através do manager que conhecia o trabalho de Nagel nas ilustrações de uma revista. Gostaram imediatamente e pediram-lhe que criasse a capa do segundo álbum. Então, Nagel enviou duas propostas. Uma delas acabou até por ser usada num single no Japão. A outra tornou-se uma das imagens mais reconhecidas da história da música. E, curiosamente, a banda nunca chegou a encontrar Patrick Nagel pessoalmente. E pouco tempo depois do lançamento de Rio, em 1982, Patrick Nagel morreu com apenas 38 anos e assim deixou uma marca enorme. Esta revelação foi feita há poucos dias pelos próprios Duran Duran. E a capa de Rio não tem sequer a banda na frente, algo pouco comum na altura, mas acabou por definir toda uma estética dos anos 80, aquela sofisticação da época, obviamente, mas também um bocadinho de mistério à mistura. Desse extraordinário Rio, para além da canção que lhe deu o título, fazia parte deste Hungry Like the Wolf.

Whitney Houston no Hotel Califórnia. Olha, artistas que fazem história e depois aos que continuam a faturar como se estivessem no auge. Paul McCartney é um desses casos. A atual digressão Got Back não é apenas um sucesso, é um verdadeiro fenómeno. E até só aos números, só no único mês, com 11 concertos, faturou cerca de 51 milhões e 700 mil dólares e vendeu mais de 150 mil bilhetes. No total, esta digressão já ultrapassou os 410 milhões de dólares e mais de 2 milhões e 400 mil espectadores. Mas há mais. Em apenas 22 concertos, chegou a gerar cerca de 104 milhões de euros. Isto são números absolutamente impressionantes. Isto, ou seja, feitas as contas, cada concerto pode facilmente render os 3 a 5 milhões de dólares. E isto aos 80 e tal anos. Outro dado impressionante, uma digressão anterior, Freshen Up, ultrapassou os 129 milhões de dólares com menos de 40 concertos. E no conjunto da carreira, Paul McCartney está entre os artistas que mais dinheiro geraram ao vivo em toda a história. É por isso que ele foi nomeado, agora há relativamente pouco tempo em Inglaterra, o novo bilionário do Reino de Sua Majestade.

Os caros no Hotel Califórnia. Eu não sei se foi o seu caso alguma vez, mas eu, por exemplo, nas novelas, nos programas de televisão aqui em Portugal, eu estava sempre muito atento à ficha técnica. Não me pergunto porquê, não sei explicar. Mas havia uma coisa que era, eu apelidava de estrelas alguns nomes que lá apareciam, sem eu nunca ter visto a cara das pessoas na vida, porque eles apareciam sempre em todos os programas. E no caso das novelas isso era notório. Um dos nomes era Guto Graça Melo, o nome que eu me lembro sempre de ver nas fichas técnicas das novelas brasileiras. Pois bem, morreu Guto Graça Melo, o produtor que teve esse papel decisivo na forma como a música chegou ao grande público, e muito sobretudo através das novelas. Durante décadas esteve ligado à Globo e à grande editora Som Livre, foi um dos grandes responsáveis pelas bandas sonoras das novelas brasileiras, e isso no Brasil é dizer muito, porque houve uma altura em que as novelas paravam o país, e as músicas que as acompanhavam tornavam-se automaticamente sucessos. Então, Guto Graça Melo escolhia, produzia, cruzava artistas, ajudava a lançar canções que ficavam coladas às histórias e às personagens. Ele, ao longo da carreira, só para ter uma ideia, produziu mais de 500 discos, incluindo trabalhos de Rita Lee, Roberto Carlos, Maria Bethânia e muitos outros, e ajudou também a consolidar essa ligação única entre a televisão e a música. Uma ligação que ainda hoje se sente. No fundo, foi um dos arquitetos de um som que marcou gerações. E talvez a melhor forma de perceber isso seja um exemplo. Ele encomendou a Dorival Caymmi a abertura da novela Gabriela, que nós conhecemos. Depois, para a mesma novela, escolheu Alegre Menina, de Djavan, uma canção que nasceu para a novela e que acabou por ficar para sempre na memória de quem a viu, de quem a ouviu. Veja lá se recorda.

0: A estrela das redes sociais, Kiko is Hot. Vai ser a próxima quarta da manhã. Não é verdade, Kiko?
1: Não sei. Eu não sei como é que vai ser.
0: Não sabes? Vai ser ótimo. Vai estar com a Ana Galvão. Não digas que não gostas da Ana.
1: Não. De todo.
0: Ok. Bom, mas está cá também a Inês.
1: Ah, mas ela também é parva.
0: Não é nada, Kiko. Aparece das 9 às 10 e vais adorar a conversa. E eu, desculpa, mas vais ter de perguntar. Combinado?
1: Pá, pois, já, depois vou aí.
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0: Boa noite, são 11 horas 10 nos Açores. Antes da edição da noite, Pedro Queiro, importa saber as notícias que estão em destaque a esta hora.
1: É isso, numa resposta a Trump, o Papa promete continuar a pregar o Evangelho, doa a quem doer. Apesar dos alegados casos de tortura, os cidadãos podem confiar na PSP, diz o diretor nacional. O Papa Leão XIV responde diretamente ao mais recente ataque feito por Donald Trump, depois do presidente norte-americano ter acusado o Papa de estar a pôr em perigo muitas pessoas por não se importar que o Irão tenha uma arma nuclear. O Santo Padre respondeu:
2: La missione della Chiesa è predicare il Vangelo.
3: A missão da Igreja é pregar o Evangelho, pregar a paz. Se alguém quiser criticar-me por anunciar o Evangelho, espere apenas que o faça com a verdade. A Igreja há anos que fala contra todas as armas nucleares. Então não há nenhuma dúvida. Espero simplesmente ser ouvido pelo valor das palavras de Deus.
1: Leão XIV promete continuar a pregar o Evangelho e a paz em todas as ocasiões. Declarações na residência de Castel Gandolfo, a dois dias da visita do chefe da diplomacia norte-americana, Marco Rubio, ao Vaticano, que está agendada para a próxima quinta-feira. Por cá, a PSP terá sempre tolerância zero perante casos como os da alegada tortura na esquadra do Rato em Lisboa, insiste o diretor nacional da Polícia de Segurança Pública. Luís Carrilho garante que os cidadãos podem continuar a confiar na PSP.
4: Não temos tolerância para casos de indisciplina, incivilidades ou alegações de outra prática. Se me perguntar se gostaria que não tivesse acontecido, gostaria. Tolerância zero a tudo o que sejam casos e alegações de má conduta.
5: Tendo em conta o vosso juramento, quando se sentem
4: atenção, o princípio da presunção da inocência aplica-se a todos. Deixemos as instituições fazer o seu trabalho.
1: Luís Carrilho fez questão de lembrar que a PSP tem cerca de 20 mil homens e mulheres que todos os dias dão o seu melhor, isto no mesmo dia em que 15 polícias e um civil foram alvo de mandados de detenção no caso da alegada tortura na esquadra do Rato. Fonte policial revelou à Renascença que a maioria dos detidos pertence à esquadra do Barro Alto. São já 24 os acusados de crimes graves no âmbito deste caso. O Governo prepara-se para implementar várias medidas que vão ajudar a melhorar as redes de emergência no país. As conclusões do grupo de trabalho, hoje apresentadas, apontam para um aumento do número de geradores móveis em unidades críticas, como é o caso dos hospitais. Também as antenas de comunicações devem aumentar a sua autonomia para aguentar possíveis apagões. Outra medida prevista é a instalação de terminais rádio nas juntas de freguesia, que permitam o contacto com a Proteção Civil, mas essa medida ainda não vai estar em pleno funcionamento no início do verão, avisa o Ministro da Administração Interna.
6: Não chegarão no início da época de incêndios. Esperamos que no decurso dessa época possam chegar. Vamos ter rádios, vamos ter mais energia, sobretudo do ponto de vista de equipamentos móveis. Eles estão preparados, eles existem já. Se vierem a ser necessários, serão deslocalizados para as regiões e para as zonas onde possam vir a ser necessários.
1: Luís Neves na apresentação do Estudo Técnico Estratégico para a Evolução do Ciresp. O presidente norte-americano admite que a guerra com o Irão pode prolongar-se por mais duas ou três semanas e descarta que o tempo seja um fator crucial para os interesses de Washington. Numa entrevista à ABC News, Trump diz que, de uma forma ou de outra, os Estados Unidos já ganharam. Washington ou fecha um acordo com o Irão ou ganha a guerra com muita facilidade, diz nesta entrevista o presidente norte-americano. Daqui a meio minuto, a edição da noite.
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0: Está com a edição da noite da Renascença. Mais de metade dos estudantes da Universidade de Lisboa já pensaram desistir do curso por se sentirem esgotados psicologicamente. É o que revela um estudo da Associação Académica sobre a Saúde Mental dos Universitários. Gonçalo Osório de Castro diz que o estado de ansiedade é grande, sobretudo junto dos estudantes bolseiros.
1: 60% dos estudantes bolseiros que responderam ao estudo ponderaram desistir dos estudos por se sentirem psicologicamente esgotados. Portanto, todos os problemas que nós abordamos, depois obviamente são exacerbados quando falamos dos estudantes bolseiros, porque são tendencialmente estudantes com mais problemas financeiros. Se formos falar da lógica geral e do panorama geral, este número passa para 56%.
0: O presidente da Associação Académica da Universidade de Lisboa elege as questões financeiras como o principal problema a afetar a saúde mental dos universitários.
1: A crise de rendimentos que os estudantes enfrentam neste momento tem um impacto grave nas questões de saúde mental e é, aliás, o principal problema, porque nós temos em Lisboa cerca de 40% de estudantes deslocados e muitos destes estudantes, vou-lhe dar um exemplo, quando vivem em casas que são arrendadas têm recibo, portanto podem ser despejados de um dia para o outro, ou seja, há uma incerteza latente neste momento na frequência do ensino superior, especialmente para os estudantes bolseiros, para os estudantes deslocados, que não é suposto existir e que não beneficia a estabilidade que um estudante do ensino superior deve ter.
0: Gonçalo Osório de Castro, nestas declarações à jornalista Fátima Casanova, revela ainda que 4 em cada 10 universitários sentem ansiedade frequentemente.
1: 40% referiu sentir crise de ansiedade frequentemente e, portanto, nós temos que tornar o nosso ensino superior, e isso é uma conclusão que se retira depois, num sítio mais agradável para os nossos estudantes estarem, e neste momento não é por uma panóplia de problemáticas, nomeadamente as questões da crise habitacional, do custo de vida, mesmo até as práticas pedagógicas que são antiquadas.
0: O inquérito divulgado pela Associação Académica da Universidade de Lisboa revela ainda níveis elevados de isolamento, dificuldade em dormir e desmotivação. Apenas 8% estão sempre motivados para realizar as tarefas diárias. São dados de um inquérito que encontra detalhado no site da Renascença.
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0: O combate ao chamado inverno demográfico deveria ser a prioridade das prioridades da União Europeia, muitas vezes chamada de velho continente, possivelmente nunca fez tanto sentido dizê-lo da Europa, isto porque nos 10 anos, entre 2004 e 2024, a taxa de fecundidade na União Europeia caiu de 1,46 para 1,34 filhos por mulher, ou seja, cerca de 8%. E a queda foi particularmente acentuada nos últimos anos. A Bulgária é o país que lidera a tabela dos nascimentos, seguida de França e da Eslovénia. Entre os 27 Estados-membros são a Espanha, Malta e Lituânia, aqueles em que há mais filhos por casal. Mas, olhando para o todo, e de acordo com o Eurostat, o Gabinete de Estatísticas da União Europeia, a taxa de fecundidade desceu em 24 dos 27 países da União Europeia e este inverno demográfico só não tem consequências mais graves graças à imigração. Na leitura do eurodeputado social-democrata Sérgio Humberto, que integra a Comissão das Políticas Sociais e Emprego do Parlamento Europeu, a Europa pode ter prioridades, como a defesa ou a sustentabilidade dos sistemas nacionais de saúde e de segurança social, mas é preciso olhar de forma séria para o problema da população.
3: É um assunto que muitas vezes é esquecido por parte da União Europeia. Nós temos que olhar para este inverno demográfico como um grande problema e que tem de ser abordado de forma transversal. E isto sublinhando uma coisa: uma sociedade que não se renova perde a sua dinâmica, perde a sua liberdade e perde a capacidade de proteger os seus cidadãos do mundo competitivo. E por isto nós estamos aqui no Parlamento Europeu a tentar abordar esta questão e no próximo quadro financeiro plurianual de tentar implementar estas medidas da caixa de ferramentas que foi, no fundo, há uns tempos apresentada pela Comissão Europeia, mas que muitas vezes são esquecidas.
4: Que caixa de ferramentas é essa?
3: Olha, muito rápido, não pode ser vista de uma forma isolada este inverno demográfico. Portanto, os dados que nós sabemos são terríveis e nunca se olhou para isto de uma forma muito séria em dizer como é que nós vamos alterar isto, porque os dados são alarmantes.
4: Face ao pico de 2008, a União Europeia perdeu mais de 1,1 milhões de nascimentos por ano.
3: Isso é muita coisa e é algo que nós nos temos que preocupar. Isto tem que ser assente, no fundo, muito, de uma forma muito sintética, em cinco eixos. Relativamente aos países com a população mais envelhecida a nível mundial, em termos percentuais, nos primeiros cinco, temos quatro países países europeus. E, portanto, temos que, primeiro, ter apoio condicional às famílias e aos cuidadores. Em segundo, valorizar o trabalhador sénior, através do incentivo de aprendizagem ao longo da vida. Em terceiro lugar, temos a consciência que temos que ter mais nascimentos, temos que ter mais jovens para garantir a sustentabilidade dos sistemas públicos, porque nós queremos evitar que as gerações futuras sejam sobrecarregadas com dívidas impagáveis. Em quarto lugar, a implementação de uma migração laboral regulada. Obviamente que a Europa precisa, neste momento, de uma migração laboral regulada, ponto. E a última, temos que claramente utilizar a estratégia dos fundos europeus e do semestre europeu para apoiar as reformas nacionais necessárias. A União Europeia, a Comissão Europeia, tem que incentivar os Estados-membros, isto tem que ser uma política comum da União Europeia, a mudarmos isto.
4: Quando vou aos Conselhos Europeus, há sempre um tópico que é migrações, que depois não dá em nada. Mas nunca lá vejo o tópico natalidade.
3: Aquilo que o Pedro está a dizer é verdade, porque muitas vezes não se fala. Fala-se de imigração, fala-se de guerra, a preocupação com a questão de segurança, mas devíamos preocupar. E é esta luta que nós temos a ter, e os deputados portugueses estão a fazer isso, e nomeadamente a delegação de que eu faço parte do PST dentro do PPE, é que no próximo quadro financeiro plurianual sejam adotadas medidas articuladas para incentivar a natalidade. Isto também é uma questão cultural. Hoje, cada vez mais, os jovens saem mais tarde de casa, é normal ter um filho ou não ter nenhum, ou ter dois. Temos que mudar do ponto de vista cultural também, mas para isto temos que dar os apoios necessários, desde o emprego, conciliar o trabalho com a profissão. Isto tudo tem que ser pegado mesmo e mexido de uma forma holística, porque senão as coisas não vão correr bem, e os números são altamente preocupantes, quer para 2050, quer para 2100.
4: A
3: União Europeia tem esses dados. Nós estamos a falar, por exemplo, que em 2100 o índice de dependência de idosos passará de 39 para 73 por cada 100 pessoas ativas em 2100. A idade mediana, por exemplo, em Portugal, passará de 47.2 para 52.4 já em 2050. Nós hoje, em média, os últimos dados, temos uma taxa de fecundidade de 1,4. Mas para substituirmos, no fundo, a população, temos que ter uma taxa de fecundidade na ordem dos 2,1%. E para isto é preciso aquilo que eu estava a dizer. Plano de habitação acessível, união da poupança de investimentos. Aliás, isto é uma iniciativa da nossa comissária, a Maria Luísa Albuquerque, das pessoas que têm falado nisto, que quer canalizar um capital na ordem dos 30 mil milhões de euros por ano no próximo QFP para economia real e pensões. Estamos a falar que temos o pacote europeu para a educação, para também preparar as novas gerações para as transformações digitais e tecnológicas. Temos que conjugar tudo isto. Agora, está a ser difícil, e admito, envolver alguns comissários, algumas políticas, e pegar isto de uma forma séria, preocupada, porque se não fizermos nada hoje, daqui a 10, 20 anos, 30 anos, 40 anos, a realidade é completamente diferente da Europa e da União Europeia que conhecemos hoje.
4: Mas depois, portanto, faz sentido falar-se tanto, com base nos nacionalismos, sobretudo, mas faz sentido tanto falar-se da migração, quase sempre com um sentido pejorativo, quando há mais mortes do que nascimentos e a população europeia só cresce quando o saldo migratório compensa o tal déficit natural. Ora, em vez de se olhar para a migração quase sempre num plano restritivo, não devia ser quase uma bênção?
3: Em certa medida, sim. Por isso é que tem que ser regulada, e neste momento é aquilo que está a salvar algumas áreas, como a agricultura, como a pesca, como algum tipo de profissões que algumas pessoas já não querem fazer. Tudo isto tem que ser olhado com moderação e dizer: a União Europeia hoje precisa de imigrantes, ponto.
4: E na União Europeia não são necessários apenas cérebros vindos do estrangeiro ou de fora da Europa. É necessário mão de obra quase básica.
3: Básica, claro que sim. Pedro, é aquilo que nós, eu acho que todos constatamos. Hoje um eletricista, hoje um canalizador, hoje um carpinteiro, hoje um mecânico, é muito difícil de encontrar. E quando nós falamos para os jovens, quem é que quer ser eletricista? Quem é que quer ser agricultor? Quem é que quer ser pescador? Nós temos que alterar, no no fundo, a educação e a mentalidade, porque isto não são profissões menores. Aliás, são profissões hoje muito mais bem remuneradas e bem, como disse o Pedro, do que algumas pessoas que têm licenciaturas. Nós precisamos desse tipo de mão de obra, quer diferenciada, quer indiferenciada. E isso nós temos que olhar, como eu lhe estava a dizer, de forma holística. Agora, nem sempre é fácil. A União Europeia claramente precisa olhar para isto como uma prioridade. A defesa é uma prioridade. Concordo. A sustentabilidade dos sistemas nacionais de saúde, de segurança social, é uma prioridade, concordo. Mas temos que olhar para a demografia e para a renovação da nossa população, da nossa
4: identidade. Como a prioridade das prioridades.
3: Como a prioridade das prioridades. E o próximo QFP, 28-34, já tem que prever isso.
0: Sérgio Humberto, que integra a Comissão das Políticas Sociais e Emprego do Parlamento Europeu, em entrevista a Pedro Mesquita.
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0: Os países do sul da Europa devem começar a elaborar uma estratégia de segurança regional própria. O conselho é de Constance Stelzenmüller, especialista em relações transatlânticas da Brookings, um dos mais conceituados institutos de reflexão norte-americanos. De passagem por Portugal, concedeu uma entrevista ao jornalista José Pedro Frazão, onde fala de armas e energias nucleares, dos desafios de segurança da Europa e de Portugal e das esperanças de mudança nos Estados Unidos.
5: Em entrevista à Renascença, de passagem por Lisboa, esta analista alerta que um país como Portugal está exposto aos acontecimentos do Mediterrâneo e do Atlântico e também viverá os impactos de migrações que possam ser explotadas em África, por exemplo, por Vladimir Putin.
6: Should the Russians decide that this would be a great time to turn on the taps of forced migration again?
7: Caso os russos decidam que este é um ótimo momento para retomar o fluxo migratório forçado, eles estarão em condições de o fazer. Portanto, a minha conclusão é que a Europa precisa de encarar a sua segurança como algo que, não direi, está sob um cerco, pois é uma palavra muito forte, mas sim como algo que exige uma análise completa da sua situação de segurança, desde Portugal e Espanha, passando pela Itália e Grécia até ao Mar Negro. É necessário que haja agora uma reflexão regional no sul da Europa sobre como estabelecer uma estratégia de segurança para lidar com estes desafios e riscos.
5: No plano interno europeu, esta especialista considera que o debate em curso sobre o rearmamento nuclear da Europa não passa de uma distração face ao que é preciso fazer para confrontar a Rússia.
6: We do not have the luxury of...
7: Não nos podemos dar ao luxo de negligenciar a nossa resiliência, dissuasão e defesa convencionais, áreas em que apresentamos enormes deficiências. E desenvolver a nossa própria dissuasão nuclear seria extremamente caro, ao ponto de, francamente, rebentar completamente com os nossos orçamentos. Para mim, isso representa uma distração intelectual, política e estratégica. A Europa não precisa de executar em espelho a estratégia militar e o posicionamento das forças ou capacidades dos Estados Unidos. Isso seria absurdo. Não precisamos de fazer isso. O que precisamos de ser capazes de fazer é sinalizar de forma muito credível à Rússia que um ataque ao território da União Europeia ou da NATO seria inaceitavelmente prejudicial para eles. E é perfeitamente possível fazer isso por meios convencionais.
5: O nuclear, também na perspectiva energética, é também um tema em grande debate na Europa. Para Constance Stelzenmüller, é algo que também não faz sentido para o velho continente.
7: A energia nuclear é também uma tecnologia energética que está em transição, a passar das grandes e antigas instalações nucleares para unidades muito menores. Há todo um setor em transição. Provavelmente ainda precisaremos de combustíveis fósseis como fonte de energia de reserva, mesmo que estejamos a tentar eliminá-los gradualmente. Isso torna ainda mais importante a maximização dos recursos que temos na Europa. E a integração energética é uma forma de maximizá-los, ou melhor, uma forma fundamental porque cria escala. E isso, por sua vez, permite mercados e preços verdadeiramente uniformes em toda a Europa. O que, por sua vez, cria estabilidade política num momento em que existem muitas outras fontes de volatilidade política.
5: Para esta especialista da Brookings, os europeus não podem também esperar que a América mude após as eleições intercalares de novembro. Em primeiro lugar, porque o Partido Democrata não se distingue ainda muito de algumas posições dos republicanos. Em segundo lugar, porque a Europa coloca demasiadas fichas no papel moderador do Congresso face à administração de Trump.
6: It would be quite unwise for Europeans to think that that somehow flips a switch.
7: Seria bastante imprudente que os europeus pensassem isso, que de alguma forma se aciona um interruptor e que de repente estamos todos noutro filme. Simplesmente isso subestima o papel do Congresso. Nos últimos 14 meses, o Congresso praticamente absteve-se da elaboração de leis. Também não se opôs, na sua maioria, a uma administração presidencial que se concentrou extraordinariamente em tomar decisões com base exclusivamente no poder executivo, negando ao Congresso um poder de decisão, mesmo quando este é constitucionalmente garantido.
6: Co-decision-making power, even when that is constitutionally mandated.
5: Constance Telzen-Muller, especialista em relações transatlânticas da Brookings, um dos mais conceituados institutos de reflexão norte-americanos, que esteve nos últimos dias em Lisboa a convite da Fundação Francisco Manuel dos Santos.
0: Constance Telzen-Muller, especialista em relações transatlânticas da Brookings, ouvida aqui por José Pedro Frazão.
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0: Um estudo internacional desenvolvido por um consórcio que inclui investigadores portugueses revela que modelos de inteligência artificial, como é o caso do ChatGPT, estão a distorcer a aprendizagem da história. O relatório analisou 3.500 interações em 7 línguas diferentes e identificou erros como a invenção de batalhas e a referência a documentários inexistentes, nomeadamente em conflitos como os da guerra do Vietnã, o conflito israelo-palestiniano, as guerras coloniais portuguesas ou a guerra nos Balcãs na década de 90. A Renascença falou com Nuno Muniz, um dos investigadores portugueses envolvidos neste trabalho.
8: Esta é a primeira análise sistemática de como estes sistemas apresentam informação histórica. Portanto, aquilo que nós fizemos para estes 4 conflitos internacionais, portanto, que inclui guerra dos Estados Unidos e Vietnã, Balcãs nos anos 90, guerra colonial portuguesa e Israel-Palestina, foi reconstruir ou pedir estes chatbots para reconstruir a história desde o seu início até ao fim e vice-versa. Portanto, o varrer varre essencialmente desde aquilo que estas ferramentas consideram como sendo o primeiro evento relevante até o seu evento final, ou, neste caso, em alguns deles ainda a decorrer. As descobertas principais, enfim, existem problemas sistemáticos, conteúdo fabricadas, famejadas, alucinações, mas depois também coisas como distorções cronológicas, um enviesamento da informação que é apresentada dependendo de qual é a língua mais presente nos dados de treino, e depois, no fim, também algumas vulnerabilidades ao nível da possível manipulação, guerra cognitiva do conteúdo que é apresentado.
5: A origem da informação pode ser de todo o género, ou seja, tudo o que é publicado e que esteja disponível, desde um livro online até uma publicação de um site, é isso?
8: Sim, é importante fazer um bocadinho esta literacia, porque as empresas que têm estes chatbots, estas ferramentas, gastam imenso dinheiro a curar a informação que vai para o seu desenvolvimento. Portanto, não estamos a falar aqui de uma coisa que é essencialmente toda a informação que está disponível na internet e todos os livros. É um subconjunto muito mais reduzido, muito mais específico, que é curado muitas vezes por humanos. E, portanto, nesse processo de curadoria, digamos assim, também introduzem-se os seus enviesamentos devido a essas escolhas.
5: Portanto, se houvesse uma utilização eventualmente de outro mecanismo, sem ser o ChatGPT, poderíamos chegar a uma distorção mais mitigada, digamos, algumas ferramentas de inteligência artificial mais especializadas em história?
8: Eu acho que estes problemas são mais estruturais do que isso. Ou seja, eu acho que o aumento das capacidades destas ferramentas poderá reduzir a prevalência de coisas como conteúdo fabricado, por exemplo. Mas existe todo um outro nível de problemas que a utilização destas ferramentas suscitam, que só mesmo com programas ambiciosos de literacia é que se conseguem lidar, nomeadamente a forma como nós interpretamos a informação que está lá, a forma como confirmamos, ou seja, quais a necessidade de adotarmos aqui um mindset de jornalista e de não só a nível de educação nas escolas isso ser algo que é fomentado e motivado, mas também de uma forma geral na sociedade, porque não é só nas escolas que estas ferramentas estão a ser altamente utilizadas, é de uma forma geral nas nossas sociedades.
9: Gostava de olhar um bocadinho para os termos que utilizam tecnicamente. Uma coisa são alucinações, outra coisa é o enviesamento, gostava de perguntar. Sim. E neste caso pode dar-nos um exemplo do que é um típico alucinação ou um enviesamento?
8: Sim, existem muitos tempos, muitos termos para descrever estas questões. Nós, em termos de conteúdo fabricado, essencialmente estamos a falar de invenção de batalhas, por exemplo, coisas que acontecem em todos os eventos que nós cobrimos. Mas depois nós vemos algo como destruções cronológicas, por exemplo, a referência à Operação Nogórdio em Moçambique é colocada em 1964 no lugar de 1970. Depois existe outro tipo de problemas que é as omissões, por exemplo, independência de Guiné-Bissau em 1973 é simplesmente omitida. E depois existem outro tipo de problemas, que é, por exemplo, uma coisa que nós observamos é o repetir este processo. Observávamos muitas vezes, ao perguntar sobre as guerras coloniais portuguesas, se a informação começava em Angola, mantinha-se até ao fim em Angola, dando a percepção que as guerras coloniais portuguesas foram só em Angola. Se começasse em Moçambique, continuava só em Moçambique. E, portanto, a forma como estas distorções históricas, ou confusão histórica até, podemos dizer, se revelam e se mostram aos utilizadores, vem de uma forma muito híbrida ou muito misturada em termos dos problemas que suscitam.
9: Então, agora algumas recomendações. Uma delas passa, na vossa perspectiva, investigadores que assinam este paper, que da urgência da ação. A urgência da ação é porque os modelos estão cada vez mais desenvolvidos, é porque há cada vez mais gente a consumir. Qual é o fator, digamos assim, em segunda escala, que possa justificar a urgência de agir?
8: A urgência de agir é muito simples. É porque este problema tem algo que é o seu desenvolvimento lento e com consequências a médio e longo prazo. Ou seja, aquilo que está a acontecer, por exemplo, a nível de educação, não é uma coisa que nós consigamos ver as suas consequências imediatamente. E, portanto, é algo que, tendo em conta os resultados que nós temos, em que conseguimos perceber que se tivermos uma sala com 20 alunos, se perguntarem algo a nível histórico, provavelmente no meio de 20 alunos vamos ter 6 ou 7 histórias diferentes. Nós temos que nos questionar qual é o efeito mais a médio prazo do que necessariamente a curto prazo. E a urgência é esta, isto é um problema que tem que ser tratado neste momento para evitar problemas mais à frente, que é o pior tipo de problemas ou o mais desafiante de convencer que a ação é necessária. Mas tendo em conta aquilo que nos é apresentado em termos de resultados, aquilo que é simples para nós perceber é isto. Ou seja, sem ação imediata, que gerações futuras vão ser impactadas certamente na sua compreensão do nosso passado coletivo e, portanto, até da sua capacidade de participarem depois nos processos normais de uma sociedade.
0: Uma entrevista conduzida por José Pedro Frazão, este português radicado nos Estados Unidos e que estuda a forma como os modelos de inteligência artificial estão a distorcer a aprendizagem da história.
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0: Para onde caminha a autonomia nos Açores e na Madeira? As duas regiões autónomas cumprem 50 anos e a resposta a esta pergunta é o ponto de partida do Da Capa à Contracapa desta terça-feira, com o autor do livro Regiões Autónomas e uma especialista em questões autonómicas, numa conversa moderada por José Pedro Frazão.

0: Bem-vindos ao Da Capa à Contracapa. As regiões autónomas da Madeira e dos Açores cumprem este ano 50 anos. Nas últimas 5 décadas viveram-se crises políticas, financeiras e até constitucionais. Mas há questões que permanecem nas agendas políticas madeirense e açorianas, para além do que se discute nos palácios de São Bento e de Belém, em Lisboa. Faz sentido ainda a figura de um representante da República nas regiões autónomas? E que questões autonómicas são prementes na próxima revisão da Constituição? Os convidados do Da Capa à Contracapa são Paulo Miguel Rodrigues, autor de Regiões Autónomas, agora publicado pela Fundação Francisco Manuel dos Santos, e Teresa Ruel, politóloga e especialista em questões autonómicas. Muito bem, vamos então conversar um bocadinho sobre o livro. Paulo Rodrigues, gostava de começar pelo aquilo que as autonomias ganharam com o 25 de Abril. É certo que no seu livro encontramos algumas sementes relacionadas com o processo autonómico antes de 1974, mas gostava que nos explicasse qual a real relevância dessa ruptura e desse avanço nas autonomias que representou o 25 de Abril e o processo democrático desde então.
1: Portanto, sem dúvida que a partir de 74 se inicia uma experiência de todo inédita para a Madeira e para os Açores, onde os conceitos de liberdade e depois de democracia são relevantes e, sem dúvida, serão desde logo a primeira grande conquista.
0: Teresa Ruel, o que é que o 25 de Abril trouxe às autonomias?
2: O 25 de Abril traz a democracia e como a organização político-administrativa que foi consignada às regiões autónomas da Madeira e dos Açores é tributária dessa democracia. E faz parte de um processo, e vários processos desta natureza tiveram respaldo na Europa, sejam processos de regionalização, descentralização, devolução, até federalização, a Alemanha, por exemplo. Aquilo que a Constituição consagrou foi a organização do poder político no território. Deu ou atribuiu às regiões autónomas da Madeira e dos Açores esta capacidade de self-rule e de shared rule. E a Constituição traz isso mesmo, acautelando aquilo que seria e é os domínios de intervenção dos poderes e da execução deste nível intermédio de governação. Ele tem alguma capacidade de governação própria, mas ela é também partilhada e existe alguma exclusividade daquele que é a Instituição Nacional, a Assembleia da República, para salvaguardar este equilíbrio. As regiões autónomas são enquadradas naquilo que é a organização do poder político no território, adentro do Estado.
0: São os dois tópicos que eu queria agora abordar com ambos, que têm a ver com o presente, têm a ver com esta história toda na democracia, mas com o presente e também com alguma perspectiva de futuro. E aí começo, Paulo Rodrigues. A questão do Ministro da República, que introduz agora, ele é criado num representante, no fundo, da soberania e que, enfim, teve estes desenvolvimentos ao longo destes 50 anos. Gostava que me desse a sua opinião sobre a validade da versão atual do representante da República e que nos lembrasse as razões que levaram às competências iniciais de 76 do Ministro da República.
1: O atual representante, então, Ministro da República, no fundo era, de uma forma simples, o representante da soberania portuguesa, quer na Madeira, quer nos Açores. E, de facto, nos primeiros, nomeados, era um ministro da República, até porque tinha assento no próprio Conselho de Ministros. E, portanto, eram militares, em qualquer dos casos, e isso também desde muito cedo criou alguma acrimónia, algum mau relacionamento, porque se entendia que era uma tentativa de menorização dos espaços insulares. A partir de 82, com a primeira revisão constitucional, e até, se quisermos, aquela que é mais relevante, a revisão de 2004, o poder do ministro, agora representante da República, a partir de 2004, vem sucessivamente ser diminuído e limitado, aliás, na própria relação que deixa de ter com o governo da República e passa a estar na...
0: No seu livro propõe uma reestruturação das relações entre as regiões autónomas e o Estado, ao nível dos seus representantes, e estamos a falar de soberania e também do representante da República. O que é que defende?
1: Eu, na prática, uma de duas soluções, ou com a extinção da função e do cargo, esses poderes serem assumidos pelo Presidente da Assembleia Legislativa, numa relação sempre com o Presidente da República, ou então diretamente com o Presidente da República. Aliás, algumas das questões que se levantaram recentemente revelam que, apesar da extrema competência dos últimos presidentes da República civis, quer na Madeira, quer nos Açores, a verdade é que acabou sempre por ser o Presidente da República a intervir, mesmo que não diretamente.
0: Portanto, para si não faz sentido a figura do Representante da República, é isso?
1: Exatamente.
0: Teresa, qual é a sua opinião?
2: Bem, este é um assunto que eu já pensei e desenvolvi alguma reflexão sobre o papel do representante da República, não no quadro daquilo que é a organização dos sistemas políticos regionais, mas à luz daquilo que é a própria organização do Estado e da relação institucional com o nosso enquadramento em termos de sistema político na sua globalidade. Aquilo que estamos a falar, o representante da República serve para quê? Para olhar aquilo que é a produção legislativa, os decretos regionais, perceber exatamente se há alguma inconstitucionalidade, se veta ou promulga. E, portanto, tem aqui um papel análogo àquilo que é o papel do Presidente da República relativamente àquilo que é a produção legislativa da Assembleia da República e do Governo da República. Desde a sua instauração no quadro dos poderes regionais e naquilo que é a representação do Estado nas regiões, que é basicamente esse que ele encerra, sempre foi muito criticado e de acérrimas discussões numa dialética entre uma orientação centralista que preteria a autonomia. E, portanto, isto parece-me uma discussão anacrónica ao dia de hoje, porque não existe qualquer ingerência do poder, daquilo que é os poderes do Presidente da República nas regiões. Eventualmente há uma pressão daquilo que são os poderes regionais e uma hostilidade em relação àquilo que é o representante da República. Eu, num determinado momento, até partilhei desta e questionei, fará sentido o representante da República para as regiões autónomas. Hoje não me merece particular preocupação, uma vez que também as propostas que vêm surgindo querem fazer tipo uma recaustagem desta figura. Ela continua a existir, mas pode ser com outro nome, mas nomeado pela Assembleia Regional, não pelo Presidente. Quando aqui a dimensão daquilo que é o exercício destas funções está bem estabelecida. E, portanto, ao longo dos anos não tem sido problemática a sua atividade. Antes,
0: por não, contrário, porque acaba de ser o Presidente da República que acaba por tomar as decisões centrais e mais decisivas que acabam por ir parar à mesa do Representante da República.
2: Então, portanto, não é propriamente as regiões que têm a reivindicar que não faz sentido esta figura, mas o Presidente da República ou toma no sentido...
0: Não pode tomar assim,
2: sim. Mas pode percepcionar que, no caso de intervenção, retira e esvazia aquilo que é o exercício da função do representante da República. Lembro-me de Cavaco Silva em 2008.
0: Sim.
2: A propósito do Estatuto dos Açores, que fez parar o país. Portanto, porquê?
1: Não sei se,
0: claro,
1: não sei,
0: pode, se sim, claro.
1: Há aqui uma questão que é algo paradoxal, sendo esperado aquilo que foi dito, mas a gestão do representante da República está nas mãos, a sua existência, o desaparecimento ou a extinção está nas mãos da Assembleia da República.
0: Sim,
1: mas
0: exato.
1: Quem exerce o poder sobre o representante da República é o Presidente da República.
2: Sim.
1: Portanto, há até aqui um paradoxo que tem que ser ultrapassado, não é? E a Assembleia tem que...
0: Ultrapassada através de uma revisão constitucional,
1: claro,
0: e portanto
1: claro,
0: tem que ser
1: claro.
0: Os partidos a propor, o que me leva ao segundo
1: claro,
0: tópico,
1: claro.
0: Além do Ministro da República, é a questão da revisão constitucional para o interesse das regiões autónomas. E aqui, Paulo Rodrigues, além desta matéria, que é clara a sua opinião, o que é que, do ponto de vista da revisão constitucional, é mais urgente, diria, para o aprofundamento da autonomia hoje em dia?
1: Um ponto de vista clássico, que é ficar claro que tudo aquilo que extravase as questões da defesa, das relações do Estado soberano com outros Estados, a questão da moeda e afins, deve ser da competência das regiões autónomas, naturalmente, salvaguardando sempre a questão da unidade nacional, ainda que, na prática, é uma corrente que tem... talvez eventualmente tenha uma unanimidade que é na Madeira que nos Açores, e é nós, um Estado unitário regional.
0: E como é que ficaria a questão económico-financeira, da lei das finanças regionais?
1: Essa é uma questão posterior, que era a questão portanto, em termos de hierarquia de prioridades, primeiro a revisão constitucional, depois a questão das finanças regionais e depois a questão do estatuto, para que aquilo que ficar definido numa eventual futura revisão constitucional não possa, de alguma forma, coartar o que se venha a atingir, quer na lei das finanças regionais, das regiões autónomas, quer nos estatutos.
0: Mas defende que devem diminuir limitações financeiras deste ponto de vista?
1: Tem que haver um acerto, desde logo, naquelas que são as imposições por parte da atual lei das finanças regionais sobre as regiões autónomas que foram feitas e que foram definidas e pensadas num período que é substancialmente diverso daquilo que nós hoje vivemos. Depois, há uma questão, em particular na Madeira, que tem sido muito discutida, que é a questão do sistema fiscal próprio e correlacionado também com o Centro Internacional de Negócios da Madeira, que nem sempre o Estado português compreende as suas mais-valias.
0: Teresa, a sua perspectiva em relação à prioridade constitucional nas autonomias?
2: Bem, esta é outra questão também bastante controversa, porque passados estes 50 anos, ainda não foram esgotadas aquilo que é o exercício das responsabilidades, das competências que estão consignadas às regiões autónomas. Hoje, vejamos, aquilo que é a decisão política e a tomada de decisão política não é feita estritamente nas paredes ou nos limites territoriais geográficos onde o poder político está organizado. Numa escala decisória multinível, onde temos a Europa, temos a nível nacional, temos o nível local e o nível regional, esta tomada de decisão é muito mais interdependente e cooperativa do que propriamente fechada sobre si própria. Autonomia quer dizer cooperação, interação. Não é possível exercer este tipo de... ou no quadro daquilo que é a governação e o funcionamento dos sistemas políticos na era da globalização completamente acelerada, dizer que terá de existir um mecanismo que nos permita governar a nós próprios, naquele sentido mais grego do termo da autarcia, e que este diz respeito aos nossos cidadãos e pouco mais. Aquilo que me parece, do ponto de vista da revisão constitucional, não creio que exista aqui algum diferendo, como na década de 80, ou já, por exemplo, com a revisão de 2004, que tenha de ser acomodado. Com a lei das finanças regionais, há aqui uma grande, também, mais da agenda política, daquilo que é o dia-a-dia dos partidos, em fazer ecoar, e são vocais nesse aspecto, determinadas posições. No caso das regiões autónomas, há determinados mecanismos que ainda não foram utilizados, do ponto de vista fiscal, do ponto de vista financeiro.
0: Como, por exemplo?
2: Por exemplo, nós temos um dispositivo as regiões autónomas têm um dispositivo que podem, têm aqui um diferencial fiscal que podem mexer no IVA e no IRS, baixando ou subindo conforme aquilo que são as opções políticas. Nunca houve nessa sua extinção, foi feito ao limite mínimo, por exemplo, isto é, aliviar aquilo que é a carga fiscal das empresas e das pessoas. Os Açores têm utilizado esse dispositivo. A Madeira, portanto, Pensar, e não basta olhar ao momento atual, além da lei de finanças regionais, neste momento nós temos duas leis de finanças regionais, basicamente, uma para os Açores e outra para a Madeira, dadas as circunstâncias que tivemos uma tempestade na Madeira e teve de ser ajustado, enfim, há aqui várias circunstâncias, mas ela não... Porquê que se fez uma lei de finanças regionais em 98? Porque toda a negociação dos orçamentos e a forma de financiamento das regiões autónomas era feita com base, à mesa informalmente, naquilo que era a posição dos partidos num determinado momento. E inscreveu-se na lei de enquadramento orçamental que as regiões autónomas não poderiam receber no ano seguinte menos do ano transato. Isto criou um desequilíbrio, tanto que a Madeira foi intervencionada várias vezes.
3: Sim.
2: Por causa dessa circunstância. E foi necessário acomodar e dar alguma estabilidade naquilo que era a negociação entre o Estado e as regiões autónomas naquilo que era o seu plano financeiro.
3: Deixe-me perceber. Teresa acha que do ponto de vista económico ou financeiro não foram exploradas as possibilidades existentes na atual arquitetura e do ponto de vista do representante da República, que estávamos a falar há pouco, considera também que, podendo haver alguma revisão, ela não deve reverter para um órgão difuso relacionado com a Assembleia Legislativa Regional.
2: Como é óbvio, porque depende do Presidente...
3: Portanto, não vê grandes urgências também numa revisão constitucional para o aprofundamento da autonomia.
2: Mas a questão que eu coloco sempre, o que é isso de aprofundamento da autonomia?
3: As competências, a clarificação até novas, um novo panorama, se as questões de defesa estão de facto garantidas por parte de Lisboa, digamos assim, a verdade é que abrem-se novas perspectivas em relação à exploração, até do nosso mar, que é essencial nestas regiões autónomas.
2: Concordo nesse aspecto.
3: A ciência, por exemplo.
2: Sim, sim, sim. E não é por acaso que o Presidente da República escolheu a terceira para essa... Acho que vamos ter novidades por aí. Aquilo que me parece que... E aquilo que tem sido... Há fatores importantes que são, designadamente, aquilo que tem sido a complexidade das governações, sejam nacionais, regionais ou locais, aquilo que tem sido os imperativos daquilo que se vai passando no mundo e a dificuldade que é acomodar o dia-a-dia com estas transformações muito complexas. E aquilo que a legislação, seja através da Constituição ou desta legislação complementar, tem que dar alguma previsibilidade e alguma estabilidade. E não pode ser a reboque dos momentos e a cada momento, olha, faz sentido alta. Há coisas que têm de ser acomodadas, mas, por exemplo, aquilo que as regiões têm feito, de alguma forma, tem sido pela via da legislação complementar, ajustado alguns destes mecanismos. Não propriamente uma revisão constitucional maior, mas tem acomodado alguns destes novos ímpetos, aquilo que o mundo também nos vai dizendo. Dada esta complexidade, aquilo que tem sido as transformações e o isto está muito acelerado. Quais são neste momento? É preciso, pergunto ou lanço a questão, uma das questões que preocupa a Europa, não é exclusivo português, é a habitação. É necessário mais poderes para acomodar este problema? Aquele que é o mercado laboral para os jovens? Aquele que é a capacidade que os jovens têm de emancipação ou de... lá está. Garantirem a sua autonomia? Acho que falta autonomia aos cidadãos.
3: Os Açores são, por exemplo, um arquipélago muito investigado pela questão da pobreza e também, quer dizer, afetando também jovens desse ponto de vista, a questão do desemprego. Paulo Rodrigues, segunda ronda sobre a questão da revisão constitucional e outras matérias, já aqui deu algumas ideias. Há mais outras matérias que são de resolução urgente. Não sei se o próprio Presidente quererá deixar alguma mensagem no próximo dia 10 de junho na terceira, mas eu gostava de saber, da sua perspectiva, o que é imperioso.
1: Veremos em relação à mensagem, porque estará nos Açores e no dia 12 estará na Madeira também, no dia 12 de junho. Portanto, será com certeza uma visita a esse respeito a seguir com interesse e muita atenção. Eu no livro deixo, enfim, 10 grandes questões em relação ao futuro, aos próximos 50 anos da autonomia. E, aliás, comemora-se este ano o cinquentenário das autonomias e, portanto, há também que fazer uma previsão daquilo, ou uma análise daquilo que se poderá alcançar no futuro. Mas, sem dúvida, que para além daquilo que nós aqui referimos, que tem a ver com a reforma do sistema político autonómico, há duas áreas que eu considero que serão essenciais. Uma há pouco referi e bem, a questão da gestão do espaço marítimo e do espaço aéreo, onde as regiões deverão ser atores mais do que apenas só consultados, e por outro lado as relações com a União Europeia. A partir de 2007, 2009, com o Tratado de Lisboa de 2007, entrada em vigor em 2009, sem dúvida que o quadro da União Europeia e das relações com a União Europeia se tem vindo a alterar. E essa é também uma área onde as coisas autónomas terão que estar a ter em atenção, porque, por exemplo, uma das questões que hoje se pode colocar é a não representatividade das ilhas e dos arquipélagos autónomos por direito próprio nas eleições.
3: Que solução é que proporia? Porque fala aqui, de facto, na questão dos círculos eleitorais.
1: Exatamente. Da mesma forma que também se coloca, isso poderá colocar a nível constitucional, a questão dos discos da diáspora, esse será um aspecto, sem dúvida, que eu considero, eventualmente, a criação de um círculo específico para Madeira e para os Açores, mesmo em relação também ao espaço europeu. Admito que isso exigirá muita negociação, mas, sem dúvida, no extremo até, lanço a hipótese da Macaronésia, pensando também nas Canárias, naquilo que diz respeito.
3: Isso não dilui a soberania portuguesa? Pergunto isto porque uma coisa é a diáspora, que vive fora de Portugal, outra coisa é o conjunto de Portugal, como nós o entendemos, do continente e das suas regiões autónomas.
1: Sim, mas eu estou a pensar já num quadro da Europa das regiões. Isso, não, na minha perspectiva, não iria colocar em causa a soberania portuguesa. Estou apenas a pensar na representação de uma região geográfica que está claramente definida no quadro europeu, como até forma de destacar e de dar um passo em frente de algo que também entendo que deverá ser pensado e reanalisado, que é o conceito de regiões ultraperiféricas, onde estas três, não só, mas estas três, que são as que estão mais próximas da Europa, estão incluídas. Portanto, neste processo de transformação que começou, digamos assim, a acelerar-se a partir do Tratado de Lisboa, há, sem dúvida, que pensar nesta dimensão e na presença e no peso que Portugal terá que ter também no espaço atlântico. Porque aquilo que eu eventualmente proponho e as questões que levanto no livro têm também a ver com o reforço da autonomia, mas também, e é nesse sentido que deve ser sempre pensado, com o reforço da presença de Portugal no espaço atlântico, num quadro europeu que eu trato que ter sempre em consideração.
3: Teresa, o seu remate sobre estes tópicos.
2: Bem, do ponto de vista deste círculo eleitoral, a Europa faz-se de Estados membros, não, as regiões têm respaldo e têm representação desse ponto de vista em vários, tem o Comitê das Regiões, tem aquilo que são as regiões ultraperiféricas, têm algum enquadramento. Mas não são equiparadas a Estados, nem têm essa capacidade de estadual. Eu percebo aquilo que o Paulo Rodrigues está a propor no sentido de as regiões autónomas ou as regiões, neste caso, garantirem a sua presença nas instituições europeias. Mas, desde logo, isso é mais um trabalho daquilo que são os partidos nacionais.

0: E aquele que é um entusiasmo pelas eleições europeias nas regiões autónomas depende da posição da lista também que cada um dos partidos admite garantir aos candidatos das regiões autónomas. E, portanto, esta é uma dimensão difícil, tanto naquilo que é a jurisprudência nacional, tanto que é naquele que é o enquadramento europeu. As eleições europeias são eleições de lista única nacional e, portanto, em que os Estados organizam esse tipo de eleição baseado precisamente naquilo que é a relação com o território, não com cada região ou com cada cidade em particular. A representação é nacional, não é propriamente geográfica de um determinado território, de uma determinada localidade em particular.
1: Muito obrigado, Teresa Ruel, Paulo Rodrigues, obrigado pela vossa participação. Falámos aqui nesta edição do Da Capa à Contra Capa, uma parceria da Renascença com a Fundação Francisco Manuel dos Santos, de mais um ensaio, Regiões Autónomas, de Paulo Miguel Rodrigues. Um programa na versão podcast, na íntegra, nas plataformas digitais habituais, com o genérico original do pianista Mário Lajinha. Fizeram o programa esta semana Rui Glória, João Capelo, Ana Marta Domingues e José Pedro Frazão. Na próxima semana voltamos para conversar sobre outro tema.
2: O Da Capa à Contra Capa regressa então de hoje uma semana com um novo tema. Notícias já daqui a pouco, à meia-noite.
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6: Boa noite com Sebastião da Gama. Agora que eu já não sei andar nas trevas, não me roubes a tua mão, Senhor, por piedade. Voltar às trevas não sei, sem a tua mão não poderei dar um só passo em tanta claridade. Pelas tuas feridas minhas, pelas tristezas de tua mãe, Jesus, não me deixes no meio desta luz, de pernas presas. Não me deixes ficar com o caminho todo iluminado e eu parado e tão cansado como se fosse a andar.

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1: Boa noite, é agora 12:00, 11 horas nos Açores. 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

0: Já a seguir, vamos às notícias, mas antes os títulos em destaque nesta edição.
1: Numa resposta a Donald Trump, o Papa promete continuar a pregar o Evangelho. Espanha deu luz verde, vai atracar nas Ilhas Canárias o cruzeiro com suspeitas de um foco de antivírus. O Papa Leão XIV responde diretamente ao mais recente ataque feito por Donald Trump, depois do presidente norte-americano ter acusado o Papa de estar a pôr em perigo muitas pessoas por não se importar que o Irão tenha uma arma nuclear. O Santo Padre respondeu:
2: La missione della Chiesa predicare il Vangelo.
3: A missão da Igreja é pregar o Evangelho, pregar a paz. Se alguém quiser criticar-me por anunciar o Evangelho, espere apenas que o faça com a verdade. A Igreja há anos que fala contra todas as armas nucleares. Então não há nenhuma dúvida. Espero simplesmente ser ouvido pelo valor das palavras de Deus.
1: Leão XIV promete continuar a pregar o Evangelho e a paz em todas as ocasiões. Declarações na residência de Castel Gandolfo esta noite, a dois dias de visita do chefe da diplomacia norte-americana Marco Rubio ao Vaticano, agendada para a próxima quinta-feira. Entretanto, o presidente norte-americano admite que a guerra com o Irão pode prolongar-se por mais duas ou três semanas e descarta que o tempo seja um fator crucial para os interesses do Washington. Numa entrevista à ABC News, Trump diz que, de uma forma ou de outra, os Estados Unidos ganharam. Washington ou fecha um acordo com o Irão ou ganha a guerra com muita facilidade, diz o presidente norte-americano. Vai atracar nas Ilhas Canárias o cruzeiro com suspeitas de um foco de antivírus, tem estado ao largo de Cabo Verde, mas o Ministério da Saúde de Espanha aceita acolher o navio em conformidade com o direito internacional e os princípios humanitários. Uma vez nas Canárias, equipas médicas vão examinar e tratar todos os passageiros e tripulantes, transferindo-os posteriormente para os seus países de origem, de acordo com um comunicado oficial. Até porque, segundo a Organização Mundial de Saúde, Cabo Verde não consegue realizar esta operação. Em comunicado divulgado esta terça-feira, a OMS confirma dois casos de antivírus e cinco suspeitos, dos quais resultaram três mortes, ainda um passageiro a bordo em estado crítico e três com sintomas ligeiros. A Ministra do Ambiente e Energia quer reduzir a dependência de Portugal de combustíveis fósseis no médio prazo. Sem passar por menores, Marita Graça Carvalho traçou um objetivo.
4: Reduzir a dependência dos combustíveis fósseis para metade do que temos hoje nos próximos 8 anos. É algo que tem que ser feito lentamente. Estamos muito bem na produção de energia elétrica, mas temos muito trabalho a fazer nos transportes, na indústria e até mesmo no edificado.
1: A ministra que esteve no Parlamento diz que para já o Governo tomou as medidas necessárias para fazer face ao aumento do preço da energia, mas se for necessário vão ser tomadas medidas mais drásticas, sobretudo para ajudar as empresas. Mais de metade dos estudantes da Universidade de Lisboa já pensaram desistir do curso por se sentirem esgotados psicologicamente. É o que revela um estudo da Associação Académica sobre a Saúde Mental dos Universitários. Gonçalo Osório de Castro diz que o estado de ansiedade é grande, sobretudo junto dos estudantes bolseiros.
5: 60% dos estudantes bolseiros que responderam ao estudo ponderaram desistir dos estudos por se sentirem psicologicamente esgotados. Portanto, todos os problemas que nós abordamos, depois obviamente são exacerbados quando falamos dos estudantes bolseiros, porque são tendencialmente estudantes com mais problemas financeiros. Se formos falar da lógica geral e do panorama geral, este número passa para 56%.
1: O presidente da Associação Académica da Universidade de Lisboa, ouvido por Fátima Casanova, admite que as questões financeiras são hoje em dia o principal problema a afetar a saúde mental dos universitários. A Liga dos Campeões já conhece um dos finalistas, é o Arsenal, a equipa inglesa que eliminou o Sporting. Os londrinos venceram esta noite em casa o Atlético de Madrid por 1-0, traziam um empate da primeira mão e assim seguem para a final. Esta quarta-feira conhece o adversário, o PSG ou o Bayern de Munique, que tiram temas na Alemanha depois da primeira mão de loucos, que acabou com uma vitória parisiense por 5-4. Está tudo em rr.pt, notícias à uma com a Rita Villarreal.
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0: Boa noite, está com a Renascença e comigo, Manuel Cabral. Espero que tenha uma ótima quarta-feira e que esteja com energia, porque hoje falamos de Aerox, o desporto que se tornou uma autêntica moda e que parece estar por todo o lado. Já sabe o que é esta modalidade? Se ainda não sabe, não se preocupe, porque eu conto tudo já a seguir. Antes disso, começamos a noite com Alex Warren. Esta chama-se Ordinary. Está com a Renascença sempre, nunca igual, e comigo, Manuel Cabral. Boa noite.

Os Sétima Legião na Renascença com sete mares e hoje falamos de Irox. E para chegar ao fim de uma prova de Irox, também é preciso percorrer mais ou menos sete mares. Se não sabe do que eu estou a falar, isto é, no fundo, uma prova desportiva que implica correr 8 km. Mas não são 8 km à beira-mar descontraídamente, não. São 8 km dentro de um pavilhão e entre fitas. Mais ou menos como se fizéssemos uma corrida na segurança do aeroporto. E depois temos que intercalar esta agradável corrida com 8 exercícios dificílimos. Desde empurrar e puxar um carrinho com quase 200 quilos, fazer 80 metros em burpees, que é saltar para a frente e para trás, a coelho, remar, andar com pesos às costas, enfim, um 31. E não sei se já percebeu pela minha maneira de descrever este desporto que eu não tenho grande vontade de o experimentar. Mas ao que parece, esta é a nova febre dos desportistas. E eu fico curioso porque é que isto será assim. Então fui pesquisar porque é que este desporto atrai tantos atletas. Já lhe digo a que conclusão é que cheguei. Antes disso, temos os Imagine Dragons com Demons. Está com a Renascença sempre, nunca igual. E comigo, Manuel Cabral. Boa noite.

0: Está a Aqua Renascença, acabamos de ouvir Big Mountain com Baby, I Love Your Way. E hoje falamos de iRocks, a prova desportiva que está a atrair cada vez mais atletas e que me deixa perplexo porque é uma prova dificílima. É preciso correr 8 km dentro de um pavilhão e ainda fazer 8 exercícios bastante complexos para chegar ao fim. E eu questiono-me porque é que as pessoas gostam deste tipo de exercício. E ao que parece, as pessoas inscrevem-se nestas provas pela ideia de adrenalina e de se desafiarem a si próprias, porque, claro, aquilo não é fácil. Aliás, eu acho que é um desafio dos grandes e um desafio que eu não fazia a mim mesmo. E além disso, dizem que qualquer pessoa pode fazer um iRocks. Bem, qualquer pessoa acha que não é bem assim. Eu, pelo menos, não fazia. Aliás, eu consigo lhe dar uma lista de 10 coisas bem melhores do que fazer um iRocks e é isso mesmo que eu lhe dou. 10 coisas para fazer antes de fazer um iRocks já a seguir. Antes disso, ouvimos Matilda aqui na Renascença. Esta chama-se Meu Norte. Boa noite.
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O Maninho na Renascença com Até ao Fim. E hoje falamos de iRocks, uma prova desportiva que está a atrair cada vez mais atletas e que eu só faria com uma condição. Se soubesse que no fim me davam 32.989 euros, aí eu fazia. Mas, felizmente, há uma maneira de ganhar este valor sem ter que fazer 8 km e 1.000 exercícios dentro de um pavilhão. E essa maneira é ligar para o 761 10 10 10 e habilitar-se a ganhar o grandioso jogo da mala. É que esta semana estão em jogo 32.989 euros que podem ser seus já na próxima quarta-feira às 9:15. Para isso, tem que ligar 761 10 10 10. A chamada tem o custo de 1 euro mais IVA e vale muito, muito a pena. E agora, uma coisa bem melhor do que correr 8 km num pavilhão é ouvir música. Muito boa música. Esta é do David Bowie e chama-se Let's Dance. Toca aqui na Renascença. Boa noite.

Ray na Renascença com Where Is My Husband. E já falámos de Irox e agora falamos de futebol, porque o Futebol Clube do Porto se sagrou campeão nacional este ano. Há quem esteja muito contente, há quem esteja mais insatisfeito. A verdade é que toda a gente está curiosa para saber quem é Francesco Farioli, o treinador do Porto, que o ano passado passou um final de época desastroso em Amsterdão. 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E se o futebol não é a sua praia, então pode ouvir aqui na Renascença a Ana Moura com Andorinhas. Toca agora na Renascença, sempre, nunca igual. Boa noite!

James Arthur na Renascença com Cars Outside em português. O carro está lá fora e nós agora vamos espreitar como é que está o tempo lá fora hoje. No Porto, a máxima é de 17 graus, Lisboa chega aos 21 e Évora aos 24. Já em Faro, a máxima é de 25 graus e temos um dia de sol com algumas nuvens por todo o país. Nas ilhas, Ponta Delgada chega aos 16 e tem possibilidades de chuva e Funchal a chegar aos 19 também com a possibilidade de chuva. E agora aqui na Renascença toca David Fonseca. Esta chama-se Nada a Perder. Está com a Renascença sempre, nunca igual, e comigo, Manuel Cabral. Já a seguir, temos as notícias para atualizar a informação. Boa noite!

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4: Boa noite, é agora 1:30 nos Açores. Está com a Renascença, já a seguir vamos às notícias, mas antes os títulos em destaque nesta edição.
5: Está suspensa a operação da Marinha Norte-Americana no Estreito de Hormuz. Leão 14 responde a Donald Trump e promete continuar a pregar o Evangelho. Donald Trump anuncia que o projeto Liberdade, levado a cabo pela Marinha Norte-Americana no Estreito de Hormuz, está temporariamente suspenso. São declarações na última hora na rede social Truth. A paragem foi pedida pelo Paquistão, o principal mediador entre os Estados Unidos e o Irão, e serve para finalizar e assinar um acordo de paz entre as potências. Apesar da interrupção do projeto Liberdade, o líder norte-americano garante que o bloqueio no Estreito de Hormuz se mantém. O Papa Leão XIV responde diretamente ao mais recente ataque feito por Donald Trump, depois de o presidente norte-americano ter acusado o Papa de estar a pôr em perigo muitas pessoas.